0: Maravilha, gente, nós estamos de volta, 9:07, 9:07. Quem tá chegando aqui também é a Paula, lá do Elvamar. Alô, Paula, Isabela, a Rebeca, estão acompanhando também o programa. Sucesso total, 9:08. E tá pedindo Mara Lima, Fala Daniel. Tá chegando aí, Paula, esta linda canção. Grande abraço também aos amigos do bairro Elvamar, que estão acompanhando a programação da 104, que é o programa Sucesso Total.
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Maravilha, gente, nós estamos de volta. Linda canção de Mara Lima. Fala, Daniel. São agora 9h14, 9h. Maravilha, gente, nós estamos de volta. Linda canção de Mara Lima.

0: para vocês da rádio, para minha esposa Patrícia também, ligadinha na 104 FM, e dizer que somos mais 104 da Rádio do Povo de Deus. Fique na paz, Deus abençoe, um abraço.
1: Maravilha, meu amigo, então vamos lá com essa canção. Alô, Juninho, cadê o Juninho do Bairro Vitória? Ô, Juninho, essa canção que tu falou, minha amiga, não tá na playlist aqui não, Juninho. Muda aí a canção que eu quero te atender, meu amigo Juninho, do Bairro Vitória. Abraço de urso. Falando em abraço de urso aqui, alô, Edmilson Nunes. Meu amigo Edmilson Nunes, um grande abraço à esposa e toda a família. Um abraço à mamãe Leni, está aí acompanhando a programação. A Betinha também, um grande abraço, Geraldo. Um abraço à Nicinha, o Davidson Lucas também. Que Deus abençoe a vida de todos lá do bairro Maria Eugênia. Um abraço também à irmã Rilza e o Melk lá do Santa Rita. Que Deus abençoe a vida de vocês aí. Tá chegando Eliane Fernandes, é tempo de cantar, hein? 9:16, sucesso total.
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3: Ahá.

0: pastor Elias. Maravilha, minha gente, nós estamos de volta, é o sucesso total. 9:21. Hoje é 15, né, minha gente? Hoje é 15. 15 de junho de 2026. É, a semana começando aí.
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0: É isso aí, a sua participação. E quem tá comigo, o irmão Geraldo, é o esposo da irmã Dalva, lá do bairro Jardim Pérola. Meu amigo irmão Geraldo, fala comigo, estou aqui pronto para te ouvir, meu amigo. E a Giovana disse isso, hein, irmão Geraldo? Que é isso, hein? Fala comigo, irmão Geraldo.
2: Pastor Elias, paz, senhor, meu irmão.
0: Né? Rapaz.
2: Tudo bem com o senhor aí?
0: Beleza.
2: Passou o final de semana. Espero que passou tudo bem com o senhor, família, senhor, né, meu irmão? Pastor Elias, que sou Geraldo Barjado de um Pelo, gostaria de ouvir que ele da Amanda Ferrari, eu vejo Deus. E eu gostaria de fazer esse pensamento para a minha escola, aqui, para o senhor, a equipe do senhor aí, para o meu irmão, para o meu irmão J.W., Tony Oliveira, para o Zé Batista, para o Alegre, e para todos que estão vindo nesse quanto momento, pastor Eli. Eu quero dizer para o senhor, meu irmão, uma ótima semana de trabalho, que Deus nos abençoa. Eu estou mais 74, na rádio por Deus. Fique na paz, meu irmão.
0: Maravilha, muito obrigado, irmão Geraldo. Também um grande abraço, uma excelente semana para o senhor, meu amigo, e também para a esposa, né, irmã Dalva, e para toda a casa e toda a família. Está chegando Amanda Ferrari, Eu Vejo Deus. Pedido do irmão Geraldo do Jardim Pérola. 9:23, sucesso total.

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1: Maravilha, minha gente, nós estamos de volta, é o sucesso total. E quem tá comigo aqui, cadê? Passou a Zéia lá de Opercata, né, pastor Zéias? Pastor Zéias tá lembrando também, porque ontem foi comemorado o dia do pastor. A todos os pastores que estão me ouvindo aí agora, mesmo você que não tá ouvindo, né, eu quero mandar um abraço a todos os pastores, que Deus abençoe, liberar saúde, vitória, abençoe a casa, o ministério, a igreja, a tua igreja, no nome do Senhor Jesus, né? Um grande abraço a todos os pastores, não só de Valadares, mas também do nosso Brasil. Ô, glória de todo mundo! Fala comigo, pastor Osés.
2: Pastor Elia, a paz do Senhor.
1: A paz.
2: Eu gostaria de parabenizar o senhor pelo dia do pastor no dia de ontem. Passa um louvor para nós aí, com Gerson Rufino. Estou oferecendo para todos os moradores da cidade de Opercata, para o senhor aí, para os componentes da Rádio 104. Amém? Sou mais 104, a Rádio do Povo de Deus.
1: Maravilha, amém, meu amigão. Pastor Oséias, um grande abraço. Feliz também o dia do pastor para o senhor, que Deus te abençoe poderosamente. Meu amigo Zé Batista, lá de Pouso Alegre, daqui a pouquinho o Zé Batista está ligado, ele está ligado, 220. Tá ligado em 220, mesmo no frio de 17 graus, né, Zé Batista? Daqui a pouquinho também ele vai pedir uma canção, mas vamos lá, 9h29, Gerson Findo, é gratidão.
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0: Maravilha, minha gente, nós estamos de volta. E quem tá comigo é o Zé Batista. Ê, Zé Batista, você não some não, meu amigo. É, faz parte aqui da família do sucesso total. Zé Batista, tá chovendo aí, Zé Batista? Tá frio? Fala comigo, meu amigo.
1: Eu sou o José Batista de Pouso Alegre, sul de Minas. Tô ouvindo sucesso total. No comando tem Pastor Elias de Jesus. Ele fala muito bem pelo tamanho que tem. Pastor Elias Jesus, manda os parabéns para o irmão Adulino. Irmão Adulino da Igreja Assembleia de Deus, aqui do bairro Cidade Jardim. Fala que é todos os varões, está mandando uma linda canção para ele, para
0: maravilha.
1: Ele.
0: Maravilha!
1: Um lindo louvor abençoado. Hoje aqui, Pastor Elias, está 17 graus e tá chovendo em Pouso Alegre. Rádio 104 é a melhor do Brasil. E manda um alô para Pequena Larissa, para Ana e Beatriz, Caleb e Emanuel, Ozias,
0: sim,
1: Miriam e para toda a família Batista.
0: Maravilha.
1: Rádio 104 é a melhor do Brasil, ziu, ziu, ziu.
0: É isso aí para toda a família Batista, para todos aí de Pouso Alegre de Minas, esta canção aqui, os levitas, viu, meu amigo Zé Batista? Tem crente para todo lado, tem aqui e tem aí também em Pouso Alegre de Minas.
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Maravilha, minha gente, nós estamos de volta, é o sucesso total, abençoando a sua vida nesta noite de segunda-feira, começando a semana, né, minha gente? Começando a semana, que seja uma semana produtiva e abençoada na vida de todos. E tá chegando agora, Voz da Verdade, é, vamos lá com esse lindo louvor, 9h40, sucesso total. Alô, meu amigo Romildo do Santa Helena, pra você essa canção, meu amigão.

Maravilha, minha gente. Vamos orar, meus irmãos. Vamos orar. Que canção linda, hein? Igreja de Poder, canção de Lauriete. Vamos falar com Deus neste momento, orando, encerrando a programação dessa noite. Maravilha, né? Minha equipe abençoada, que Deus abençoe a vida de todos. Carlinho tá lá no pico do Ibituruna, sempre nos ajudando para ter uma transmissão melhor. A Tayane tá aí na coordenação, que Deus abençoe. Nosso grande amigo João Vitor Rolando, nosso produtor. Vamos orar? Soberano Deus e Eterno Pai, eu oro em favor de cada amigo, de cada amiga, de cada ouvinte, seja esta pessoa de Valadares, outra cidade, outro estado, outros países, eu declaro a bênção do Senhor sobre a vida de todos. Eu abençoo com toda sorte de bênção. Meu Deus, que o Senhor possa visitar esta casa, visitar esta família. Arranca de dentro desta casa o marasmo espiritual, as contendas, brigas, intrigas e mazelas e confusões. Joga por terra toda inveja, todo olho gordo, tudo que não provém de ti, lança por terra, Senhor. Traz a bênção, a paz dentro desta casa. Visita este amigo que está trabalhando, proteja, livre e guarda de todo mal. Pai, quem precisa de saúde, toca agora na pele, carne, nervos, ossos e sangue. Que essa pessoa receba cura. Se ela está no hospital, acamada em um leito de dor, ou em casa, que ela seja curada. Quem precisa de uma porta aberta, de um emprego, a providência do Senhor. O Senhor é Jeová Jiré, o Deus da provisão. Abençoa essa vida, Senhor. Meu Deus, e oro para quem está também na penitenciária, na paca. Quem está na cadeia pública, né? Quem está também em um asilo, em um centro de recuperação, que haja a bênção do Senhor, meu Pai. Ó Deus, aquele que perdeu o ente querido, se encontra em lágrimas. O anjo visitou Jesus no jardim do Getsêmani. Jesus via a morte antecipada, ele chorou, o sangue saiu do corpo. Mas quando o anjo veio e tranquilizou Jesus, ele disse: Pai, que seja feita a tua vontade. Que o anjo do Senhor possa visitar esta pessoa também. Pois assim eu oro, desejando a paz na nossa cidade. Cerca a nossa cidade, trazendo proteção, livra de todo mal. Tanto homicídio, meu Pai. Tanta morte, tanto sangue derramado. Meu Deus, livra todos de tudo aquilo que não provém de ti. E assim eu abençoo a nossa cidade de Valadares e a todas as cidades. E a cada um que entrou em contato comigo pedindo oração, pedindo canção, que seja abençoado hoje e sempre. Amém. Queridos, que Deus abençoe a todos. Fique na paz de Cristo Jesus. Está chegando o pastor Flamarinho Rolando. Visita o seu lar. Eu fui, até amanhã, se Deus quiser. Acabou.

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1: Boa noite, hoje é segunda-feira, que o Senhor te abençoe e te guarde. Entenda algo para a sua vida. A presença de Deus te entrega vitórias além do que você pediu. Deus, Ele faz além do que pensamos, além do que pedimos, além do que imaginamos, quando nós carregamos a presença dEle. Que você possa se encher da presença do Senhor e viver o sobrenatural. Deus tem coisas extraordinárias para confiar na tua vida, na tua casa, na tua família. Tome posse dessa palavra agora, em o nome do Senhor Jesus. Quando a presença de Deus chega, nenhuma área permanece igual. A vitória, ela faz parte de quem carrega a presença. Acompanhe testemunhos de quem tem vindo na nossa igreja buscar essa presença. Daqui a pouco eu volto com todos vocês.
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2: Essa irmã, quarta-feira passada, ela subiu de muleta. E hoje está subindo andando, sem muleta.
3: Obrigada, Jesus. Eu te amo, Senhor. O Senhor é maravilhoso.
2: A senhora mora em qual bairro?
3: Palmeiras.
2: Como é que a senhora veio aqui quarta-feira passada na igreja?
3: De muletas.
2: Duas muletas?
3: Duas muletas.
2: E agora está aqui sem muleta. Bate palma e dá glória. A obra que Deus tem na sua vida é grande, viu?
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6: Eu não vou perguntar quem quer avançar, todos nós queremos. Eu não vou perguntar quem deseja avançar, todos nós precisamos e necessitamos de avançar. O que eu preciso fazer para avançar e sem parar? Porque não adianta eu avançar hoje e parar amanhã. Não adianta eu ser de Deus hoje e amanhã eu não sou mais. Não adianta eu ser dizimista hoje e amanhã eu não sou mais. Não adianta eu ser um ganhador de almas hoje e amanhã eu não ganho alma mais. As almas que eu ganhei em 2025, ficou em 2025. Eu tenho que avançar sem parar e ganhar mais almas para Jesus em 2026. Então vamos mergulhar na palavra sobre isso. Eu quero falar sobre 7 princípios. Que eu preciso praticar na minha vida para viver o avante sem parar. Princípio número 1, diga comigo: não olhe para trás. Filipenses capítulo 3, versículo 13. O apóstolo Paulo, ele diz para todos nós: esquecendo-me das coisas que para trás ficam e avançando para as que estão diante de mim. Eu não posso ficar com o meu pé preso no meu passado. Para eu avançar, eu tenho que prosseguir sem parar. Cuidado para que você não fique preso no passado. Quem vive do passado não avança no propósito. Quem vive do passado não vive as coisas novas de Deus. A Bíblia diz em Gênesis 19:26 que Deus, Ele traz um grande livramento, que Deus, Ele traz um grande milagre, que Deus, Ele traz uma grande bênção, mas Ele só fala uma coisa para Ló e a sua mulher. O que que Deus falou? Gênesis 19:26. E a mulher de Ló olhou para trás. E qual o resultado? Ficou paralisada. Olha aqui, ó. Eu estou olhando para frente. Deus falou: vai, não olha para trás. E eles estão caminhando. E eles estão indo até que de repente ela dá uma olhadinha no passado. E aquela olhada no passado paralisa o presente e o impede de avançar para o futuro. A olhada para o meu passado, o que é que Jeremias disse? Eu só quero trazer à memória o que me dá esperança. Se não me dá esperança o que aconteceu, eu não posso trazer para minha memória. Quem vive olhando para trás fica paralisado como a mulher de Ló. Quem vive olhando para trás não avança. Mas Deus está aqui nesta noite dizendo: ninguém vai ficar olhando para trás. Você vai viver o seu presente e vai avançar para o futuro. Alguém recebe essa palavra nesta noite? Pastor, no passado eu ganhei tantas almas, glória a Deus, mas e hoje? Pastor, no passado eu já cantei no coral, já ajudei no diaconato. O senhor não faz ideia. No passado eu já ajudei no estacionamento. No passado eu já ajudei a comprar terreno, obra de Deus. Querido, o passado foi bom, mas Deus está dizendo:

Alguém recebe essa palavra, meu irmão? O meu ontem, eu já vivi muitas coisas boas ontem. Mas eu conheço muitas pessoas que tiveram um ontem maravilhoso, mas hoje estão desviadas. Pessoas que já levantaram paralíticos, pessoas que já evangelizaram nas ruas, pessoas que já ganharam almas, mas se tornaram tão saudosistas, viviam só do passado, que esqueceu do presente. Você está aqui hoje porque você está declarando hoje que você quer mais de Deus. Você está aqui hoje porque você está dizendo: eu preciso mergulhar mais fundo em Deus. A honra que eu dei para minha liderança no passado, se eu não continuar dando hoje, essa honra do passado pode virar rebeldia hoje. O amor que eu distribuí para as pessoas do passado, se eu não vigiar esse amor do passado, pode virar um ódio hoje. A força que eu empreguei na obra de Deus no passado, se eu não tomar cuidado, vai parecer que nem de Deus eu sou mais no dia de hoje. Para eu avançar sem parar, eu preciso não olhar para trás. Não olhar para trás. Eu já enfrentei guerras. Todos nós já enfrentamos lutas. Todos nós já enfrentamos no vale da sombra da morte. Nós já passamos por ele algumas vezes. Lutas que a gente pensava: não vamos conseguir. Dessa eu não escapo. Dessa eu não saio. Mas o que é que nos levou a sair? É porque Deus virou para mim, para você, e disse: eu tenho ainda obra na tua vida, eu tenho um futuro para você, eu te chamei, eu te escolhi, e através de você eu farei grandes coisas. Meu irmão, olha para frente, porque quem olha para frente é renovado, quem olha para frente é fortalecido, quem olha para frente é renovado.

ao Espírito Santo de Deus. Segundo, pastor, como é que eu avanço e sem parar? Além de não olhar para trás, eu preciso, diga comigo, permaneça firme na fé. Primeiro Coríntios 15:58, diz assim a palavra: portanto, meus amados irmãos, portanto, Flamarion, Maria, José, Felipe, Marcelo, dá um grito, qual que é seu nome? Portanto, quem? Portanto, Flamarion, sede firmes, permaneça firme igual uma rocha, inabalável nos princípios da fé. Sede alicerçados com fundamento que sustenta o prédio alto. Seja enraizado, não como uma planta rasteira que o vento joga para lá e para cá. Não, sede firmes, sede alicerçados, sede enraizados, sempre abundante na obra do Senhor, sabendo que o vosso trabalho não é em vão. A pessoa, para avançar sem parar, ela tem que estar firme. Eu fui firme ontem, sou firme hoje, vou ser firme amanhã, e se a luta vier, estou firme, e se a batalha chegar, estou firme com Jeová, e se eu for traído, sou firme com o Senhor, e se a ingratidão bater na porta, estou firme com o Senhor, e se alguém roubar de mim, estou firme com o Senhor, e se alguém falar mal de mim, estou firme com o Senhor, e se alguém tiver inveja de mim, estou firme com o Senhor, e se alguém quiser tomar o meu lugar, não interessa, passe o que passar, eu decidi estar firme com o Senhor. Mesmo em meio às lutas, continue. Oh, mesmo em meio às guerras, continue. Mesmo em meio às batalhas, continue. Mesmo em meio às calúnias, continue. Mesmo em meio à ingratidão, continue. Mesmo em meio à desvalorização, continue. Mesmo quando alguém fizer alguma coisa e se esquecer de você, continue. Mesmo quando alguém fingir que não te lembra de você, continue. Mesmo quando a notícia ruim chegar, continue. Mantenha-se firme. Eu fui auxiliar do meu pastor se chama pastor Jerônimo, durante 7 anos. Depois ele me enviou para governador Valadares, estou lá há 24 anos. São 31 anos de pastor. Eu dizia na igreja, domingo, tem 31 anos que eu pastoreio. 31 anos que eu cuido de gente, só muda o CPF, o restante é tudo igual, os problemas são os mesmos, não muda nada, muda o nome de Maria para Joaquina, de Marcelo para Fábio. Mas pastor Gregório, é a mesma coisa. É a mesma coisa, é a mesma coisa. Eu dizia para a igreja, a diferença que eu descobri nesses 31 anos é de quem decidiu permanecer firme com o Senhor. Porque a luta vem para todo mundo. O pobre tem luta, o rico tem luta, o branco tem luta, o amarelo tem luta, o doutor tem luta, o analfabeto tem luta, quem vai para a igreja de ônibus tem luta, quem vai de carro tem luta,
Quem tem 1,80m tem luta, quem tem 1,30m tem luta. Todo mundo enfrenta a luta, mas nesses 31 anos, o que é que eu descobri? Aqueles que decidiram estar firmes no Senhor, eles vão passando pela prova dando glória a Deus. Eles passam na prova dizendo assim, ó, ainda que eu ande pelo vale da sombra da morte, eu não temerei mal nenhum.

0: prossegue. Ele prossegue. Ele prossegue. Ele prossegue. Ele avança sem parar. Ele avança sem parar. Eu aprendi, irmão, que quem está firme, quem é constante é igual semente. De vez em quando alguém enterra uma semente, achando que vai matá-la. Semente não morre. De repente, debaixo da terra, sem ela falar nada, começa a gerar uns ramos. Começa a gerar algumas raízes. E cadê fulano que morreu? Morreu nada. Está mais vivo do que nunca. Cadê Beltrano, que estava quebrado, falido? Você não está sabendo, não? Deu a volta por cima. Está mais próspero do que antes. Cadê Ciclano, que o filho estava nas drogas, ele queria desistir da vida? Você não está sabendo? O moço, o moleque foi liberto. Agora está ajudando na mídia da igreja. Cadê Ciclano, que estava com o casamento arrebentado? Você não está sabendo? Jeová fez o rebuliço no casamento, restaurou a família, e os dois agora voltou a namorar. Ah, meu irmão, aquele que decide se manter firme, não tem capeta no inferno, não tem invejoso na terra, não tem nada que impede essa pessoa. Como que é a vida dela? Avante e sem parar.
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3: Grande Deus e poderoso Pai, o Senhor é um Deus que nunca perdeu uma batalha. O Senhor é um Deus que diz que o que é ligado na terra é ligado no céu. Eu ligo a vitória, eu ligo a bênção, eu ligo a cura, eu ligo o milagre, eu ligo a restauração, eu ligo a felicidade, eu ligo a volta por cima de cada um que ora comigo agora. O Senhor não une pessoas, o Senhor une propósitos. Quem está orando comigo agora está debaixo de um propósito. Então que o Senhor visite essas pessoas, ó Deus, porque o Senhor é onipotente, onisciente, onipresente, e eu sei que o Senhor tem o poder de mudar qualquer quadro. Ó Deus, que a Tua presença, que a Tua voz, que a Tua vontade chegue até o coração de cada ouvinte agora da Rádio 104 FM. Purifica os nossos corações, alinha os nossos pensamentos e guia os nossos passos para que a gente possa amar mais ao Senhor. É a minha oração em nome do Pai, do Filho e do Espírito Santo. Amém, Jesus.
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3: Que Deus abençoe a todos abundantemente em nome de Jesus. Para nossa reflexão, segundo Samuel, capítulo 9, versículo 3. Olha que bacana. Morava, pois, Mefibosete em Jerusalém. Coisa linda. Coisa de Deus. E de contínuo comia na mesa do rei. Sabe quando você, a senhora que está acompanhando esta programação, vai comer na mesa do rei? Porque o rei dos reis tem uma mesa preparada para você. Lembra de Davi? Senhor, prepara-me uma mesa na presença dos meus adversários. Deus tem uma mesa preparada para você. Sabe quando? Quando você decidir morar em Jerusalém. Jerusalém significa terra da santidade, terra de milagre, casa de Deus, lugar de adoração. Quando eu e você decidir ir para a casa de Deus, para o lugar da adoração, Deus vai preparar uma mesa para você. Deus te abençoe abundantemente em nome de Jesus.
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1: Eu sei que ela entrou sentindo dores. Deus vai derrubá-la para quando ela levantar, ela vai levantar sem nenhuma dor. Em nome de Jesus. Segura. Agora Deus vai fazer a cirurgia. E quando ela levantar, nenhuma infecção e dor vai estar sobre a vida dela. Deixa Deus fazer a cirurgia. Eu não conheço a senhora, mas sei do seu sofrimento. Olha para mim. Eu nunca conversei com a senhora, mas Deus disse assim: veja, e eu vi. Uma mão que oprimia primeiro a sua coluna. As dores que a senhora tem não são provenientes de Deus, mas daquilo ali. A senhora quer sair daqui curada hoje, irmã? A senhora quer sair daqui liberta e parar de derramar lágrimas no seu travesseiro por causa dele? A senhora sabe agora de quem eu estou falando. Quer parar de sofrer, irmã? A senhora quer parar de sofrer? Recebe a sua cura. E Deus está visitando ele nesta noite para transformação da vida dele, em nome de Jesus. Respira fundo, senhora. Olha para mim. Respira fundo. Diga graças a Deus. Está sentindo dores? Nada, mais nada. Está sentindo nenhuma dor? Nadinha de nada? É mesmo? Faz assim para me ver. Faz assim. Olha para o céu. Faz assim novamente. Olha para mim. Se Deus usou ele para te curar, Deus está visitando ele e fazendo a libertação na vida dele acontecer também. Quantos acreditam que vai sair daqui com a sua? Aleluia. Eu quero que só quem tem ódio do diabo, irmãos, é isso aqui que põe câncer na pessoa. É isso aqui que destrói o casamento da pessoa. É isso aqui que não deixa a pessoa prosperar. Você está colocando o que no útero desta moça?
2: Coloquei infecção.
1: Antes de eu perguntar para ele, eu já tinha dito isso para vocês. A moça que o diabo tem acesso à vida dela, a primeira coisa que ela coloca é da região pélvica que ele coloca uma enfermidade. Ela vai sair daqui curada. E você também. E a sua família também. Para isto se manifestou o Filho de Deus, para destruir todas as sobras do diabo, da saúde dela, do útero, das trompas, do ovário, da mente dela, dos caminhos dela, os 17 demônios amarrados um no outro, para nunca mais voltar. Em nome de Jesus, diga graças a Deus. Você tinha, por acaso, algumas dores no útero, na região, no pescoço também? Como é que é?
3: Estava quase morrendo.
1: Você estava quase morrendo?
3: Estava
2: fazendo uma bola aqui em mim.
1: Tinha a bola aí? Tinha? É? Aperta aí. Aperta.
2: Não tem mais.
1: Não, eu não estou ouvindo como é que é.
2: Não tem mais.
1: Quantos podem aplaudir a Jesus? Quanto... Ah, e se apertasse a sua região pélvica? Doía? Diaconisa, por gentileza. Porque aí a diaconisa... Aperta mesmo, diaconisa.
2: Como é que é? Não dói mais.
1: Não dói nada? Nada.
2: Nada.
1: Quem te curou?
2: Deus.
1: Podem aplaudir a ele? A senhora subiu sentindo umas dores forte. Sim ou não?
2: Sim.
1: Forte. Porque quando eu olhei para a senhora e eu vi isso, quando o pastor Elias colocou a mão na sua cabeça, eu senti em mim um peso tão grande, mas tão grande, que eu achei que a senhora ia cair lá mesma. Com fidelidade e verdade. Sente alguma coisa?
2: Não, não senti nada mais não.
1: Nada.
2: Nada.
1: Na sua região pélvica, a senhora sentia umas pontadas de vez em quando? Está sentindo aí? De verdade?
2: Nada.
1: Sente bem?
2: Sinto bem.
1: Quem curou a senhora?
2: Jesus. Jesus.
1: Quantos podem aplaudir a ele?
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1: Você é o Exu Caveira. Você trabalha para matar?
4: Para matar.
1: É você que não deixa o povo vir segunda-feira na igreja?
4: É
1: você que trava as pessoas?
4: Eu que destruo.
1: É você que amarra as pessoas para não vir?
4: Amarro.
1: Quem faz a pessoa sair do culto antes de terminar?
4: Eu.
1: Ah, é você. Aí. Você é forte. Você vai me matar como? Você vai me matar como?
4: Do jeito que der.
1: Hã? Agora, você disse que ia me matar agora.
4: De facada.
1: Aí tá, de faca, ô meu, me dá uma faca aí. Eu quero uma bem grande. Tem alguém que tem uma maior do que essa daqui? Tem alguém que tem aí? Acende a luz, acende essa luz aí. Tem alguém que tem uma faca maior que essa aqui? Tem, tá aqui na mão, põe aqui na sua mão. Põe aqui, pega. Aqui, ó. Pega, isso, do jeito pra matar. Agora, eu vou dar as costas pra você agora. Se eu sou adúltero, se eu sou infiel no dízimo, se eu subo nesse altar em pecado, ele vai me esquartejar todinho pelas costas. Pelas costas. Agora, se Deus está dentro de mim, ele vai cair. Vai cair. É, tem que cair. Meu irmão, eu vou pegar um ganchinho da palavra do pastor Eusébio. Eu sei em quem eu tenho crido. Eu sei. Pergunta para a pessoa que está do seu lado aí. Pergunta para ela, você sabe em quem você está crendo? Põe uma mão na sua cabeça e a outra aqui. Pede a Deus para queimar. Queima Jesus. Queima Jesus. Queima os 6 mil. Ele está em jejum. Eu estou em jejum. Queima Jesus. Tem demônio que só sai de jejum. Eu estou em jejum e estou orando. Todos os demônios amarrados em nome.

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1: Na vida, quem não gosta de ser honrado? Seja pelo que se faz ou pelo que é, faz com que se torne o alvo de quem busca o reconhecimento. Muitos têm desobedecido a Deus, não lhe dando o tratamento devido em suas vidas. Mas, como um bom pai, ele espera que seus filhos se acheguem com humildade e, o colocando em primeiro lugar, serão honrados por ele. O filho honra o pai e o servo seu senhor. Se eu sou pai, onde está minha honra? E se eu sou senhor, onde está o meu temor? Diz o Senhor dos Exércitos. Porque aos que me honram, honrarei. Porém, os que me desprezam, serão desprezados.
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3: Olá, amigos, que Deus abençoe a todos. Eu tenho uma palavra de fé para o seu coração. Você que está acompanhando, vai ouvir, vê, ouça com atenção. A Bíblia diz em Isaías capítulo 41, no seu versículo 9. Tu, a quem tomei desde os fins da terra e te chamei dos seus cantos mais remotos, e a ti te disse, tu és o meu servo, a ti eu escolhi e não te rejeitei. Interessante, porque a Bíblia, ela vai dizer que Deus é quem faz as escolhas. E quando ele escolhe, ele não rejeita. Eu sei que tem pessoas que estão nos acompanhando agora e que talvez não possa compreender, mas Deus fala em espírito que ele escolhe servo. A palavra de Deus para o meu e para o teu coração é: decida hoje ser servo, porque se tu for servo, ele jamais vai te rejeitar. Que Deus te abençoe em espírito e em verdade.

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5: Olá, amigos, que Deus abençoe a todos. Eu tenho uma palavra de fé para o seu coração. Você que está acompanhando, vai ouvir, vê, ouça com atenção. A Bíblia diz em Isaías capítulo 41, no seu versículo 9: Tu, a quem tomei desde os fins da terra e te chamei dos seus cantos mais remotos, e a ti te disse: Tu és o meu servo, a ti eu escolhi e não te rejeitei. Interessante, porque a Bíblia, ela vai dizer que Deus é quem faz as escolhas. E quando Ele escolhe, Ele não rejeita. Eu sei que tem pessoas que estão nos acompanhando agora e que talvez não possa compreender, mas Deus fala em espírito que Ele escolhe servo. A palavra de Deus para o meu e para o teu coração é: decida hoje ser servo, porque se tu for servo, Ele jamais vai te rejeitar. Que Deus te abençoe em espírito e em verdade.
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10: Quantos tem aí contigo? Eu quero números exatos. Tem 16. Deus, eu quero o meu anjo aqui segurando ele. Eu não quero que ele mova. Quantos tem aí?
11: 17.
10: Abre os olhos dela. Abre os olhos dela. Olha para o povo lá, para o povo. Se você pudesse agora, o que que você fazia com esse povo?
11: Matava todo mundo.
10: Você está segurando dinheiro de gente que está aqui?
11: É claro que sim.
10: Está segurando casamento?
11: Claro.
10: Tem pessoas que estão aqui com casamento destruído?
11: Claro, claro.
10: Quantos tem aí?
11: Muito.
10: Eu quero números exatos.
11: 17.
10: Dos 17, quem se diz o mais forte aí? Quem é o chefe aí da falange?
11: Ai, o capitão.
10: Como que ele chama? Hã? O nome dele?
11: Ai, é o capeta das trevas.
10: O capeta das trevas. Ele é o chefe dessa falange?
11: É.
10: Dá lugar pra ele aí. 1, 2, 3. Manifesta ele. Com as forças quebradas. Já! Quem é você?
11: Eu sou o diabo das trevas.
10: É? Você é o chefe da falange? Deixa eu te dizer uma coisa. Provavelmente, eu nem perguntei. Provavelmente, o útero, a região pélvica desta moça, Pastor Elias, está danificada. Aonde a pomba gira ou qualquer entidade satânica tem condições de tomar o corpo de uma mulher, o primeiro lugar que ele vai trabalhar é na região pélvica da pessoa. Vai colocar um câncer no útero, nas trompas ou no ovário. É uma moça jovem, bonita, mas está sofrendo. Cadê a moça que não conseguiu? Meu Deus do céu. Quem é que está ali?
12: Olha lá, ó.
10: Nela. Lá. Nela. Quem que está agindo ali?
11: Capeta.
10: É? O tranca-rua está ali?
11: Tá.
10: Por isso que ela não conseguiu desentrelaçar os dedos?
11: É.
10: Qual doença que você está colocando nela?
11: Pare, eu vou levar todo mundo.
10: Diga, está amarrado. Diga quem participa desse culto, não. Diga quem participa desse culto, não. Diga pro diabo assim, na minha casa, não. Diga, eu te repreendo. Diga, na minha família, não. Tá satisfeito de eu estar em cima desse altar?
11: Não.
10: Queria que eu tivesse aqui hoje?
11: Não.
10: Quer que eu volte dia 10? Não quer que eu venha pra cá, não? Hã? Você, se você pudesse, faria isso agora? Hein? Hein?
11: Você vai
10: morrer. É mesmo? Você vai me matar? De que forma você quer matar? Hã? De que forma?
11: Você vai ser atropelado.
10: Diga, tá amarrado. Diga, tá amarrado. Enquanto eu for dizimista fiel, enquanto eu tiver fé para participar de uma campanha que não tem em nenhum outro ministério, uma campanha como a Jeová Jiré, e buscando a Deus, ainda que caia 1.000 à minha direita e 10.000 à minha esquerda, eu não serei atingido. Quantos querem essa promessa? Pastor Elias, põe a mão na cabeça dessa senhora. Dessa senhora aí. Eu sei que ela entrou sentindo dores. Deus vai derrubá-la para quando ela levantar, ela vai levantar sem nenhuma dor. Em nome de Jesus. Segura. Agora Deus vai fazer a cirurgia. E quando ela levantar, nenhuma infecção e dor vai estar sobre a vida dela. Deixa Deus fazer a cirurgia. Eu não conheço a senhora. mas sei do seu sofrimento. Olha para mim. Eu nunca conversei com a senhora, mas Deus disse assim: veja, e eu vi. Uma mão que oprimia primeiro a sua coluna. As dores que a senhora tem não são provenientes de Deus, mas daquilo ali. A senhora quer sair daqui curada hoje, irmã? A senhora quer sair daqui liberta e parar de derramar lágrimas no seu travesseiro por causa dele? A senhora sabe agora de quem eu estou falando. Quer parar de sofrer, irmã? A senhora quer parar de sofrer? A senhora crê que o pastor Elias é ungido de Deus? Pastor Elias, coloque a mão na cabeça dela e ministra sobre a vida dele. Ela sabe de quem o Senhor, eu e o Espírito Santo está falando. Ministra sobre a vida dela em relação à vida dele. E ministra a cura sobre a vida dessa mulher, pastor Elias. Deus te deu esta unção e te deu autoridade para isso. Recebe, recebe a sua cura. E Deus está visitando ele nesta noite para a transformação da vida dele, em nome de Jesus. Respira fundo, senhora. Olha para mim. Respira fundo. Diga graças a Deus. Está sentindo dores? Nada, nada. Mais nada. Está sentindo nenhuma dor? Nadinha de nada? É mesmo? Faz assim para me ver. Faz assim. Olha para o céu. Faz assim novamente. Olha para mim. Se Deus usou ele para te curar, Deus está visitando ele e fazendo a libertação na vida dele. Faz assim. Olha para o céu. Faz assim novamente. Olha para mim. Se Deus usou ele para te curar, Deus está visitando ele e

0: Pero desta moça.
1: Como que é infecção?
0: Antes de eu perguntar para ele, eu já tinha dito isso para vocês. A moça que o diabo tem acesso à vida dela, a primeira coisa que ela coloca é da região pélvica que ele coloca uma enfermidade. Ela vai sair daqui curada. E você também. E a sua família também. Eu quero ver se ele vai ser, se ele vai resistir. Sem gracinha. Para isto se manifestou o Filho de Deus, para destruir todas as sobras do diabo, da saúde dela, do útero, das trompas, do ovário, da mente dela, dos caminhos dela, os 17 demônios amarrados um no outro, para nunca mais voltar, em nome de Jesus,
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0: 11:23.
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2: Pega aquele óleo, unge esses processos aqui para mim. Unge aqui. As fotos. Unge essa, o processo e a família dela aqui, pastor Joseph. Isso. Eu estou sentindo uma unção tão forte envolvendo essa igreja, que não tem demônios que vai ficar na sua vida. Não tem. Ungiu tudo, irmã? Segura a bolsa dela, pastora. Outra pastora abençoada. Põe no seu coração esse processo e as fotos. Põe assim no seu coração. Fecha os seus olhos. Irmãos, é impossível uma causa estar ganha e continuar travada. Impossível. Se isso está acontecendo, o problema já é espiritual. Diz que eu pedi que ela viesse e trouxesse que eu iria orar forte. Segura isso aqui, deixa ela segurar. Coloca as suas mãos no seu coração, fecha os olhos. O que está travando esse processo e o que está agindo na vida dela, na família dela, se é espiritual, manifesta. Agora sai da vida dela, demônio. Sai desse processo. Eu quero os demônios que estavam trancando, que disse que ela não vai mudar de vida, que está agindo nos filhos, travando esse processo. Manifesta! Já! O mais forte. Isso. Solta esse processo, Satanás. Solta esse processo. Sai da vida do filho. Sai da vida da filha, sai da vida do marido e sai da vida dela. Se ela pisou no lugar sagrado a você, se ela entrou no lugar sagrado a você, esta maldição quebra hoje. Eu vou te dar uma ordem para você manifestar com toda a sua fúria e com todo o seu ódio. Se ela comeu, bebeu e foi consagrada a um demônio, você perde essa família agora. 1, 2, 3, sai da vida dela por completo. Sai da vida dela por completo. Sai, sai da vida. Estende a mão para cá, igreja. Estende a mão para cá. Todos os demônios, todos os demônios, do maior ao menor, seja queimado agora. Pastora, põe a mão no coração dela. Eu estou sentindo um travamento.

0: filha dela. Solta, sai da saúde da filha, sai da vida profissional, espiritual dessa mulher. Eu te dou uma ordem agora. Todos os demônios amarrados e acorrentados, pode manifestar. Meu Deus, entra com teu poder, entra com a tua presença e tira o que não te louva da vida e do coração dela. Todos os demônios, para nunca mais voltar, em nome de Jesus, em nome de Jesus, saia. Respira fundo, diga graças a Deus. E agora?
1: Tô leve.
0: Como é que é?
1: Tô leve.
0: E a ansiedade?
1: Sumiu.
0: O aperto?
1: Sumiu.
0: A angústia?
1: Acabou.
0: Seu processo está liberado e uma unção de proteção está sobre a sua família. Agora pode descer glorificando o Senhor. Quantos podem aplaudir a Deus por isso? Quantos podem glorificar a Deus?
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2: Profetizando pra pessoa que tá do teu lado, diga assim pra ele: nada vai impedir de você receber a tua bênção. Se você crê nisso, só quem crê, dá uma rachada de glória.

Diga nada, nada vai me impedir. A unção de Deus, a unção de Deus está faz presente aqui nessa noite. Só quem está sentindo essa unção, só quem está sentindo essa unção, começa a glorificar, começa a glorificar o homem das mãos furadas. Ele está caminhando por aí. Quem está sentindo ele? Quem está sentindo ele? Só quem está sentindo dá um brado de vitória. Oh, glória a Deus. Quero convidar os adoradores para cantar comigo assim.

sabendo que é vitória. Oh! Aplauda o Rei Jesus, aplauda mais forte.

0: meia-noite e um.
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4: Madrugada com Deus, chegando até você com a bênção de Deus e que o Senhor te abençoe. É um privilégio muito grande estar aqui nessa madrugada com todos vocês. Eu sou o pastor Antônio Leocádio e ainda nessa madrugada eu quero orar por você. É o 997-047822, 997-047822, vou estar orando por você e a bênção de Deus vai chegar na sua vida.
5: Glórias a Deus, hoje é terça-feira, esse dia tão especial, esse dia tão maravilhoso, eu tenho certeza que Deus preparou para te abençoar, que Deus preparou para mudar sua vida, que Deus preparou para te impactar. Olha, não se esqueça, Deus levanta pessoas improváveis para fazer coisas extraordinárias. Você é um improvável do Senhor. Às vezes homens nos desqualificam, mas você tem muita qualidade para Deus. É muito forte o que Deus faz. Acompanhe testemunhos que Deus tem realizado todas as quartas-feiras. Daqui a pouquinho eu volto com todos vocês.
6: O que a senhora está sentindo? Como que é?
7: Eu tenho um caroço no ouvido.
6: Um caroço no ouvido. Passa que Jesus vai operar sinais e maravilhas. Amém? Passa isso. Passa com fé. Isso. Passa com fé.
7: Eu tinha um caroço grande aqui no ouvido. Às vezes ele ficava enorme.
6: Procura aí. Aperta.
7: Aí sumiu.
6: Bate o palmo e dá glória.
4: Que coisa linda. Que coisa maravilhosa. É a manifestação do poder de Deus. Nosso Deus, ouvintes, é o Deus do impossível. É o Deus que faz aquilo que o homem não pode fazer. Mas quando o homem ou a mulher coloca a fé em ação, o milagre acontece. Esta senhora saiu da casa dela com um tumor no ouvido. Mas quando ela subiu no altar e recebeu a palavra profética, a palavra poderosa do homem de Deus, do pastor Flamarion Rolando, esta senhora ficou curada. E com você não será diferente. Com o Senhor não será diferente. Você que está me ouvindo nesta madrugada, onde você estiver, aqui em Governador Valadares, nas cidades mais perto ou nas cidades mais longe, porque tem gente que anda uma hora, duas horas de carro para chegar em Governador Valadares e tomar posse do milagre. E você será a próxima pessoa que eu vou colocar o seu testemunho aqui na rádio. Porque se você estiver conosco, Deus vai fazer milagres. Anote o endereço. Avenida Brasil, 3897. Pastor Flamarion e toda a equipe está aguardando para te ajudar, para te impulsionar a vencer esse problema, para que o Senhor seja glorificado na sua vida.
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9: Em cada testemunho que eu ouço, eu me emociono, eu me alegro,
0: porque a gente ouve e percebe o quanto as pessoas estão sofrendo. 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
9: Vem cá no altar para orar pela senhora. Cisto no rim não é brincadeira, mas Jesus é poderoso para arrancar esse cisto no rim. Qual movimento a senhora faz que mais dói?
10: Estou sentada, às vezes eu estou trabalhando também, que eu olho idoso, né? Então quando eu vou fazer movimento, pega da cama, suspendo, sinto muita dor nas costas.
9: E fez os exames?
10: É, da coluna não, mas eu já passei no médico, falou que eu tinha um problema sério da coluna, né? Mas do rins eu fiz.
9: Quanto tempo a senhora sofre com isso?
10: A da coluna tem muitos anos. Muitos anos mesmo. Desde, acho que meus 15 anos, né? Sem ter essa dor.
9: Desde 15 anos. Mas Jesus vai curar a senhora agora. Amém? Feche os olhos da senhora. Meu Deus e meu Pai, na autoridade e no poder do nome de Jesus, eu dou uma ordem a esse cisto no rim e a esta dor na coluna. Junta tudo que é seu e sai agora. Vai embora. Desapareça. No poder do nome de Jesus. Está curado no Jesus 1. Está curado no Jesus 2. Está curado no Jesus 3. Está curado no Jesus 4. Está curado no Jesus 5. Está curado no Jesus 6. Está curado em nome de Jesus 7. Amém? Procurador aí, a senhora vai ter uma surpresa.
10: Estou curado em nome de Jesus.
9: Cadê a dor?
10: Sumiu.
9: Quando a senhora fazia esse movimento, doía?
10: Doía, sim. Eu em pé doía, sentia muita...
9: Sentada doía também? Então senta aqui, por favor, senta aí. Quando a senhora sentava assim, acontecia o quê?
10: Doía, eu ficava com uma agulha enfiada assim na coluna. Era, doía. Mas agora eu estou curada, em nome de Jesus.
9: Quantos anos, mais ou menos, a senhora sofre com essa enfermidade? Mais ou menos quantos anos?
10: Ela começou a doer mesmo, já tem uns 10 anos. Sempre eu tive, né? Mas não doía, mas uns 10 anos para cá, é prejudicou mais. E do cisto tem 2 anos que eu fiz o exame, aí deu, né? Aí não repeti mais, não. Mas eu tô curada, em nome de Jesus, eu não tenho mais nada.
9: Cadê a dor?
10: Sumiu.
9: E nunca mais volta. As palmas glorificam o nome de Jesus.
4: Jesus Cristo é o mesmo ontem, hoje e eternamente. Os milagres que você ouve aqui no programa Madrugada com Deus, eles comprovam isso. Eles mostram essa verdade. Esta senhora que você acabou de ouvir, ela chegou à primeira igreja do Evangelho Quadrangular na Avenida Brasil, 3897. Ela tinha um tumor, um cisto nos rins. E como você ouviu o relato dela, a vida dela era um sofrimento. Mas Jesus disse assim: vinde a mim os cansados e oprimidos, sofredores, e eu vos aliviarei. E esta mulher, ela veio até Jesus, porque ela veio na igreja. Jesus está convidando você nesta madrugada, para você vir à igreja. E ele levantou nessa cidade um homem, com a capacidade para curar os enfermos, com a capacidade para libertar os oprimidos, que é o pastor Flammarion. E ele orou por esta mulher, e ela ficou completamente curada, para a honra e para a glória do Senhor Jesus. E eu quero dizer a você, ouvintes, chegou a sua vez. Não fique em casa. Traga as pessoas doentes. Traga as pessoas enfermas. Assim como Jesus curou esta mulher com um cisto nos rins, ele vai curar você também. Anote o endereço: Igreja do Evangelho Quadrangular, Avenida Brasil, 3897. O lugar do seu milagre.
5: É nesta fé que eu te convoco, para você abrir o teu coração, porque nesse mês de junho, Deus ele vai te surpreender. 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
11: Feche os olhos da senhora. Meu Deus e meu Pai, toca do alto da cabeça a planta dos pés. E eu dou uma ordem a essas dores: desapareça agora. Diabetes, meu Deus, para o homem pode ser impossível. Para o homem a diabetes não tem cura. Mas para Deus tudo é possível, aquele que crê. Receba a sua cura agora em nome de Jesus. E como sinal dessa verdade, não haverá mais dores na perna agora, em nome de Jesus. Amém. Abra os olhos. Procura a dor nas pernas, a senhora vai ter uma surpresa.
12: Hã? Não está doendo mais não.
11: Cadê a dor?
12: Sumiu.
11: Tá doendo há quantos dias estava doendo? Há quantos dias estava doendo?
12: Tem muito tempo que eu estou com essas dor nas pernas, mas eu chego aqui, eu fico calado, não falo, né? E a diabetes me tacou essa semana, né?
11: E agora?
12: Não, graças a Deus.
11: Olha para mim. E nunca mais vai voltar. Porque Deus é fiel. Aplauda Jesus, igreja, bem forte.
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11: Tu tá com qual enfermidade?
14: Os nervos inflamados.
11: O que é que eu vou fazer, ó? Pai, eu toco nos nervos inflamados e dou uma ordem a essa dor. Vai embora. Desapareça agora, no nome de Jesus. Abre os olhos. Mexe aí onde estava doendo, você vai ter surpresa de Deus.
14: Deu tipo uma dormência. Hã? Deu tipo uma dormência na hora que eu estava orando.
11: Na hora da oração aconteceu o quê?
14: Uma dormência.
11: Essa dormência é a anestesia do céu que desce. E agora procura a dor.
14: Está doendo.
11: Cadê a dor?
14: Sumiu.
11: Quem te curou?
14: Jesus.
11: Jesus está operando aqui, igreja. Dá glória a Deus aí. Vem cá. Quanto tempo a senhora estava sofrendo com isso?
14: Ah, tem mais de anos. Eu saí do emprego por causa dessa dor.
11: E dói na junta aqui
15: Das mãos e mais onde?
14: Até aqui e no ombro.
15: Te impedindo de fazer as coisas.
14: É, eu saí do trabalho por causa dessa dor.
15: Isso aqui é milagre?
14: Milagre, Jesus fez.
15: Grande ou pequeno?
14: Grande.
15: Então bate palma e dá glória, viu? Tem.
16: A parte toda aqui dolorida.
15: Tudo doendo. O que, que é? Muito.
16: É uma hérnia que tem. Está muito forte.
15: Hérnia, fecha os olhos. Meu Deus e meu Pai, tira essa hérnia. Que o Senhor possa tocar com o teu poder agora. E como sinal desse milagre, que essa dor desapareça agora. E o teu nome seja glorificado. Seja curado em nome de Jesus. 1, 2, 3, 4, 5, 6. Seja curado em nome de Jesus. 7. Abra os olhos. Seja curado em nome de Jesus. 1, 2, 3, 4, 5, 6. Seja curado em nome de Jesus. 7. Abra os olhos.

0: Cadê a Herder?
1: Sumiu.
0: Quem te curou?
1: Jesus.
0: Ela até emocionada, bate palma e dá glória. Levanta a mão direita e fala assim comigo: Ele é maravilhoso.
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3: Tá doendo onde?
1: Peito. Irradiando para o estômago, vem na garganta e irradia para o braço e as costas.
3: Que o médico falou?
1: Que provavelmente é um aviso de infarto.
3: Feche os seus olhos. Estenda as mãos aqui, igreja. Meu Deus, do alto da cabeça, a planta dos pés. Infarto, vai embora. Doença, vai embora. Em nome de Jesus. Enfermidade, você não fica nesse corpo. Sai agora. E como sinal dessa verdade, desta cura, não haverá mais dor no peito da tua filha. Eu profetizo agora a cura divina em nome de Jesus. Amém. Abre os olhos. Procura a dor. E a senhora vai ter uma surpresa.
1: Sumiu.
4: Glória a Deus.
1: Sumiu.
4: Eita, Lamassa. Uriandarai.
1: Sumiu, pastor.
4: Glória a Deus.
1: Sumiu.
4: Ô, glória.
3: A senhora estava onde agora antes de chegar aqui?
1: No médico cardiologista.
3: O que que ele falou?
1: Ele falou para mim que provavelmente eu passaria por uma cirurgia para poder fazer o cateterismo.
3: E agora, depois da oração, aconteceu o quê?
1: Saiu.
4: Glória a Deus.
1: Em nome de Jesus.
3: Cadê a dor?
1: Graças a Deus. Acabou.
3: Quem te curou?
1: Acabou minha dor.
3: Quem te curou?
1: Jesus.
5: Você que está acompanhando o programa Madrugada com Deus e ouvindo esses testemunhos, você tem que entender que isto é a voz de Deus falando com você. Que o nosso Deus é um Deus vivo, é um Deus poderoso. É um Deus que faz milagres, é um Deus que opera maravilhas. Por isso que nós estamos aqui, nesta madrugada, te convidando para estar na igreja. Porque é muito importante para você sair da situação que você está. Continuar do jeito que está só vai piorar a situação que você está vivendo. Mas Deus está nos dando essa oportunidade de mostrar a você que na Igreja do Evangelho Quadrangular, Avenida Brasil, 3897, Deus está fazendo milagres. Deus está operando maravilhas. Você ouviu o testemunho dessas senhoras, momentos de milagre, onde o pastor Flamarion usa a fé que Deus colocou na vida dele, que Deus deu a ele esse dom especial, o dom de curar os enfermos, o dom da operação de maravilhas, o dom da fé. Então venha usufruir deste fenômeno sobrenatural, que é o dom de milagres, de curas, de libertação. Na Igreja do Evangelho Quadrangular, Deus vai mudar essa situação. Deus vai colocar um ponto final no seu sofrimento.
2: Cassiane.

0: meia-noite e 21.
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1: Entenda algo, quando a presença de Deus chega, nenhuma área permanece igual. A vitória não vem pela força do braço, pela estratégia humana ou pelo improviso, ela vem pela presença. A presença abre caminhos onde não existe caminho. A Bíblia diz em Deuteronômio 31:8 assim: o Senhor irá adiante de ti.

0: Deus está presente, ele faz o impossível se tornar possível. A presença, ela derruba gigantes. Davi não venceu pela pedra, mas pela presença que estava com ele. Então entenda, sua vitória não está na arma, mas em quem anda ao seu lado. A presença de Deus te faz permanecer de pé no dia difícil. Mesmo em lutas, quem carrega a presença não desmorona, porque a presença te sustenta quando as forças humanas acabam. Seja cheio da presença de Deus. 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
2: Qual que é seu nome?
3: Elisa.
2: Elisa, você tinha depressão?
3: Sim.
2: Como que era a sua depressão?
3: Era uma profunda tristeza, angústia, após devolver meu filho para Deus. E a partir deste momento eu passei a tomar medicamentos controlados, sob direção médica. 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E eu amo esta casa. E eu passei uma temporada fora, e quando retornei, eu passei a frequentar de novo as campanhas.
2: E hoje, cadê a depressão?
3: Está nas profundezas do inferno.
2: Bate palma e dá glória.
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9: A senhora veio aqui hoje. Se a senhora não tivesse vindo aqui no culto, o que a senhora teria feito?
10: Eu estaria em Tambacuri velando eu.
9: Como?
10: Eu estaria lá em Tambacuri com minha família me velando.
9: Por quê?
10: Ah, muita tribulação da vida.
9: A senhora ia fazer o quê?
10: Eu ia suicidar.
9: Mas aí a senhora entrou aqui na igreja e Deus arrancou esse desejo.
10: Arrancou.
9: Bate palma e dá glória. Vocês estão entendendo a importância da igreja estar aberta? Quem está entendendo, diz amém. Ela estaria agora onde?
10: No velório.
9: Porque ela ia tirar a própria vida.
10: Com chumbim ainda.
9: Como?
10: Com chumbim.
9: A senhora já tinha planejado como seria?
10: Tinha.
9: Como é que seria?
10: Eu ia colocar no copo e beber, enquanto não tiver ninguém em casa.
9: Mas aí, a igreja está aberta. Como é que a senhora fez para vir para cá hoje?
10: A minha irmã me deu dinheiro, não tinha. Me deu ontem, aí minha filha me buscou. Aí eu peguei, ela me chamou para vir na igreja hoje com a amiga dela, eu vim.
9: E não tem mais suicídio, agora tem vida, amém?
10: Amém.
9: Levanta a mão direita para o céu, a senhora crê que Jesus é seu salvador? Então fala assim: Jesus,
10: Jesus, eu te aceito. como meu único
11: Salvador.
10: Perdoa
11: os meus pecados.
10: Escreve o meu nome
11: no livro da vida.
10: No livro da vida.
11: Uma nova história.
10: Eu começo a partir de hoje.
9: Vem cá, Diaconisa, dá um abraço nela. Uma nova história, Deus começa. Bate palma e dá glória. Mais uma vida salva. Satanás perdeu. Não vai ter suicídio, vai ter vida na presença de Deus.
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9: Quem está sentindo dor, levanta a mão quem está sentindo dor. Quem está com dor, você vai ser curado. O que, é que a senhora está sentindo, irmã?
12: Sentindo muita dor de cabeça.
9: Quantos dias com dor?
12: Uns 3 dias.
9: 3 dias com dor
12: eu
9: de cabeça.
12: Eu assustei com medo de uma taruíra e minha cabeça quase que estourava. Tanta dor.
9: Tá doendo aí agora?
12: Tá doendo.
9: Sobe aqui no altar. Glória a Deus. Glória a Deus. Vem aqui, deixa eu orar pela senhora. Vem cá. Olha o que, que Deus é capaz de fazer. Vem cá. Quantos dias sofrendo?
12: 3 dias.
9: Feche os olhos. Meu Deus e meu Pai. Isso aqui é espiritual. O que é espiritual só se pode combater no mundo espiritual. Ela vai levantar curada. Ela vai levantar sarada. Todo espírito de enfermidade que acompanha essa senhora, eu dou uma ordem, vai embora agora em nome de Jesus. Quando ela levantar, ela vai estar curada, Senhor. Olha o que é Deus. Glória a Deus. Amém? Olha para mim. Diga graças a Deus.
12: Graças a Deus.
9: Procurador de cabeça, a senhora vai ter uma surpresa agora. Hã?
12: Tá doendo não, minha cabeça.
9: Cadê a dor?
12: Minha cabeça estava pesada, parece uma pedra que tinha na minha cabeça.
9: Procurador agora.
12: Tá doendo não. Tá não.
9: Não está?
12: Tá não.
9: Tava, como que era a dor?
12: Era uma dor tão forte, parece minha cabeça explodir.
9: Tomou remédio?
12: Tomei.
9: Resolveu?
12: Não, estava resolvendo.
9: A senhora chegou aqui no culto hoje, estava com a cabeça doendo?
12: Estava doendo.
9: E agora, depois da oração?
12: Melhorou, graças a Deus.
9: E nunca mais volta. A igreja bate palma e dá glória. Levanta a mão direita e fala assim comigo. Ele é maravilhoso.
13: Satanás veio para matar, roubar e destruir. Satanás veio para trazer sofrimento na vida das pessoas. A Bíblia é que diz isso. E nós estamos acompanhando aqui no programa Madrugada com Deus. O que o nosso Deus faz? Ele destrói aquilo que Satanás coloca na vida das pessoas. Então você está tendo a oportunidade de observar, através desses milagres, desses testemunhos que nós colocamos aqui no programa, que o nosso Deus, ele é poderoso. E ele pode te ajudar, meu amigo. Ele pode te ajudar, minha amiga. Você que está sofrendo, anote o endereço da igreja, Avenida Brasil 3897. É um dos lugares mais conhecidos aqui em Governador Valadares. Para você que mora no sítio, para você que mora nas fazendas, para você que mora nas cidades vizinhas, Deus quer abençoar a sua vida. Você acompanhou aí, ó, esta senhora que talvez ela não estivesse na igreja, como ela mesma declarou, ela estaria sendo velada. O diabo queria ceifar a vida dela. Mas as portas da igreja do Evangelho Quadrangular se abriu nessa cidade para que vidas fossem transformadas e a próxima vida a ser transformada é a sua. Você que está doente, venha ser curado. Você que está triste, venha se alegrar. Você que se sente espiritualmente fracassado, venha se fortalecer em Deus. Deus está fazendo coisas extraordinárias. Deus deu ao pastor Flamarion o dom para curar as pessoas. É algo que Deus deu a ele. E você vindo à igreja, você vai receber oração e vai alcançar o seu milagre.
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15: Faz que mais dói.
16: Todos os movimentos, pastor, para andar, para dormir, para poder trabalhar, não tem posição nenhuma. Estou fazendo um tratamento agora, iniciei um tratamento de fisioterapia, R$3.300, não são de Jesus, para Deus me dar condições, para ver se eu consigo sobreviver o dia a dia.
15: Tá doendo aí agora?
16: Muito.
15: Sobe aqui no altar, vem cá. O Jesus dos milagres está aqui. Enquanto eu vou orar por ela, Jesus vai estar tocando em toda a igreja. Sobe aqui. Sobe. A dificuldade dela para subir. Tem que subir escorando. Feche os olhos. Meu Deus e meu Pai. Toca do alto da cabeça a planta dos pés da tua filha. Põe a mão na coluna dela, diaconisa. Faça por ela o que homem nenhum tem poder de fazer. Nós estamos aqui orando no teu altar. Coloca essa coluna no lugar. Traga para o lugar o que está fora do lugar. Recebe a cura em nome de Jesus 1. Eu profetizo a cura em nome de Jesus 2. Em nome de Jesus 3. Em nome de Jesus 4. Em nome de Jesus 5, em nome de Jesus 6, em nome de Jesus 7, seja curada, sarada, restaurada em nome de Jesus. Abra os olhos, começa a andar agora, em nome de Jesus. A igreja vai dando glória, a igreja vai dando aleluia. Isso, começa a andar, irmão, vai andando, volta, volta, volta. Isso, em nome de Jesus, em nome de Jesus. Em nome de Jesus, em nome de Jesus, em nome de Jesus. O que você, quando você andava assim, doía ou não?
16: Doía,
15: então anda agora e vê se dói. Vai, anda, a igreja vai dando glória. A igreja vai dando, no glória a Deus da igreja, Jesus está operando. No glória a Deus da igreja, Jesus está agindo. No glória a Deus da igreja, Jesus está se manifestando. No glória a Deus da igreja, Jesus vai agindo. Olha para mim aqui, irmã. Olha pra... como é que tá aí.
16: Tá muito bom, pastor.
15: Cadê a dor?
16: Dormência, não tô sentindo dor.
15: Cadê a dormência?
16: Sumiu, pastor.
15: Cadê a dor?
16: Sumiu.
15: Quem te curou?
16: Jesus.
15: Ah, você pode bater palma e dar glória a Deus, aí, igreja. Levanta a mão e diga assim: Ele é maravilhoso. Jesus tá aqui. Tá chorando por quê?
16: Porque eu falei com o Senhor que eu vim aqui hoje buscar a minha vitória e não saio daqui sem ela.
15: E como é que tá aí agora?
16: Deus, tá ótimo, pastor, graças a Deus.
15: Quanto tempo sofrendo?
16: Uns 3 para 4 anos, pastor.
15: Dor sem parar?
16: Dor sem parar, 12 por 36.
15: E agora?
16: Agora eu tô curado em nome de Jesus.
15: Cadê a dor?
16: Sumiu.
15: E nunca mais vai voltar.
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15: Feche os olhos da senhora. Meu Deus e meu Pai, toca do alto da cabeça a planta dos pés. E eu dou uma ordem a essas dores, desapareça agora. Diabetes, meu Deus, para o homem pode ser impossível, para o homem a diabetes não tem cura, mas para Deus tudo é possível, aquele que crê. Receba a sua cura agora no nome de Jesus.
0: E como sinal dessa verdade, não haverá mais dores na perna agora, em nome de Jesus. Amém. Abra os olhos. Procura a dor nas pernas, a senhora vai ter uma surpresa. Hã?
17: Não tá doendo mais não.
0: Cadê a dor?
17: Sumiu.
0: Tá doendo? Há quantos dias estava doendo? Há quantos dias estava doendo?
17: Tem muito tempo que eu tô com essas dor nas pernas, mas eu chego aqui, eu fico calado, não falo, né? E a diabetes me tacou essa semana, né?
0: E agora?
17: Não, graças a Deus.
0: Olha para mim. E nunca mais vai voltar. Porque Deus é fiel. Aplauda Jesus, igreja, bem forte.
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20: 00:38.
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1: Entenda algo, quando a presença de Deus chega, nenhuma área permanece igual. A vitória não vem pela força do braço, pela estratégia humana ou pelo improviso, ela vem pela presença. A presença abre caminhos onde não existe caminho. A Bíblia diz em Deuteronômio 31:8 assim: o Senhor irá adiante de ti. Quando Deus está presente, Ele faz o impossível se tornar possível. A presença, ela derruba gigantes. Davi não venceu pela pedra, mas pela presença que estava com ele. Então entenda, sua vitória não está na arma, mas em quem anda ao seu lado. A presença de Deus te faz permanecer de pé no dia difícil. Mesmo em lutas, quem carrega a presença não desmorona, porque a presença te sustenta quando as forças humanas acabam. 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
4: Está nas profundezas do inferno.
3: Bate palma e dá glória.
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9: Esse ano eu passei por uma prova com a minha filha. Minha filha foi diagnosticada com 2 tumores, 2 nódulos no pulmão direito. Ficou hospitalizada no mês de maio, foi transferida para Belo Horizonte. Marcou a cirurgia no pulmão dela para fazer a biópsia. E eu orei, falei: Deus, eu não aceito isso na vida da Giovana. O médico cancelou essa consulta dela e ela fez os exames, a tomografia, vários exames médicos, e não encontrou nenhum rastro do nódulo dela.
3: Aleluia.
9: Glória a Deus.
3: Você pode aplaudir a Deus? O nódulo sumiu?
9: Sumiu.
3: O que os médicos falaram?
9: O médico falou assim pra mim: tinha que ter no mínimo uma cicatriz desse nódulo. E não encontrou nada no pulmão dela, 2 nódulos. O médico desmarcou, porque ela estaria lá dia 20 para fazer a cirurgia. E tá marcado pro dia 11. Ela foi pro Belo Horizonte, passou pelo especialista do pulmão e a médica falou assim: olha, você vai ter que ir no cirurgião, mas eu não estou vendo nada, tinha que ter no mínimo rastro do pulmão. Como que vale a pena, gente? Porque eu entrei falando: Senhor, o Salmo 23 vai cumprir na minha vida. E eu cuido de tantas vidas, eu trabalho numa clínica de dependente químico, que não é fácil. E eu vendo aquelas vidas com tanta família sofrendo. E poucas pessoas sabiam que eu estava pregando a cura, precisando da minha filha ser curada, precisando de libertação naquelas vidas, e eu precisando ser liberta de algo que estava afligindo a minha alma. Mas nem um dia eu deixei de estar na casa do Senhor, de honrar. Minha filha ficou hospitalizada, a igreja esteve comigo. Eu não mudei a minha rotina porque a Giovana estava hospitalizada. Eu acrescentei na minha rotina o meu tempo no hospital com ela. E esse translado do BH, de Valadares, eu sou de Belo Horizonte. E eu falava: Deus, o Senhor me tirou de Belo Horizonte para vir para cá. De repente, eu tenho que ir para lá tratar da Giovana. Por quê? Sendo que é aqui que o Senhor tem algo para a minha vida. Igreja, o que eu tenho para falar para vocês, o pastor falou aqui agora: honra o Senhor, porque o Senhor te honra. Ele não fica devendo nada para ninguém. Ele desmarcou a consulta para ela não passar por uma cirurgia do homem, porque o Senhor já havia curado ela. E ela é do altar do Senhor, ela faz balé aqui na igreja.
10: Amém. Que coisa linda, né, irmãos? Que coisa
11: linda. Tá doendo onde?
4: Aqui, na nuca.
11: A senhora vai passar tocando neste manto. Quando a senhora chegar no final, não vai ter mais dor. A senhora crê? Então passa pela fé, a igreja estenda as mãos. Nós liberamos a cura, liberamos o milagre, liberamos, ó Pai, o testemunho para o teu nome ser glorificado. Em nome de Jesus. Procura a dor e só vai ter uma surpresa.
4: Glória a Deus, santo é o teu nome, Jesus. Aleluia. Glória, glória, glória. Oh, aleluia. Santo, santo, santo és tu, Senhor. Lava-me com teu Espírito Santo.
11: Olha para mim, irmã. Procurador.
4: Aleluia. Eu não tenho mais sumir.
11: Quem te curou?
4: Aleluia. Jesus.
11: Quanto tempo a senhora tinha esse problema?
4: Ah, já tem bastante tempo. E eu já fiz fisioterapia várias vezes e não resolveu. Mas agora eu estou sentindo melhor.
11: Cadê a dor?
4: Acabou, não.
11: E nunca mais vai voltar. Bate palma e dá glória. Levanta a mão direita, igreja. Fala comigo assim: Ele é maravilhoso.
12: É nesta fé que eu te convoco para você abrir o teu coração. Porque nesse mês de junho, Deus, ele vai te surpreender. Quarta-feira agora, nós temos a nossa grande e poderosa campanha do avivamento. E seja conosco, acompanhe o testemunho de quem tem vindo. Daqui a pouco eu volto com todos vocês.
11: Feche os olhos da senhora. Meu Deus e meu Pai, toca do alto da cabeça a planta dos pés. E eu dou uma ordem a essas dores. Desapareça agora. Diabetes, meu Deus, para o homem pode ser impossível, para o homem a diabetes não tem cura, mas para Deus tudo é possível, aquele que crê. Receba a sua cura agora em nome de Jesus, e como sinal dessa verdade, não haverá mais dores na perna agora, em nome de Jesus, amém. Abra os olhos, procura a dor nas pernas, a senhora vai ter uma surpresa. Hã?
9: Não está doendo mais não.
11: Cadê a dor?
9: Sumiu.
11: Tá doendo há quantos dias estava doendo? Há quantos dias estava doendo?
9: Tem muito tempo que eu estou com essas dores nas pernas, mas eu chego aqui, eu fico calado, não falo, né? E a diabetes me tacou essa semana, né?
11: E agora?
9: Não, graças a Deus.
11: Olha para mim. E nunca mais vai voltar. Porque Deus é fiel. Aplauda Jesus, igreja, bem forte.
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10: O senhor aqui, meu amigo, o que está acontecendo com o senhor?
14: A dor apareceu aqui de lado do rim, aqui assim.
10: Está nos rins.
14: É, por cima do rim, assim, não aparece, que é na coluna, ou não sei, nem no quadril, mas tem hora que eu vou andar assim, me dá aquela dor terrível, assim.
10: Quanto tempo o senhor está com esse problema?
14: Parece até uns 3 dias.
10: 3 dias, sobe aqui no altar. E na hora que o senhor se assentar nessa cadeira, não vai ter mais dor, não vai ter mais enfermidade. Assenta aqui, isso, assenta. Espírito de milagres, toca agora neste homem. Quando ele levantar desta cadeira aqui do quarto de guerra, não haverá mais enfermidade na vida dele, no nome de Jesus. Amém. Levanta. Procura a dor aí que o senhor vai ter uma surpresa. Hã?
14: Tem mais não. Graças a Deus.
10: Não, olha aqui para a igreja. Cadê a dor?
14: A dor sumiu, graças a Deus.
10: Quando o senhor chegou aqui, estava como?
14: Eu subi ali assim, já estava sentindo aquela dor, assim. Para dar aquela fisgada por cima dos rins.
10: Quantos dias?
14: Tem 3 dias.
10: Depois o senhor sentou na cadeira do quarto de guerra, aconteceu o quê?
14: Aconteceu o milagre do Senhor Jesus Cristo.
10: Cadê a dor?
14: Sumiu.
10: Quem te curou?
14: Jesus.
10: Bate palma e dá glória. Pode descer, querido. Levanta a mão direita e diga assim comigo. Ele é maravilhoso. Diga assim: no quarto de guerra tem milagre.
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10: Quem está com dor? Pastor, estou sentindo uma dor muito forte. Quem está com dor forte, levanta a mão. Você está sentindo dor de quê, minha filha? Hã?
15: Pedra na vesícula.
10: Há quanto tempo a senhora tem esse problema?
15: 6 meses. Que foi 6 detectado, meses. Né?
10: Foi detectado. E está doendo aí agora?
15: Tá.
10: Pois sobe aqui, no nome de Jesus. Está doendo, né, filho?
15: Tá. Dói muito.
10: Senta aqui. Olha o que, que Deus vai fazer. Feche os olhos. Espírito de milagres. Faça por essa mulher o que homem nenhum tem poder de fazer, no nome de Jesus. Abre os olhos para procurar que acabou a dor.
15: Meu Deus, parou.
10: Cadê a dor?
15: Não tem mais.
10: Cadê a dor?
15: Não tem mais.
10: O médico dos médicos opera aqui toda semana na Igreja Quadrangular. Bate palma e dá glória a Deus, igreja. Quanto tempo a senhora está sofrendo com esse problema nos rins?
16: Já tem uns 6 meses que eu estou fazendo tratamento e nada resolve.
10: E toma remédio?
16: Toma. O médico falou que eu vou ter que passar por uma cirurgia porque tem um cálculo renal.
10: Um cálculo renal. E gasta dinheiro com remédio?
16: Sim.
10: Exame?
16: Direto, tem que fazer isso.
10: Nada resolve?
16: Não.
10: Tá, e tá doendo onde aí agora?
16: Nessa parte das costas e na frente. E dor de cabeça constante.
10: Dor de cabeça, nas costas e na frente.
16: Isso.
10: Qual que é seu nome?
16: Adriana.
10: Mora em qual bairro, Adriana?
16: Santa Helena.
10: Você vai se encontrar com o seu milagre agora, Adriana, pela fé. Em nome de Jesus. A senhora vai tocar aqui do início até o final desse manto. A igreja estende as mãos e vai dando glória. Pode tocar pela fé. Vai passando, a igreja vai glorificando. Jesus libera para ela agora. Faça na vida dela o que o homem não tem poder de fazer. No nome de Jesus. No nome de Jesus. Abra os olhos. Pode procurar a dor, a senhora vai ter uma surpresa. No nome de Jesus. Vira para cá. Pode procurar a dor, só vai ter uma surpresa.
16: Não, tá doendo não.
10: Cadê a dor?
16: Sumiu.
10: Cadê a dor?
16: É que eu tava saindo de casa, eu não vou, que eu não tô aguentando.
10: Não tava aguentando, por quê?
16: De tanta dor que eu tava sentindo.
10: Tava com dificuldade de andar?
16: Uhum. Tava.
10: Procure agora.
16: Sumiu.
10: Sumiu? Sumiu. Mas quanto tempo tava essa dor aí?
16: Mais de 6 meses que eu tô tratando.
10: O que, que a senhora fazia que mais doía?
16: Eu não podia ficar muito tempo sentada e nem muito tempo em pé.
10: E quando abaixava, doía?
16: Doía.
10: Doía, então vem cá.
17: Dá uma baixada aí agora, dá uma baixada.
18: Deus! Glória a Deus! Glória a Deus! Eita, glória!
16: Hã? Sumiu.
17: Cadê a dor?
16: Sumiu.
17: Jesus cura cálculo renal também. Bate palma e dá glória a Deus, igreja. Levanta a mão e diga assim: Ele é maravilhoso.
1: Entenda algo: quando a presença de Deus chega, nenhuma área permanece igual. A vitória não vem pela força do braço, pela estratégia humana ou pelo improviso, ela vem pela presença. A presença abre caminhos onde não existe caminho. A Bíblia diz em Deuteronômio 31:8 assim: o Senhor irá adiante de ti. Quando Deus está presente, Ele faz o impossível se tornar possível. A presença, ela derruba gigantes. Davi não venceu pela pedra, mas pela presença que estava com ele. Então entenda, sua vitória não está na arma, mas em quem anda ao seu lado. A presença de Deus te faz permanecer de pé no dia difícil. Mesmo em lutas, quem carrega a presença não desmorona, porque a presença te sustenta quando as forças humanas acabam. Seja cheio da presença de Deus. Acompanhe testemunhos do que Deus tem feito aqui na nossa igreja.
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17: Qual que é seu nome?
4: Elisa.
17: Elisa, você tinha depressão?
4: Sim.
17: Como que era a sua depressão?
4: Era uma profunda tristeza, angústia, após de devolver meu filho para Deus. E a partir deste momento eu passei a tomar medicamentos controlados, sob direção médica. E eu falei para o Senhor que eu não queria viver sobre aquilo, que eu não nasci dependendo de medicamento. Eu nasci livre para adorá-lo, para amá-lo. Desde 2004 que eu sou membro dessa igreja, né? E eu amo essa casa. E eu passei uma temporada fora, e quando retornei eu passei a frequentar de novo as campanhas.
17: E hoje, cadê a depressão?
4: Está nas profundezas do inferno.
17: Bate palma e dá glória.
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17: Ó grande Deus e poderoso Pai, o Senhor é o Deus que visitou Zaqueu em cima daquela árvore. O Senhor é o Deus que segurou Pedro para fazê-lo andar sobre as águas do mar da Galileia. O Senhor é o Deus que curou Bartimeu e trouxe vida para ele de volta. O Senhor é o Deus que visitou o tanque de Betesda, onde um homem sofreu 38 anos. Mas quando o Senhor visitou aquele homem, ele foi curado na hora. E eu te peço, visita cada pessoa que ora comigo, do maior ao menor, do mais forte ao mais fraco, do que tem coragem até esse que está com medo, do que tem prosperidade desse que está vivendo uma vida de pobreza e miséria, do que tem amigos até o que se sente só, do que está alegre ao que está triste, do que está de pé, mas visita também esse que está caído, o que tem família e o que foi abandonado por ela. Visita todos agora, meu Pai, de uma forma especial. e faça na vida deles o que homem nenhum tem poder de fazer. Manifeste a tua graça, o teu poder, a tua glória, a tua unção. Manifeste com a tua misericórdia. É a minha oração, em nome do Pai, em nome do Filho, em nome do Espírito Santo. Amém, Jesus. Que Deus te abençoe poderosamente e receba essa oração da fé no poder que é no santo nome de Cristo Jesus.
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2: 104 FM. 1:22.
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0: duas e três.
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1: 3 e 1.
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3: 3h42.
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Quando eu estou diante de ti, me faltam as palavras, Senhor. O que eu posso dizer que vai te surpreender, Deus? Coloco meu coração diante de ti nesta hora, Senhor.

Quem é o homem para que dele te lembre, Senhor? Quem é o filho do homem para que o visites? O Senhor conhece as minhas limitações. E mesmo assim o Senhor insiste em mim. O Senhor me confiou o teu nome, o teu reino, Senhor. Não tem palavras que eu possa dizer que possa te convencer de coisa alguma. Se eu tenho sido abençoado, é por tua graça. Se eu tenho sido guardado, é pela tua misericórdia, Senhor. A tua palavra diz que até o desejo de te adorar vem de ti. O que eu posso fazer então, Deus? Ah, eu quero me entregar, Senhor. Entregar a minha vida, o meu coração para ti, Deus. Usa a minha vida, se é assim que o Senhor quer.

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3: 4 e 22.
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2: 5:22.
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0: 5:41.
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0: 16h24.
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5: Eu ouvi há uns 5 anos atrás, no Rio de Janeiro, numa ESLAVEC, uma escola de Lis, o testemunho do Dr. Augusto Cury, um dos maiores escritores do Brasil. Augusto Cury era ateu. Ele era o que? Igreja? Ateu. E ele começou a estudar a Bíblia para, de uma forma lógica, entender por que tantos seguiam a Bíblia. Ele falou: vou estudar para eu entender por que as pessoas seguem a Bíblia. Sabe qual foi o resultado? Ele aceitou Jesus sem ninguém fazer apelo para ele. Ele contou que ele se converteu lendo a Bíblia. Ninguém perguntou: você quer aceitar Jesus? Não. Ele, estudando a Bíblia, ele entrega a vida a Cristo e se rende ao Senhor. Esses cientistas estão começando a estudar o porquê desse fenômeno. Haverá salvação por causa da profecia.
6: 6:42. 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
3: Glória a Deus, hoje é terça-feira, esse dia preparado pelo Senhor para abençoar sua vida, sua casa, sua família. Entenda que quando Deus ele decide mudar a história de alguém, ninguém é capaz de impedir. Quando você nasceu à imagem e à semelhança do Senhor. Ninguém é capaz de te paralisar, ninguém é capaz de parar a sua história. Ninguém é capaz de impedir que os projetos de Deus se cumpram na tua vida. Por isso que nós precisamos buscar a Deus, estamos sendo a vontade de Deus, viver com Deus sempre. É nesta fé que eu te convoco, para você abrir o teu coração, porque nesse mês de junho Deus ele vai te surpreender. Quarta-feira agora nós temos a nossa grande e poderosa campanha do avivamento. E seja conosco, acompanhe o testemunho de quem tem vindo. Daqui a pouco eu volto com todos vocês.
4: Feche os olhos da senhora. Meu Deus e meu Pai, toca do alto da cabeça a planta dos pés. E eu dou uma ordem a essas dores. Desapareça agora. Diabetes, meu Deus, para o homem pode ser impossível. Para o homem a diabetes não tem cura. Mas para Deus tudo é possível, aquele que crê. Receba a sua cura agora em nome de Jesus. E como sinal dessa verdade, não haverá mais dores na perna agora, em nome de Jesus. Amém. Abra os olhos. Procura a dor nas pernas, a senhora vai ter uma surpresa.
5: Hã? Não está doendo mais não.
4: Cadê a dor?
5: Sumiu.
4: Tá doendo há quantos dias estava doendo?
5: Tem muito tempo que eu tô com essas dores nas pernas, mas eu chego aqui, eu fico calado, não falo, né? E a diabetes me tacou essa semana, né?
4: E agora?
5: Não, graças a Deus.
4: Olha para mim, e nunca mais vai voltar. Amém. Porque Deus é fiel. Aplauda Jesus, igreja, bem forte.
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4: Atos 16, 16, por gentileza. Olha o que diz a palavra do Senhor. E aconteceu que indo nós para o lugar de oração, nos saiu ao encontro uma jovem possessa de espírito adivinhador, a qual, adivinhando, dava grande lucro aos seus senhores. Seguindo a Paulo e a nós, clamava, dizendo: estes homens são servos do Deus Altíssimo, e vos anuncio o caminho da salvação. Isto se repetia por muitos dias. Então Paulo, já indignado, voltando-se, disse ao Espírito: em nome de Jesus Cristo eu te mando, retira-te dela. E ele na mesma hora saiu, vendo seus senhores que se lhe desfizera a esperança do lucro, agarrando em Paulo e Silas, os arrastaram para a praça, à presença das autoridades, e levando-os aos pretores, disseram: estes homens, sendo judeus, perturbam a nossa cidade, propagando costumes que não podemos receber nem praticar, porque somos romanos. Levantou-se a multidão unida contra eles, E os pretores, rasgando-lhes as vestes, mandaram açoitá-los com varas. E depois de lhe darem muitos açoites, os lançaram no cárcere, ordenando ao carcereiro, que os guardasse com toda a segurança. Este, recebendo tal ordem, levou-os para o cárcere interior e lhes prendeu os pés do tronco. Irmãos, Paulo e Silas pregando a palavra. Eles expulsaram um espírito maligno na vida de uma jovem. Aquela jovem tinha o espírito do adivinho, um espírito enganador. Quando Paulo retira aquele demônio da vida da jovem, os homens que lucravam com o dinheiro que aquela jovem ganhava, ficaram desesperados. É como essas pessoas que você vê na rua lendo mão. Por detrás dela tem alguém ganhando dinheiro, quem entendeu diz amém. Então prenderam aquela moça que tipo lia a mão, que adivinhava. Ou melhor, Paulo expulsa o demônio da pessoa que lia a mão, e a pessoa parou de ler a mão. Então quem ganhava dinheiro em cima dela, parou de ganhar. Quando os homens perceberam que não ganhavam mais nada, eles foram lá, pegaram Paulo e Silas e o prenderam. Levaram para a praça, bateram nele e levaram para a cadeia. O carcereiro recebe Paulo e o carcereiro prende as mãos de Paulo e os pés de Paulo no tronco. O que é que eu aprendo? Paulo foi preso injustamente. Vai ter coisas que vai acontecer na sua vida de forma injusta. Vai ter coisas que você não fez nada para viver aquilo, quem entendeu diz amém. Paulo não fez nada de errado para ser preso. Paulo não cometeu nenhum crime, não matou, não roubou, não adulterou, não feriu, não mentiu. Mas aprenda uma lição: a sua dor vai curar alguém. Eu vou repetir: a sua dor vai curar alguém. Paulo, quando ele entra para aquela prisão, verso 25, pés preso, mãos presa, mas a boca livre para adorar ao Senhor. Podem prender as suas mãos, podem prender os seus pés, mas a sua boca está livre para glorificar o Rei dos Reis, o Senhor dos Senhores. Sabe o que que Paulo faz? Ele ora e canta. Fala comigo: ora e canta. Está sendo injustiçado? Cante e ore ao Senhor. Está sendo perseguido? Cante e ore ao Senhor. Está sendo humilhado? Cante e ore ao Senhor. Está enfrentando o teu vale da sombra da morte? Cante e ore ao Senhor. E enquanto Paulo e Silas orava, os companheiros de prisão escutavam. Aí, verso 26, de repente, fala comigo, de repente. Irmãos, quando você adora a Deus, o de repente de Deus te alcança. Do nada, de repente, veio um grande terremoto. Eu quero declarar, o de repente de Deus vai te alcançar. Pastor, eu não estava esperando, mas Deus abriu uma porta de repente. Pastor, eu não estava esperando, mas o meu marido de repente me pediu perdão, a minha esposa me pediu perdão, meu pai me pediu perdão, meu filho me pediu perdão. Eu não estava aguardando, mas apareceu um contrato para assinar. Eu não estava esperando, mas Deus honrou minha vida sentimental. Levanta a mão, eu quero ser profeta. O de repente de Deus vai te alcançar, meu irmão. De repente abriu as portas, os alicerces do cá se mover, foi abrindo as portas, foram soltas as prisões de todos. Verso 27, o carcereiro acordou e, vendo aberto as portas da prisão, tirou a espada e quis suicidar, com medo que os presos tinham fugido. Mas Paulo bradou em alta voz: não te faças nenhum mal, porque todos aqui estamos. O que prendeu Paulo e judiou de Paulo, Paulo foi lá e protegeu a vida dele. Tem pessoas que vão te levar para a prisão. Quando levar para a prisão significa levar para uma guerra, levar para uma batalha. Mas você vai ser um canal de Deus para abençoar essas pessoas ainda. Verso seguinte. E pedindo uma luz, saltou dentro e todo trêmulo se prostrou diante de Paulo e Silas, o carcereiro. E tirando-os para fora, o carcereiro disse: senhores, o que é necessário que eu faça para me salvar? Aí vem, Paulo e Silas disseram, repete igreja, crê no Senhor Jesus e será salvo tu e a tua casa. O tema da mensagem que eu vou pregar domingo é esse: a sua dor vai curar alguém. Bate no peito e diga assim: a minha dor vai curar alguém. Deus não permite que você passe por essa dor à toa. Essa dor tem um propósito. Suporte o propósito que Deus te coloca na promessa. Repara que quando Paulo ele entra na cadeia, Silas estava com ele. Ele não entrou sozinho naquela guerra. Você nesta noite é Paulo, eu sou o seu Silas. Você não está sozinho, eu estou com você em oração na sua guerra também. E ali, Paulo ele estava enfrentando uma luta muito grande, mas ele suportava aquela luta. Deus só nos dá um fardo do tamanho que a gente aguenta suportá-lo. Se o teu fardo está pesado, fica tranquilo que você aguenta suportar ele. Só que tem um detalhe: toda luta tem prazo de validade. Pastor, o que que faz eu encurtar o tempo da minha luta? É o seu louvor e a sua oração. Se eu estou na cadeia murmurando, vai demorar para eu sair. Mas se eu estou na cadeia, na luta, na prova, adorando Deus, encurta o tempo. A prisão, os ataques, as torturas contra Paulo e Silas foi pesado. Mas eles suportaram, e o carcereiro foi salvo. Suporte esse processo doloroso, porque depois você vai testemunhar dele. Tem gente te observando. Irmãos, eu já enfrentei tanta luta na minha vida, de tudo quanto é jeito sem imaginar. Mas sempre depois que a luta passou e eu venci, alguém me deu um testemunho. Todas as vezes: pastor, eu observava o senhor no período da sua luta, e quando eu vi que o senhor venceu, aquilo me impulsionou a vencer também. Durante a sua batalha, tem muita gente observando, que você nem imagina, e quando você vencer, você será inspiração para muitos. Eu quero profetizar, levanta a mão para receber. Se prepare para você ser fonte de inspiração para muita gente. Quem recebe, bate palma e dá glória. Jesus passou por tudo. Ele suportou tudo, sabe por quê? Porque ele já via a nossa salvação aqui. Deus já sabia que a gente seria salvo. Então Deus já sabe o que vai acontecer por causa dessa sua luta. Esteja firme, não se abale emocionalmente, põe sua cabeça no lugar, se envolva nas coisas de Deus, esteja firme, porque todo mar vermelho uma hora tem que abrir, toda muralha de Jericó uma hora ela tem que cair, toda fornalha de fogo, uma hora ela esfria. Agora, você deve suportar o processo, até que você entenda por que que você passou por aquilo. Paulo entendeu, fui preso por causa do carcereiro que Jesus queria salvar. Uma alma vale mais do que o mundo inteiro. Você vai entender o porquê de tudo quando a vitória chegar, mas no meio do processo você não entende. Então, só abra a boca para adorar e mais nada. Paulo preso, está

0: Sua dor vai curar muita gente, a sua luta vai dar muita vitória para muita gente. Suporte o processo, porque Deus te coloca na promessa. Quem recebe, dá um grito de júbilo aí, meu irmão. Até na sua dor, Deus tem um propósito. Diga comigo, até na minha dor, Deus tem um propósito. Aguenta firme, porque está acabando. Ai, aguenta firme, porque está passando. Porque quando passar e o carcereiro te procurar, você vai dizer: agora eu estou entendendo, Jesus. Talvez você não esteja entendendo nada. No meio da fornalha você não entende nada. Mas depois que ela esfria, você vai nadar de braçada dentro dela. Ah, pastor, é muita luta, é maravilhosa luta, que Deus tem planos maiores do que você pode pensar por causa dessa luta. Para se fazer o diamante, o carvão tem que ser levado no fogo. Para se fazer o bom vinho, a uva tem que ser amassada. Para se fazer o azeite de primeira, a azeitona tem que ser levada na prensa de azeite. Você consegue entender? Para se fazer um campeão, ele tem que ter as marcas na história dele. Eu não acredito em gente que não tem marcas. Pode surgir qualquer famoso. Ficou famoso em 2 anos. Para mim não é prova nenhuma. Eu quero ver as marcas. Por isso você vê os famosos da internet que aparecem e somem, porque não tem marca, não tem luta, não tem história, não tem o que falar. Pergunta para mim sobre doença. Já fiquei doente. Já preguei doente. Pergunta para mim sobre dever. Já devi muito, já preguei Jeová Jiré devendo todo mundo. Pergunta para mim sobre guerra na família. Já enfrentei de tudo quanto é maneira que você imaginar. Eu tenho marcas. Pergunta para mim sobre ser caluniado. Já fui chamado de gay. Já fui chamado de ladrão. Sou até hoje. Eu tenho marcas. Eu tenho marcas. Eu não acredito em vencedor que não tem marcas. Quem está entendendo, diz amém.
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0: Sou até hoje. Eu tenho marcas. Eu tenho marcas. Eu não acredito em vencedor que não tem marcas. Quem está entendendo, diz amém.

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2: Grande Deus e poderoso Pai, o Senhor é um Deus que nunca perdeu uma batalha. O Senhor é um Deus que diz que o que é ligado na terra é ligado no céu. Eu ligo a vitória, eu ligo a bênção, eu ligo a cura, eu ligo o milagre, eu ligo a restauração, eu ligo a felicidade, eu ligo a volta por cima de cada um que ora comigo agora. O Senhor não une pessoas, o Senhor une propósitos. Quem está orando comigo agora está debaixo de um propósito. Então, que o Senhor visite essas pessoas, ó Deus. Porque o Senhor é onipotente, onisciente, onipresente. E eu sei que o Senhor tem o poder de mudar qualquer quadro. Ó Deus, que a Tua presença, que a Tua voz, que a Tua vontade chegue até o coração de cada ouvinte agora da Rádio 104 FM. Purifica os nossos corações, alinha os nossos pensamentos e guia os nossos passos para que a gente possa amar mais ao Senhor. É a minha oração em nome do Pai, do Filho e do Espírito Santo. Amém, Jesus.
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4: 7:23.
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10: Na nossa capacidade, nós somos tão limitados que a gente já vê como é que vai dar errado.
11: Mas Deus não tem limites. Ele estando dentro de nós, tudo flui para poder dar certo. O Senhor está enviando águas de cura sobre a sua vida nessa manhã. Dá glória quem crê. O que parecia morto voltará a viver. Dá glória quem crê. O

0: essa palavra nesta manhã.
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11: Alô, alô, alô, alô, Brasilzão querido. 7h36, 16 de junho de 2026, hoje terça-feira. Bom dia pra você, estamos chegando.
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11: Bom dia, governador Valadares. Bom dia, minha gente querida. Eu sou Tony de Oliveira e a partir de agora, com a nossa equipe, estamos chegando para até meio-dia apresentarmos mais uma edição do Café com Louvor até 9 horas e de 9 a meio-dia mais uma edição do programa Bom Dia Alegria. 7 horas e 37 minutos, 16 de junho de 2026, estação outono, tá chegando o inverno, hoje terça-feira. Trabalhando conosco nos transmissores, lá no Pico da Ibituruna, responsável pela parte técnica, transmissores e nossa torre, o nosso querido Carlinhos. OPEC Operações Comerciais, trabalhando aqui nos estúdios, a Tayane e a Cristiane, produzindo o programa com a gente, João Vitor Rolando. Alô, alô, alô, alô, aniversariante, você que sopra velhinhas nesse 16 de junho, terça-feira, muita paz, muita alegria, muitas felicidades. Muitos anos de vida. Alô, alô, alô, aniversariantes de hoje.

Sucesso. Bom dia, dona de casa. Bom dia, meus amigos motoristas. Bom dia, caminhoneiro. Alô, alô, alô, governador Valadares. Alô, Minas. Alô, Brasilzão. Você que nos acompanha pelo radinho, pela internet, mundo afora, pelas redes sociais, plataformas digitais, pelo nosso aplicativo. Obrigado pela carona que me dá nesta terça-feira, dia 16 de junho. Deus te abençoa, Deus te guarda, Deus te protege. Alô, alô, alô, alô, Brasilzão! 7h39. A partir de agora, os destaques em Valadares, em Minas, no Brasil e no mundo passam por aqui até meio-dia. Muita informação e louvor à sua participação. 7h39, 21 graus, não há previsão de chuvas nesta manhã. Umidade relativa do ar 91%, ventos a 3 km por hora. Uma manhã de tempo ensolarado. E aí, as principais manchetes, o que acontece em Minas, no Brasil e no mundo, o que acontece em Valadares. Governador Matheus Simões e outras 20 personalidades serão homenageados em Governador Valadares. Governo de Minas Gerais lança projeto para fortalecer o empreendedorismo na bacia do Rio Doce. CEMIG, programa desligamento de energia para manutenção na rede elétrica em Fabriciano. Trilhas do Rio Doce promove encontro regional de turismo nesta terça-feira. Idoso é sequestrado em Pedra Azul e 3 suspeitos são presos em operação conjunta. Homem é morto a tiros durante uma festa junina em Timóteo. Casal é preso com 1.000 maços de cigarros contrabandeados e drogas na BR-259 em Conselheiro Pena. 7h40, 7h40, sexta-feira tem seleção brasileira. Ancelotti mantém confiança na seleção brasileira e projeta evolução após empate na estreia da Copa do Mundo. Democrata garante primeiro lugar na fase classificatória e enfrenta o Ivinhema no primeiro mata-mata da Série D do Campeonato Brasileiro. Alô, alô, alô, minha gente querida, você que tá ligadinho, ligadinha com a gente, o nosso abraço. Mandar um abraço aqui pro pessoal de Baguari e Chonin de Baixo, que vão disputar o título do torneio distrital de futebol. Alô, nosso futebol amador, um abraço aí pra todos. 7h41. Vamos dar o nosso giro pelo Brasil e pelo mundo. João Vitor rolando, emendas de vereadores já alcançam quase metade dos municípios brasileiros. Pesquisa BTG Nexus, Nordeste mantém liderança de Lula, enquanto Sul favorece oposição. Tarifa adicional de 37,5% pode atingir um terço das exportações brasileiras para os Estados Unidos, aponta CNI. Gente, agora são 7h42 agora. 5 são presos e drogas apreendidas durante a operação em Simonésia. Almenara, de Visa Alegre, São Sebastião do Anta, ganham postos de identificação da Polícia Civil. Polícia Militar prende casal com cigarros contrabandeados. 7h42, 7h42. Rapaz, ontem pela Copa do Mundo eu assisti à noite o jogo da Arábia Saudita contra o Uruguai. Pensa numa seleção que só atacava e pensa numa que só defendia. O jogo ficou em 1-1 por causa das grandes defesas do goleiro da Arábia Saudita. Mas pensa no Uruguai que batia e pensa numa Arábia Saudita que se defendia. 7h42, Messi, Mbappé e Alan Copa terá estreias de astros nesta terça-feira. A última vez que a Copa teve 4 empates no mesmo dia foi em 1958. Melhor jogo, Irã exalta a estreia no 2-2 com Nova Zelândia. Scaloni e De Camps tentam igualar a recorde de 88 anos na Copa. Vamos falar sobre muita coisa. A CBF desiste de prever o retorno de Neymar. Delegação do Irã enfrenta problemas para sair dos Estados Unidos.
7:43. Tayane, o que nós vamos falar hoje na enquete? 7:43. Atenção para a nossa enquete do dia. O mundo virtual distrai mais do que ajuda no nosso dia a dia? E aí, qual é a sua opinião? O mundo virtual, ele distrai mais do que ajuda no nosso dia a dia? Quem fica muito aí no computador, nas redes sociais, no Facebook, no Instagram, vendo filme, assistindo lá trecho de novela, assistindo mensagens, eu fico vendo notícia, Tony e tal. Então fala pra mim aí, o mundo virtual, ele distrai mais do que ajuda no nosso dia a dia? Todo mundo praticamente hoje fica colado no celular. E aí, você acha que isso ajuda? Distrai mais do que ajuda? 7:44, eu sou Tony de Oliveira. Bom dia, querido Brasil. Tá no ar mais uma manhã aqui na Rádio do Povo de Deus. Senhor Jesus Cristo Santo, nós te louvamos, te adoramos e te damos graças por mais um dia, Senhor. Estamos aqui pela tua santa misericórdia. É pela tua permissão que nós acordamos um dia a mais. Estamos respirando, chegamos até aqui. Então nós queremos te agradecer por esse milagre de mais um dia de vida. Meu Deus, que eu possa fazer o bem, que eu possa ajudar de alguma forma, que as minhas palavras possam ser recebidas de uma forma que venha trazer a tua presença no coração e na vida de alguém nesta manhã de terça-feira. Visita clínicas, abrigos, creches, presídios, orfanatos, manicômios, hospitais. Visita, ó Deus, esta pessoa que nesse momento está em uma CTI, em uma UTI ou enferma em casa, totalmente dependendo de cuidados de terceiros. Senhor Jesus, abençoa cada lar, cada família. Todos nós temos as nossas lutas, as nossas dificuldades, os nossos problemas do dia a dia. Aquele que trabalha, abençoa, aquele que está desempregado, abre as portas para ele, ó Deus, para que ele encontre uma forma honesta de levar para casa o pão de cada dia. Aquele que hoje está enlutado, esta terça-feira será tão difícil porque esta pessoa perdeu alguém da família. Senhor, que o Senhor esteja com cada um nesta manhã. Nós não sabemos, mas o Senhor sabe o que cada um precisa, o que cada um necessita, o que se passa em cada coração e em cada mente. Que nós possamos estar alicerçados na tua presença para que nós possamos lutar pela boa causa, para o bem, para amar, para compreender, para perdoar, e que esteja longe de nós toda maldade, tudo aquilo que não te agrada. Senhor Jesus Cristo Santo, é mais um dia que nós estamos tendo a oportunidade de te louvar e de te agradecer. Senhor, visita cada um nesta manhã. Derrama a tua misericórdia, a tua unção, o teu poder. Que cada um possa estar na tua presença, que nós possamos receber o Santo Espírito Santo do Senhor. Então, ó Deus, entra em cada lar, em cada família neste momento, e que nós possamos estar seguros nas tuas mãos, porque é seguro nas tuas mãos é que nós vamos vencer. Nós oramos em nome do Pai, do Filho e do Espírito Santo. Amém.

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2: 7 horas e 52 minutos. Bom dia, bom dia, bom dia. Para você que tá aí ligadinho, ligadinha com a gente, né? 7h52. E aí, caminhoneiro, motorista, dono de casa, onde é que você tá ouvindo a gente, hein? Tá no sítio, tá na chácara, tá na fazenda, tá no supermercado, tá na padaria? 7h52. Começamos com a saudosa Carmen Silva, segura na mão de Deus. O mundo virtual distrai mais do que ajuda o nosso dia a dia. Qual é aí a sua opinião? E você pode participar comigo no 3279-0104 e também no 999-610-104. Que você acha? 7h52. Alô, meu amigo motorista, começando mais um dia, né? Mais uma jornada. Emendas de vereadores já alcançam quase metade dos municípios brasileiros. O estudo da CNM está apontando que prefeituras têm complementado com recursos próprios obras e serviços previstos nas emendas impositivas. Muito bem, 7h53, o repórter Marquesan Araújo traz informações sobre esse assunto.
3: Quase metade das prefeituras brasileiras já trabalha com emendas impositivas de vereadores. É o que mostra um levantamento da Confederação Nacional de Municípios, a CNM. A pesquisa ouviu cerca de 3.200 municípios de todo o país e identificou que 47% dos prefeitos afirmaram ter esse tipo de emenda em suas cidades. A entidade estima que esse percentual possa chegar a 60% nos próximos anos. O estudo aponta que 85% dos municípios que adotaram o mecanismo já incluíram as emendas na Lei Orgânica Municipal. Além disso, 52% dos prefeitos disseram que precisam complementar com recursos da própria prefeitura os valores destinados pelos vereadores para garantir a execução de obras e serviços. Segundo o levantamento, a principal causa desse problema é o fracionamento das emendas em valores pequenos. Esse fator foi citado por 53% dos gestores entrevistados. A CNM também estima que cerca de 2.600 municípios brasileiros já possuem emendas impositivas de vereadores. Em aproximadamente um terço dessas cidades, os valores destinados superam o limite definido pela jurisprudência do Supremo Tribunal Federal. Outro dado revela que 44% dos gestores consideram insuficientes os recursos previstos nas emendas para executar obras e serviços, o que acaba exigindo um investimento adicional das prefeituras. O levantamento ainda mostra o avanço das emendas parlamentares no país. Somados aos recursos federais e estaduais, o volume passou de R$ 56,7 bilhões em 2024 para R$ 63 bilhões em 2026. Reportagem Marquesan Araújo.
2: Obrigado, Marquesan. 7h55 agora, 7h55. E aí, minha amiga dona de casa, como é que a senhora está? Tudo bem, tudo beleza, tudo certinho, tranquilo, tranquilo? Bom demais, né? Acordando para mais um dia, você que está começando aí mais uma jornada. É, rapaz, o tempo... Hã? O tempo vai embora, né? O tempo não para. 7h55. Muito bem, quero mandar um abraço aqui para Bragança Paulista, o José Weber. Ô Zé Weber, um abraço, como é que você tá aí, meu amigo? Tudo beleza? Tudo jóia? Tudo certinho? Maravilha? Então tá bem, um abraço, muito obrigado pelo carinho, pela sintonia. Um abraço, nossa amiga Paula, bom dia, bom dia. Alô, Paula, um alôzão para você. Um abraço para Neide, Neide Campos. Ô, Paula Ferreira, nossa outra ouvinte, a ela aparecendo aí também. Um abraço, bom dia. Que o Senhor Jesus guarde, abençoa, proteja a todos vocês. 7h56, bom dia!
4: Bom dia, Tony, bom dia, tudo bem?
2: Tudo bem!
4: Manda um alô pra mim aí, que tô ligadinha aqui nessa rádio, tá? Gosto de ouvir seu programa desde o comecinho.
2: Ok, essa é a Natalina, ela mesma, hein? Vamos dar uma olhadinha, ela mesmo, evangelista Natalina. Um abraço, Natalina, Deus te guarde, Deus te ampare, Deus te proteja, viu? Manda um abração para minha mãe, para o meu pai Romeu, para o meu companheiro Reginaldo e para todos que estão ouvindo a 104.9, a Rádio do Povo de Deus. Quem é que tá mandando esse alô? Tem áudio aí, né, João Vitor? Alô!
5: Ô, Tony, bom dia. Aqui é a Angélica de Era Nova. Aqui, o celular hoje distrai mais do que ajuda, porque... E antes, as pessoas tinham aquele natural de brincar, de correr, brincar de pique, amarelinha, dançar e ter o diálogo, ter diálogo demais, que a pessoa até cansava de tanto conversar.
2: Certo.
5: Hoje não, hoje, tendo esse mundo virtual hoje, as pessoas chegam na casa da outra, assim, senta, fica com o olho na tela até chegar tarde na hora de ir embora. Quando já assustou, já deu a hora de ir embora e é isso. O mundo virtual distrai muito a vida da pessoa.
2: Tá certo. É a sua opinião, nossa amiga ouvinte Angélica. Um abraço, Angélica. E ela manda um abração para a mãe, Marta, para o pai Romeu, para o companheiro Reginaldo e para todos. Pois é, porque eu estou com a enquete aí hoje, Tayane. O mundo virtual distrai mais do que ajuda no nosso dia a dia? A gente fica lá frente ao computador, frente à televisão, frente ali o celular, principalmente o celular, né? Ah, a TV hoje não está distraindo. Antigamente era, hoje não, né? Hã? Hoje ali é o celular. Hã? Todo mundo tem celular. Só o gato e o cachorro na casa, a gente que não tem. O resto, todo mundo tem. Hã? 7h58, hora certa brasileira. Pois é, o mundo virtual distrai mais do que ajuda no nosso dia a dia. O que você acha, hein? O pessoal fica 2, 3, 4 horas na frente do computador, 2, 3, 4 horas na frente do celular e o tempo vai embora. Isso é bom, isso é ruim? O mundo virtual distrai mais do que ajuda no nosso dia a dia? É a nossa enquete de hoje aí, hein? 7h58. O repórter Marquesan Araújo traz mais informações. Pesquisa BTG Nexus Nordeste mantém liderança de Lula, enquanto Sul favorece oposição. A pesquisa BTG Nexus mostra divisão regional do eleitorado e aponta empate entre Lula e Flávio Bolsonaro no Sudeste. Vamos para Brasília, Marquesan Araújo.
3: A mais recente pesquisa BTG Nexus sobre a corrida presidencial mostra que as preferências do eleitorado variam de forma significativa entre as regiões do país. O levantamento indica vantagem de Lula no Nordeste, força da oposição no Sul e no eixo Norte-Centro-Oeste e um cenário de equilíbrio no Sudeste. No Nordeste, Lula registra entre 59% e 61% das intenções de voto em cenários de primeiro turno. Flávio Bolsonaro tem 22%. Em uma simulação de segundo turno, o presidente chega a 66%. Contra 28% do adversário. A região também apresenta os melhores índices de aprovação do governo federal. 65% aprovam a gestão, enquanto 54% a classificam como ótima ou boa. No Sul, o cenário é diferente. Flávio Bolsonaro lidera com índices entre 43% e 45% no primeiro turno. Em uma disputa direta contra Lula, ele alcança 51%, enquanto o presidente registra 38%. O Sul também concentra a maior desaprovação ao governo. 59% dos entrevistados avaliam negativamente a gestão federal. No Sudeste, a disputa aparece praticamente empatada. Lula tem entre 38% e 39% das intenções de voto, enquanto Flávio Bolsonaro registra entre 36% e 37%. No segundo turno, ambos aparecem com 45%. Já no Norte e Centro-Oeste, Flávio Bolsonaro lidera, com índices entre 36% e 38%. A região também é a que apresenta o melhor desempenho de Ronaldo Caiado, com intenções de voto entre 10% e 12%. A pesquisa ouviu 2.017 eleitores em todo o país. Reportagem Marquesan Araújo.
2: Valeu, Marquesan. 8h01. Baguari e Chonin de Baixo entram em campo nesse domingo, dia 21, para decidir o título de torneio distrital de futebol. A final será disputada em jogo único, 15h, em Chonin de Baixo, mandante da partida por ter realizado a melhor campanha na primeira fase da competição. Além da taça de campeão, as equipes também seguem na disputa pela artilharia do torneio. Bacana, bacana, bacana. É isso aí. Parabéns às equipes. Eita. Baguari e Chonin de Baixo se enfrentam em busca do título do torneio distrital de futebol. É o futebol amador em alta. É isso aí. 8:02, agora 8:02. E aí, você que está longe, você que está me ouvindo aí no sítio, na chácara, na fazenda. Tony, estou chegando agora aí em Governador Valadares, estou te ouvindo. Muito obrigado pelo carinho, muito obrigado pela sua sintonia, tá bem? 3279-0104, 999-61-0104. Alô, alô, bom dia. O mundo virtual está distraindo mais do que ajudando o nosso dia a dia.
6: Tony, bom dia. Olha, Tony, o celular, ele, né, ele serve para alguma coisa, sabe? Nem para tudo, não. Sabe, hoje em dia, Tony, ninguém está tendo tempo mais para ninguém, entendeu? Antigamente, né? A gente, conversava nas calçadas, o Tony conversava com os vizinhos nas calçadas, né, no final de semana, a gente reunia, era aquela coisa bacana, entendeu? É, o telefone, no meu modo de pensar, ele afastou as pessoas, entendeu? Hoje a gente não vê mais ninguém, hoje fica todo mundo tocado dentro de casa, no telefone, entendeu? O amigo das pessoas agora, Tony, não o meu, né? Mas o amigo das pessoas agora virou o telefone. Porque só o telefone, Tony, que afastou as pessoas, entendeu? Você não vê mais ninguém, mais assim, aquela conversa de amigos. Você não vê muita gente, pessoa indo na casa do outro porque o telefone não deixa. As pessoas, Tony, viraram escravo do telefone, entendeu? Aquela época boa, né, que a gente conversava, né, batia papo com os vizinhos na calçada, né, aquilo tudo acabou. Eu, de um lado, Tony, o telefone veio, né, para algumas coisas boas, né? As programações evangélicas que a gente gosta, os hinos, né? Mas para outras coisas, Tony, eu não achei que a internet veio para fazer coisa boa, não, entendeu? Algumas coisas sim, mas tirou muito a liberdade da gente, né, de passear na casa do vizinho. A gente vai conversar com a pessoa, Tony, chega lá e não sabe. Se ele presta atenção, ele não sabe, não escuta o que você está conversando. A tela não deixa, né? E então assim ficou complicado. Eu acho que o telefone veio um pouco para, né, para atrapalhar. E veio assim, para melhorar, mas mais mesmo é para atrapalhar, Tony. Hoje em dia o povo só quer saber ficar na tela. Hoje acabou. Hoje a pessoa, Tony, está dando mais valor para um telefone do que para Deus, né? Essa é a minha opinião, porque o povo está agarrado na tela, né? E não quer saber mais de, né? Isso aí serve para mim e para nós todos que eu estou falando, né? As pessoas estão tudo mais interessadas no telefone. Você pode olhar em 10 mil pessoas, você vê duas que não vê telefone, né? E essa é a minha opinião, tá bom?
2: Tá bem.
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2: Marisette.
6: Um abraço para todos, uma semana abençoada para todos nós.
2: Um abraço, Marisette. 8:05 agora. 8:05 no horário brasileiro, 16 de junho. Vamos saber as cotações do mercado agropecuário? Marquesan Araújo, preço do boi gordo para hoje.
3: O preço do boi gordo nesta terça-feira, dia 16, apresenta queda de 0,13%. A arroba está sendo negociada a R$ 352,95 no estado de São Paulo. Na Grande São Paulo, em São José do Rio Preto e Descalvado, os preços do frango apresentam valorização. O frango congelado passou a ser negociado a R$ 7,33 e o frango resfriado a R$ 7,34. A carcaça suína especial apresenta alta de 0,12%, sendo negociada a R$ 8,47 por quilo nos atacados da Grande São Paulo. O Suíno Vivo registra elevação na maioria dos estados analisados, como é o caso de Minas Gerais, onde o produto é comercializado a R$ 5,86. Os dados são do CEPEA. Reportagem Marquesan Araújo.
2: Valeu, Marquesan. São 8 horas e 7 minutos agora em Governador Valadares. Daqui a pouco, a partir das 9 horas da manhã, Bom Dia Alegria, 3 é demais, melhor de 3 de Quem É Essa Voz, Dose Dupla. E a enquete está aí, o mundo virtual distrai mais do que ajuda no nosso dia a dia? O que você acha? 8 e 7, Paloma Custódio, tarifa adicional de 37,5%, pode atingir um terço das exportações brasileiras para os Estados Unidos, está apontando a CNI.
7: Cerca de um terço, 31,6% do total das exportações brasileiras podem enfrentar uma tarifa adicional de 37,5% para entrar nos Estados Unidos, caso seja aprovado pelo governo norte-americano. A estimativa é da Confederação Nacional da Indústria, a CNI. Atualmente, esses produtos estão sujeitos a uma tarifa adicional de 10%. Se as novas medidas forem implementadas, o aumento será de 27,5 pontos percentuais. Outros 3,6% das exportações brasileiras para o mercado norte-americano teriam a taxação elevada de 10 para 12,5%. A gerente de Comércio e Integração Internacional da CNI, Constanza Negri, afirmou que a eventual adoção das medidas preocupa a indústria brasileira.
8: Quedas nas exportações brasileiras para os Estados Unidos, como já aconteceram diante desse cenário de aumentos de tarifas, preocupam. Preocupam não só a indústria, mas a economia e ao Brasil como um todo. Os efeitos multiplicadores das exportações de alto valor agregado são importantíssimos para o país. Mais empregos, empregos de mais qualidade e retornos econômicos importantes para o país, que serão perdidos diante de um cenário de um aumento de tarifas.
7: As propostas ainda não têm efeito imediato. Antes de uma decisão final do governo norte-americano, será realizada uma consulta pública e audiências para discutir as medidas. As audiências serão promovidas nos dias 6 e 7 de julho para receber contribuições de empresas, entidades e governos. Para a CNI, essa etapa representa uma oportunidade para que o Brasil apresente informações e evidências técnicas, demonstrando que as medidas são injustificadas e prejudiciais à relação econômica entre os dois países.
8: A indústria entende que é momento de continuar e aumentar os esforços na negociação entre Brasil e Estados Unidos. Não só para continuar trazendo evidência de quão injustificadas essas medidas restritivas são, mas também para demonstrar os efeitos negativos e nocivos para ambos países em duas economias tão integradas e complementares como o Brasil e os Estados Unidos.
7: Entre os produtos que podem ser atingidos pela tarifa de 37,5% está o ferro GUSA não ligado, que atualmente está sujeito a uma sobretaxa de 10%. Em 2024, o produto respondeu por US$ 1,5 bilhão das exportações brasileiras para os Estados Unidos. Outros itens que podem ser afetados pela tarifa adicional de 37,5% são açúcar de cana em forma sólida, sebo não comestível, álcool etílico não desnaturado e molduras de madeira padrão de pinho. Reportagem Paloma Custódio.
2: Obrigado,
7: locução,
2: Paloma.
7: Bianca Mingotti.
2: Valeu, Bianca. 8 horas e 10 minutos. Edmilson Cardoso aí na Avenida JK. Ô, meu amigo Edmilson, bom dia, bom dia. Isso, Brasil, hein? Alô, Samuca. Nem Vera, Cláudia, Rafael, Rana, Matheus e Éder no bairro São Paulo. Erasmo Lombaque do Vila Isa, bom dia. Joel Silva do Pondal. Ô, Joel, como é que tá as coisas aí? Kátia Carvalho, aqui do centro. Kátia, um abraço. Marilene Assis, Tony, tô te ouvindo em Sarzedo. Um abraço, povo da região metropolitana de Belo Horizonte. Washington, aí no bairro Santa Terezinha, um abraço. João Vidal Souza, de Itapecerica da Serra. Ô, João, um abraço. Vanessa Moraes. Ô Vanessa, como é que tá o povo aí de Manhuaçu, bairro Petrina? Meu amigo cantor e compositor gospel, Wilson Santos. Quero mandar um abraço aqui. Quem mais está chegando? Júnior Gomes, Magno Menezes. Olha o Magno aí, lá em Manhumirim. Um abraço, Magno. Bom dia. José Antônio dos Santos. Ô Zé, como é que tá as coisas com você aí? Tá tudo bem? Tudo certinho? O mundo virtual distrai mais do que ajuda no nosso dia a dia? Qual é aí a sua opinião nesta manhã? O que, que você acha, hein? Vamos dar um pulinho lá em Bom Jesus do Prata. Meu amigo Sebastião, um abraço, bom dia.
9: Bom dia, Tona. Paz do Senhor Jesus.
2: Amém. Tá? Tudo bem?
9: Um abraço aqui, amigo da Bega Mineira. Gostaria de mandar um abração para todos os ouvintes, todos da Bega Mineira. Região, Roberto, Dulce, Simone, Sinvaldo, Anaídes, seu Jairo, todos os Bons Jesus do Prata, Dona Maria, aquele abraço da Maria da Sebreia, ela parou de mandar mensagem aqui, o telefone dela deu um probleminha.
2: Ô, Dona Maria.
9: E Natália e Crena Massa de Supermercado Bom Jesus, toda a casa de oração, tá joia? E sobre a enquete aí, Tom.
2: Sim.
9: O treino é fácil não, né? Hoje é, o treino mudou tudo, né? De primeira a gente ia na casa dos outros, ouvir história, brincar de pique de esconde, nós era menino. Os velhos colocavam as cadeiras, os bancos no terreiro, a lua no biano, contava história.
2: É verdade.
9: Os casbão da gente escutar. Hoje as pessoas chegam em casa da gente, pede internet, tem internet. E fica lá e não conversa com você, e todo mundo no telefone. 10 pessoas juntas, ninguém fala com ninguém. O telefone é bom, ajuda, muita coisa, melhorou muito, né?
2: É.
9: A tecnologia melhorou muito. Mas muita coisa ela atrapalhou também. Ela aproxima de quem está longe, afasta de quem está perto, né? E o diálogo também, relacionamento, casal, batia papo, hoje não tem mais. Pô, sentava na mesa, tomava um café para contar a casa, hoje acabou tudo, né, Tony? E está indo cada vez pior.
2: É
9: um país aí que você tem que mudar, os meninos de 16 anos abaixo não pode ficar usando Facebook, sabe? Só é Zap. Porque tá vendo que o mundo na raia cada vez mais pior, né? É assim mesmo. E tem muito casal largando modista também. Tem que pedir sabedoria a Deus e usar, né? Na precisão certinha, que ajuda muito.
2: É.
9: E saber usar. Hoje tudo tem que saber usar, né, Tony? É isso aí. Um abraço pra todos. Sou mais 104 da Rádio Povo de Deus.
2: Abraço, Sebastião, no meio da bicharada aí. Bom Jesus do Prata, bacana. 8h14. É, hoje a pessoa chega na casa da gente e com 2 minutos estão perguntando como é que é a senha do Wi-Fi, hein? Todo mundo quer ficar conectado, né? Rapaz, eu tô com 56 anos, então eu posso falar. Eu sou de uma época, é claro que não tinha aí o celular, a tecnologia, nós somos do analógico, né? Eu, por exemplo, quando eu entrei em rádio dia 4 de maio de 1987, rapaz, era tudo diferente, hã? Tudo diferente. Mudou tudo, mudou o microfone, mudou mesa de som. Nós tínhamos vários picapes, toca disco para todo lado, toca fita, mudou tudo. Mudou tudo. Os microfones são outros, as mesas de som são outros, chegaram os computadores, os monitores, os retornos. Tudo é diferente. Esses dias eu estava pensando, rapaz. Falei, rapaz, eu me lembro direitinho quando eu cheguei. 4 de maio de 1987 foi quando eu comecei a trabalhar na primeira rádio da minha vida, 1987, 4 de maio. Como é que mudou de lá para cá? Rapaz, mas mudou demais da conta. Hein? Nós precisamos de muita gente para fazer muita coisa. Hoje nós, pouca gente faz tudo. As máquinas que estão aqui, os computadores, os programas. Eles, rapaz, que loucura. 8 horas e 15 minutos. Enéas Sarandi. Enéas, um abraço, obrigado pela sua participação. Renato Inácio, um abraço. Ronaldo Oliveira, oi Tony, sou Vicente Filho, moro em Niterói, no Rio de Janeiro. Lembra de mim, manda um alô aí. Ô Vicente, um abraço, viu? Obrigado pelo carinho. Natanair José, ô Natanair, tudo beleza com você e mora em Alto Jequitibá. Vamos dar um intervalo? 8 horas e 16 minutos, eu volto já já. O mundo virtual distrai mais do que ajuda no nosso dia a dia? Qual é a sua opinião, hein?
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2: 8:16.

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7: O milagre começa quando as águas fluem. Deus não quer estagnação, mas Ele quer que a gente permita que Ele opere em nós, que Ele flua dentro de nós, para que o sobrenatural do Senhor aconteça em nós. E do seu interior fluirão rios de água viva. Repara que essas águas que estão chegando no Mar Morto, elas vêm lá do Oriente. Só que ninguém ainda descobriu a nascente, porque a Bíblia diz que ela vem do trono de Deus. Que água é essa que você não descobre a nascente? Só diz que ela vem dos lados do Oriente. Aí quando você estuda aqui Ezequiel, essas águas, elas são águas que vêm do trono de Deus. Então, para a gente viver um avivamento, não tem a ver com o que vem aqui da terra. Aí quando você estuda aqui Ezequiel, essas águas, elas são águas que vêm do trono de Deus. Então, para a gente viver...

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3: 8:23 agora, 8:23, bom dia. Para você que tá aí ligada com a gente nesta manhã, eu sou o Tony de Oliveira, estamos aí com a nossa equipe até meio-dia, com mais uma edição do programa Café com Louvor até as 9, e depois até meio-dia, bom dia, alegria. A nossa enquete está no ar aí, o mundo virtual ele distrai mais do que ajuda no nosso dia-a-dia, o que é que você acha? 8:24, 3279-0104, 99961-0104. Muito bom dia para quem tá ligado. Bom dia, Tony, Lúcia, Regina, bairro Altinópolis, estou ouvindo. Ô, Lúcia, um abraço muito grande para você aí, um carinho todo especial. Obrigado pela sintonia. Noite Gospel tá chegando aí. Ô, meu amigo pastor Antônio Leocádio, bom dia.
4: Meu amigo Tony de Oliveira, você sabe que é uma alegria falar com você, é um prazer falar com você, e mais alegria ainda é falar da Noite Gospel. 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Meu amigo Tony, um grande abraço. É uma alegria falar com você.
3: Um abraço, pastor Antônio Leocádio. Mandar um abraço aqui pro meu amigo Zezinho, lá da loja de bicicleta Pai e Filhos, um abraço. Lá também tem ingresso, né? 8:26. Ô Jamil, aí no bairro Santa Rita, um abraço. Lorival Machado da Costa, lá na América. Lorival, um abraço aí. Senhor Jesus te guarde, te ampare e te proteja. Dona Onélia, no Jardim Alice. O Lenício e Paulo, lá no JK2, um abraço. Pastor Charles Smith. O Sargento Lair Pereira, o Flair Pereira Dutra. Meu amigo pastor Zé Ricardo, um abraço, bom dia. Paulo César, lá em Moinho Mirim. Ô Paulo César, como é que tá as coisas aí? Mandar um abraço aqui, meu amigo Magno, toda a turma aí do laboratório trabalhando, sua esposa, filho, família. Magno, um abraço aí, Deus te abençoa. Deixa eu cumprimentar aqui a Dona Ruth, lá no bairro São Paulo. Ô Dona Ruth, um abração aí pra senhora, pra todos aí, tá bem? Pro Ismael. 8:27. Vamos trazer agora meu amigo João Vitor Rolando Marquesan Araújo com o preço do café para hoje.
5: O preço do café arábica abre esta terça-feira, dia 16, em alta de 0,77%, com a saca de 60 quilos negociada a R$1.427,63 na cidade de São Paulo. O café robusta, por sua vez, teve desvalorização com recuo de 0,10%,

0: sendo comercializado a R$ 974,12. O preço do açúcar cristal apresenta elevação na capital de São Paulo. A saca de 50 quilos ainda é cotada a R$ 93,63, após alta de 0,85%. Em Santos, houve redução de 0,73% e a mercadoria é negociada a R$ 100,08, na média de preços sem impostos. A saca de 60 quilos do milho, por sua vez, é vendida a R$ 62,97, após queda de 1,93%. Os valores são do CEPEA. Reportagem Marquesan Araújo.
1: 8h28, bom dia, bom dia. 8h28, para quem nos ouve aí em Coronel Fabriciano, um abraço. A Companhia Energética de Minas Gerais, CEMIG, informou que vai realizar serviços de manutenção e obras no sistema elétrico de Coronel Fabriciano nesta semana. Então, intervenções incluindo aí a substituição de estruturas da rede elétrica na região central da cidade e vai exigir a interrupção temporária do fornecimento de energia. Hoje, dia 16, de 10 da manhã até o meio-dia e 30. 8h29 agora. Ontem eu assisti a Arábia Saudita e Uruguai e eu fiquei assim, rapaz, 1-1. A Arábia Saudita marcou primeiro, o Tayane, e depois veio o Uruguai, marcou e empatou. Mas pensa num jogo complicado para a Arábia Saudita. O Uruguai só batia e a Arábia Saudita só se defendia. Se não fosse o goleiro da Arábia Saudita, o Uruguai tinha feito uma goleada ontem. 8 horas e 29 minutos. Bom dia, Tony e Elisângela aqui, passando para agradecer a vocês e a Águas de Valadares. Ontem a água voltou, graças a Deus, beleza, beleza. Elisângela, um abraço. E ao pessoal aí de Águas de Valadares também, o nosso abraço. Muito obrigado por atender a população aí com todo carinho, que o pessoal ontem fizeram pedidos de falta d'água e tal. É, bairro Mãe de Deus, a região ali. Então, obrigado, pessoal, por atender aí carinhosamente aquelas pessoas que precisam, né? Não é fácil não, né, gente? É uma luta. Ficar sem água, misericórdia. 8 horas e 30 minutinhos agora é a hora certa brasileira. Quem tá na linha? Bianca Mingotti? Então, ô Bianca, Simples Nacional. O projeto que amplia o limite de faturamento do MEI ganha apoio de empresários e parlamentares do Mato Grosso do Sul e também da Bahia. A Bianca Mingotti traz os detalhes sobre este assunto.
2: Empresários e parlamentares defendem a atualização dos limites de faturamento do microempreendedor individual, o MEI. A proposta está prevista no Projeto de Lei Complementar 108 de 2021, que tramita na Câmara dos Deputados. Representantes do setor produtivo afirmam que a medida pode ampliar a competitividade dos pequenos negócios, estimular a formalização e favorecer a geração de empregos. O presidente da Associação Comercial e Industrial de Campo Grande, em Mato Grosso do Sul, Omar Alcar, afirma que a tabela está defasada desde 2018. Segundo ele, muitos empreendedores registraram aumento de faturamento apenas por causa da inflação e da alta dos custos operacionais.
3: Em muitos casos, o faturamento aumentou apenas por causa da inflação e dos custos operacionais, sem contar com a carga tributária, que acabou ficando mais pesada. Atualizar o Simples é garantir mais competitividade, incentivar a formalização e permitir que os empresários de Mato Grosso do Sul continuem investindo, crescendo e gerando oportunidades para a nossa população.
2: O projeto que tramita no Congresso Nacional prevê aumentar o limite anual de faturamento do MEI para até R$ 130 mil reais e permitir que o microempreendedor contrate até 2 funcionários. Para o empresário, advogado tributarista e pré-candidato ao Senado pelo Partido Novo, Sul Mato Grossense, Roberto Oshiro, a defasagem da tabela tem prejudicado pequenos negócios, já que custos como energia, combustíveis e insumos aumentaram nos últimos anos.
4: O sistema atual, ele pune quem tem sucesso. O microempresário trabalha de sol a sol. Quando finalmente começa a crescer, vem o Estado com uma barreira burocrática, uma montanha de impostos.
2: O projeto está sendo analisado por uma comissão especial na Câmara dos Deputados. O deputado federal Léo Prates, do Republicanos da Bahia, avalia que a proposta deve avançar no parlamento e destaca que o debate precisa considerar os desafios enfrentados pelos pequenos empreendedores.
5: Há uma comissão especial formada para fazer esse debate, nós em dispositivo constitucional, até porque nós entendemos que a maioria dos problemas que precisam ser mitigados é no pequeno empreendedor.
2: A Confederação das Associações Comerciais e Empresariais do Brasil, a CACB, também defende a atualização dos limites do Simples Nacional. A entidade propõe elevar o teto anual do MEI para cerca de R$ 144.900 reais. Para o presidente da CACB, Alfredo Cotaite Neto, a atualização evita a migração de empresas para regimes tributários mais complexos ou para a informalidade.
6: O que nós precisamos é conscientizar os nossos políticos a importância da aprovação do aumento do limite do Simples Nacional, pelo menos para o MEI, o microempreendedor individual, e para o micro e a microempresa. Sem isso, as empresas ou vão mudar o seu regime ou vão para a informalidade.
2: O projeto de lei complementar, que aumenta para até R$ 130 mil reais o limite de receita bruta anual do MEI, segue em discussão na Câmara dos Deputados. Se aprovado, retorna para análise no Senado Federal.
1: Muito bem, obrigado, Bianca. 8h34. E aí, o mundo virtual distrai mais do que ajuda no nosso dia a dia? É a enquete de hoje. Eita, celular, computador, hã? É, rapaz, hoje o cara chega na casa da gente. E aí, um abraço, tudo bem? Bom dia, bom dia. Qual é a senha do Wi-Fi mesmo? Todo mundo quer ficar conectado, né? Rapaz, mas é incrível, isso é uma coisa incrível, incrível mesmo. Bom, França e Senegal pela Copa do Mundo hoje, 4 da tarde. Hoje também tem Iraque e Noruega e tem Argentina e Argélia. É, rapaz, olha aí, hein? Jogão. Estreia aí de seleções estreladas e de jogadores de destaque em competições europeias e asiáticas marcam a terça-feira na Copa do Mundo dos Estados Unidos, Canadá e México. Confrontos envolvem elencos dos grupos 1 e J. Eita! A primeira partida será em Nova Jersey, com a bicampeã França do quarteto Mbappé, Dembélé, Doué e Olise, que enfrenta Senegal, enquanto a tricampeã argentina, sob o comando de Messi, encerra a programação contra a Argélia em Kansas City. Durante a noite, horário de Brasília, ainda tem Iraque e Noruega, como eu já disse há instantes. 4 da tarde hoje, França e Senegal. 7 da noite, Iraque e Noruega. 10 da noite, Argentina e Argélia. Agora são 8 horas e mais 35 minutos. Ô, Tayane, já fechamos o mercado agropecuário? Não, né? Falta soja e o trigo. Então vamos lá, Marquesan Araújo fechando o mercado agropecuário. Preço da soja e do trigo.
0: O valor da saca de 60 quilos da soja abre esta terça-feira, dia 16, em queda no interior do Paraná e no litoral do estado, em Paranaguá. Na primeira região, o grão registra redução de 1,61% e é negociado a R$ 122,68. Na segunda, a mercadoria tem recuo de 0,47% e é cotada a R$ 129,24. O preço do trigo, por sua vez, registra desvalorização no Paraná e elevação no Rio Grande do Sul. No primeiro estado, a tonelada é vendida a R$ 1.374,06, enquanto no segundo é comercializada a R$ 1.325,40. Os valores são do CEPEA. Reportagem Marquesan Araújo.
1: 8 horas 36 minutos. Sofia Maria Duarte Muniz, é ela mesma. Sofia está chegando aí com a previsão do tempo para hoje.
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8: A previsão do tempo para esta terça-feira, dia 16, na região sul, indica muitas nuvens e possibilidade de chuva em áreas do Paraná. Em Santa Catarina e no Rio Grande do Sul, o tempo segue mais estável, com variações de nebulosidade e baixa probabilidade de precipitações. Entre as capitais, a mínima prevista é de 9 graus em Curitiba, 11 graus em Porto Alegre e 14 graus em Florianópolis. Já as máximas podem chegar aos 21 graus na capital catarinense. Nas áreas serranas, cidades como São Joaquim e Bom Jesus podem registrar temperaturas próximas dos 4 graus durante a madrugada. A umidade relativa do ar varia entre 55% e 100%. As informações são do Instituto Nacional de Meteorologia, Sofia Muniz, o tempo e a temperatura.
1: Obrigado, Sofia! 8h38, vamos para Valadares. Nesse momento, 23 graus aqui na Caio Martins. Não há previsão de chuvas, umidade relativa do ar 85%, ventos a 3 km por hora, uma manhã de tempo ensolarado. 8h38 agora no horário brasileiro. Câmeras mostrando movimentação próximo ao mercado municipal, aquela região ali no centro. Trânsito tranquilo, alguma alteração, às vezes algum semáforo só no amarelo. Homens em alguns pontos da cidade trabalhando. Pessoal da internet, da CEMIG, de Águas de Valadares, onde tem os cones aí, bastante atenção. 8 horas 38 minutos, chegando aqui no centro, próxima Prefeitura Municipal, Câmara Municipal, Teatro Atiaia, trânsito normal. Aí na Avenida Brasil, sem alterações, 8 horas 38 minutos agora, 16 de junho. O terminal rodoviário registrando uma movimentação tranquila, embarque e desembarque, o aeroporto de Valadares aberto para pousos e decolagens, os trens da Vale circulando normalmente, vem aí o trem noturno agora em julho, no mês de férias, circulando normalmente aí com passageiros e cargas para Belo Horizonte e também para Vitória. Vamos conferir um olho vivo, 8h39, chegando aí na UAI. Ali, chegando na UAI não, né, o João Vitor? Chegando ali no GV Shopping, onde faz aquela curva ali na praça. Entrando à direita do GV Shopping e lá nas mediações da UAI também. Trânsito fluindo normalmente nesta manhã. 8 horas e 39 minutos. 8h39. Daqui a pouquinho tem o nosso Bom Dia Alegria. Eita, aquele carinho muito grande, um abraço muito grande, um carinho todo especial, um abraço todo especial aí, tá bom? Um carinho muito especial. Deixa eu ver quem é que mandou a mensagem para mim aqui, a Miriam Glória, opa, ela diz o seguinte: bom dia, estive domingo no aeroporto, como estava com cerração, o avião não tinha como pousar, só em Ipatinga. Tem o aparelho que usam nesses dias mais nublados? Pessoas com crianças, idosos e não tem lanchonete? Ih, rapaz, pois é, tem que ter. Horas no aeroporto, difícil, com esse friozinho delicioso, sem um cafezinho. Não pode não. Ô, pessoal do aeroporto aí, abre lá a tela, deixa eu dar uma olhada, repetir o nome da ouvinte aqui. É a Miriam Glória. Pois é, a Miriam diz o seguinte: bom dia. Tive domingo no aeroporto, como estava com cerração, o avião não tinha como pousar, só em Ipatinga. E aí, pessoas com crianças, idosos, não tem lanchonete, horas no aeroporto, difícil com esse friozinho delicioso, sem um cafezinho. Ô, pessoal do aeroporto, uai, o pessoal aí tá reclamando, Hã? Cadê, hein, aquele cafezinho, uma lanchonete... pessoa com crianças, com idosos, tá aí, ó. Quem é que mandou essa mensagem pra gente? Deixa eu repetir aqui. É a ouvinte Miriam Glória. Ô, Miriam, um abraço, Deus te abençoa, tá bom, querida? Muito obrigado aí pela sua participação. E fica aí pro pessoal do aeroporto aqui da cidade, ó. Tá aí a Miriam reclamando, hein? 8 horas e mais 41 minutos agora. Tem notícia pra gente chamar agora, meu amigo João Vitor Rolando. Nós já fizemos ali o mercado, fizemos. Agora tem o royalties do petróleo, que está atingindo o recorde de 8,2 bilhões em maio. Montante representa uma alta de quase 70% em comparação com o mês de abril, hein? Quem está na linha? Marquesan Araújo, para falar dos royalties do petróleo.
9: A alta do petróleo no mercado internacional elevou a arrecadação de royalties no Brasil e reforçou o caixa da União, dos estados e dos municípios produtores. Em maio, os repasses somaram R$8,2 bilhões, o maior valor já registrado para o período. Segundo dados da Agência Nacional do Petróleo, Gás Natural e Biocombustíveis, ANP, o resultado representa um aumento de quase 70% em relação ao mês de abril. Os royalties são pagos 2 meses depois da produção de petróleo e gás natural. Por isso, os recursos distribuídos em maio refletem a produção de março, quando a cotação internacional do barril de petróleo já estava acima de 100 dólares. Entre os maiores beneficiários dos repasses estão a União, que recebeu R$ 2.559 milhões, e o Estado do Rio de Janeiro, com R$ 1.838 milhões. Também aparecem entre os principais recebedores os municípios de Maricá, Saquarema, Macaé e Araruama, todos no Rio de Janeiro, além do Estado de São Paulo. Juntos, o governo fluminense e os municípios do estado concentraram quase metade de todos os royalties distribuídos no mês. Enquanto a arrecadação cresce, o Supremo Tribunal Federal analisa uma disputa que pode alterar a divisão desses recursos. Os ministros julgam a constitucionalidade da lei que ampliou a participação de estados e municípios de todo o país na distribuição dos royalties, reduzindo a fatia destinada aos entes produtores. O julgamento foi retomado em maio, mas acabou suspenso após pedido de vista do ministro Flávio Dino. Até o momento, apenas a relatora do caso, ministra Carmen Lúcia, apresentou o voto. Ela defendeu a inconstitucionalidade das mudanças previstas na legislação. Reportagem Marquesan Araújo.
1: Obrigado, Marquesan. 8 horas e 43 minutos. 8h43. Muito bem, olha, a primeira turma do Supremo Tribunal Federal deve decidir nesta terça-feira se condena ou absolve o deputado cassado Eduardo Bolsonaro, do PL de São Paulo, no crime de coação no curso do processo. Caso seja condenado, Eduardo, que está nos Estados Unidos, pode ficar inelegível. Em maio, o ex-deputado foi acusado pela Procuradoria-Geral da República, a PGR, de atuar junto ao governo Donald Trump dos Estados Unidos para criar um clima de instabilidade e temor, ameaçando e projetando retaliações estrangeiras contra ministros do Supremo e do Brasil. O objetivo, segundo a PGR, era tentar impedir que o ex-presidente Jair Bolsonaro fosse condenado na chamada trama golpista. O julgamento começa com um relatório feito por Moraes, que resume os principais pontos e andamentos do processo. Na sequência, a PGR apresenta a acusação, pede a condenação do ex-deputado. A PGR tem até uma hora para manifestação. Depois é a vez da defesa de Eduardo Bolsonaro. Como ele não indicou advogado, a Defensoria Pública da União será responsável e pede a nulidade do processo por vícios formais ou absolvição por falta de provas. A DPU também terá até uma hora para se manifestar. Os ministros vão decidir se há elementos suficientes que confirmem a participação de Eduardo Bolsonaro no crime apontado pela PGR. No Supremo, a expectativa é de que Eduardo Bolsonaro seja condenado. Afirma que as provas reunidas ao longo do processo confirmam a conduta criminosa, sendo que o objetivo sempre foi o de sobrepor os interesses da família Bolsonaro às normas do devido processo legal e do bom ordenamento da justiça para livrar o pai da responsabilidade criminal. No pedido de condenação, a PGR afirma que a acusação, tal como exposta na denúncia, foi confirmada por robusto acervo documental. 8 horas 46 minutos agora. Muito bom dia. Bom dia para você que está chegando. Bom dia para você que está saindo aí. Governador Valadares, o nosso abraço, o nosso carinho, hein? 8h46, vamos ouvir aí agora Jonathan Rodrigues, depois o Matos Nascimento. Roda o play aí.
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1: 104 FM, 7 para as 9. A gente ouviu Matos Nascimento quando Jesus estendeu a sua mão e o Jonathan Rodrigues, Como Será o Amanhã? 7 minutos para as 9 horas da manhã, governador Valadares recebe hoje, dia 16, o Encontro Regional de Turismo e Cultura, uma iniciativa promovida pelo Circuito Turístico Trilhas do Rio Doce, com apoio da Prefeitura por meio da Secretaria Municipal de Cultura, Esporte, Lazer e Turismo. O evento reunirá gestores públicos, profissionais do setor, representantes do governo de Minas, Abracel, Emater, empreendedores e demais interessados no fortalecimento do turismo regional. Realizado com o objetivo de promover a integração entre os municípios, o encontro será uma oportunidade para troca de experiências, atualização sobre políticas públicas, network e debate de estratégias voltadas ao desenvolvimento turístico e cultural da região no Vale do Rio Doce. A programação conta com uma manhã de conteúdos especializados, debates e apresentações de boas práticas com a participação de instituições e especialistas do setor. Muito bem, 8 horas 54 minutos. O mundo virtual distrai mais do que ajuda no nosso dia a dia. É a nossa enquete. Qual é aí a sua opinião, hein? Qual é a sua opinião? Você participa no 3279-0104 e no 99961-0104, falando com a gente na nossa enquete. 8h55. 5 homens foram presos e drogas apreendidas durante a Operação AgroGerais Segura, realizada pela Polícia Militar em Simonésia ontem, dia 15. Segundo a Polícia Militar, equipes foram ao córrego Brejão após receberem informações de que foragidos da justiça poderiam estar na localidade de Alegria. Durante a ação, os policiais cumpriram 4 mandatos de prisão contra homens procurados pelos crimes de homicídio, tráfico de drogas e estupro. Eles têm 33, 35, 47 e 67 anos. Conforme a PM, enquanto realizavam a operação para recapturar os alvos, os militares ainda prenderam um homem de 28 anos por tráfico de drogas após apreensão de porções de maconha, crack e cocaína. Foram localizados ainda uma balança, um rádio comunicador e R$ 210. Os presos e todos os materiais apreendidos foram encaminhados para a delegacia da Polícia Civil. 8 horas e 56 minutos. Pois é, meu amigo João Vitor Rolando, Neymar completa amanhã 1 mês sem jogar ou treinar no campo, que também não fez ontem, contrariando aí as expectativas da comissão técnica da seleção brasileira e fazendo a CBF desistir de prever o retorno durante a primeira fase da Copa do Mundo de 2026. Com prazo apertado para ser integrado ainda esta semana ao grupo de jogadores e se preparar para encarar o Haiti, o camisa 10 também deverá ser desfalque na segunda rodada do grupo C. Se evoluir nos próximos dias, poderá encarar a Escócia no terceiro jogo, que vai ser dia 24. Hoje, o entendimento dos bastidores é de que qualquer risco que Neymar corra de agravar novamente a lesão na panturrilha direita pode ser evitado. Então, que a sua presença em campo só acontecerá em caso de extrema necessidade, o que só deve ocorrer no mata-mata. Assim como na semana passada, o Neymar foi submetido ontem a novos exames de imagem para avaliar aí a evolução da lesão, que é satisfatória, mas não a ponto de fazê-lo seguir adiante para a próxima etapa do processo de recuperação. 3 minutos estão faltando para as 9 horas da manhã. Um abraço para você que está aí ligado, ligada com a gente, curtindo. Bom dia, Tony, meu amigo, Zezinho, loja de bicicleta Pai e Filhos, começando mais um dia, muita gratidão. Opa, que beleza, beleza, um dia abençoado para todos. Ele disse que ontem trabalhou até as 10 horas da noite. Como é que é? Até a caixa d'água nós lavamos? Uai. ouvindo o pastor Elias e lavando a caixa d'água. Olha lá o vídeo dele lá, ó. Hã? Olha o vídeo dele aí. Eita, esse aí é gente boa. Grande Zezinho. Você trabalha muito, hein, Zezinho? Menino trabalhador é você. 8 horas e 58 minutos agora. 8h58. Deixa eu mandar mais uns abraços aqui para a gente poder fechar o programa e passar para a segunda parte, que vem aí o Bom Dia Alegria. No Bom Dia Alegria tem o 3 é Demais, Melhor de 3, de Quem é Essa Voz, o Dose Dupla. Alô, Alice Loubach, em Laranja da Terra, um abraço. Virginópolis, quem passa por aqui? Nilton Passos, ô Nilton, um abraço. Sebastião Gonçalves, ô Sebastião. Meu amigo Kennedy Braga, fala Kennedy, um abração aí. Gabriela Ferraz, Tony, sou flamenguista e sou seleção brasileira, um abraço. Alexandre Silva Luz, fala meu amigo. Carlos da Vale, tá lá em Portugal, será, hein? Ô Carlos, um abraço. Um minutinho somente agora para as 9 horas da manhã. Tô fechando o Café com Louvor. Vem aí o Bom Dia Alegria.
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0: hora certinha, pontualmente 9 horas.
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1: Alô, alô, alô, alô, minha gente querida. 9:05, terça-feira, 16 de junho de 2026. A gente ainda tá no outono. Eu sou o Tony de Oliveira. Vamos lá, Brasilzão. 104.
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1: Começando mais um programa, hein?
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1: Segunda parte do nosso encontro até meio-dia, agora é hora do bom dia. Bom dia, alegria. Vamos lá, minha gente. Alô, caminhoneiro, dona de casa, meieiro, sitiante, fazendeiro, proprietário rural, médico, professor, advogado, gari nas fábricas, nas indústrias, nas malharias. E aí, como é que você tá, hein?
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1: Pra você que tá chegando em Valadares, pra você que tá saindo nessa terça, 16 de junho. Tá chegando o inverno, hein? 9:06 agora. Ei, meus amigos e minhas amigas que me ouvem, um abraço, um carinho muito grande. Mas eu quero falar agora que o friozinho tá chegando, né? E os festejos juninos já estão aí. 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Muito bem. O mundo virtual distrai mais do que ajuda o nosso dia a dia. É a nossa enquete. Qual é aí a sua opinião nesta manhã? Um abraço, bom dia para quem está ouvindo a gente, para quem está ligadinha com a gente. Alô, alô, bom dia!
4: Fala, Tony, bom dia, tudo jóia, garoto?
1: Tudo bem.
4: Rapaz, volto a te dizer, viu, rapaz? Lá em casa tem uma filha de 14 anos, não tem celular.
1: É mesmo?
4: O menino tem 8 anos também, não tem celular. O notebook a gente liga, faz os trabalhos da escola, monitora, entendeu? Quando tá mexendo no telefone da gente, a gente monitora também. E a gente coloca mais, é brincadeira, entendeu? É andar de bicicleta, é jogar uma birosa, igual a gente jogava antigamente, jogar vôlei, futebol, brincar, interagir os dois, entendeu? Agora já tá chegando a idade, vou ter que dar ela um telefone, mas mesmo assim, monitorando, rapaz, porque negócio não é brinquedo, não. O celular é muito bom, mas se não souber usar é muito perigoso ainda. Um abraço, meu amigo. Sou mais 104, a rádio do povo de Deus. Deus abençoe todos vocês, todos os ouvintes.
1: Amém. Tamo
4: junto. Sou mais 104.
1: Esse é o Luiz Fernanda. É, rapaz, dois filhos aí, hein? De 8, 14. 14 anos sem telefone até hoje. É incrível isso, hein? Eu vou dizer para você que nos dias de hoje, é difícil você ver. Mas olha aí, hein? O mundo virtual, ele distrai mais do que ajuda no nosso dia a dia. A verdade é que a gente, quando tem um celular ou quando a gente está diante de um computador, a gente perde bastante a noção do tempo. Você começa, vai lá no Instagram, dá uma voltinha no Facebook, aí vai lá no Google, vai no YouTube, começa, quando você vê, foi embora uma hora, duas horas, três horas, quatro horas. Isso aí é... Antigamente nós não tínhamos isso aí, né? Então as brincadeiras que se tinha eram outras, se divertia de outra forma. Hoje as coisas mudaram, mudaram e mudaram muito mesmo. Mas dentro de casa, você está lá 3, 4, 5, 6 pessoas, cada um está com um celular na mão, e seja de manhã, de tarde, de noite, infelizmente a frequência é muito grande. Não se tem tempo para se falar, fica lá nas redes sociais. Então a enquete está aí, 9:10, o mundo virtual ele distrai mais do que ajuda no nosso dia a dia. Eu sou Tony de Oliveira, Carlinhos nos transmissores, na OPEC Operações Comerciais, Tayane e Cristiane, produzindo o programa João Vitor Rolando. Ô Tayane, vamos levar para o ar então aí o 3 é demais? Capricha aí, vamos lá!
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0: Muito breve estaremos lá. Quem crê nisso, diga amém. Glória a Deus. Glória a Deus.
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Quando você levanta a mão assim, você está se rendendo ao Senhor. Não importa se você está em pé ou sentado, você está se rendendo ao Senhor. Cante comigo.

0: Aleluia. 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
1: 9h26, 3 é Demais, trouxe hoje o Nani Azevedo. Deus é fiel, adorador por excelência e a face adorada de Jesus, querido Nani Azevedo. 9h26. Bom dia, Tony Conceição do Mãe de Deus, passando aqui para agradecer pela força ontem. E graças a Deus, chegou a água ontem mesmo aqui no Mãe de Deus. Um abraço, viu? Dá umas ordens, Deus abençoe. Ontem a gente recebeu aí mensagens lá do Mãe de Deus, pessoal dizendo que estava uma falta de água lá. A gente fez um pedido aqui para o pessoal da Água de Valadares para dar uma olhadinha lá e graças a Deus resolveu o problema. Bom demais, é isso aí, ó. 9h27. Para você que está chegando agora em Valadares, saindo, para você que está participando, a nossa enquete está aí. O mundo virtual, ele distrai mais do que ajuda no nosso dia a dia. Cláudia de Barbacena. Tony, acredito que o mundo virtual está distraindo a gente, afastando as famílias. A gente às vezes está na mesa almoçando, cada um no celular, ninguém se fala, ninguém se conversa. 9h28. É uma luta, né? Mundo virtual, rapaz, não é mole não, hein? É a tecnologia que está aí. Agora a gente precisa de saber usar, né? Dionisa Muniz, um abraço de alto Jequitibá. José Batista Filho, lá de Pouso Alegre. José. Poliana Bonato Tavares, um abraço aqui do centro. Kennedy Braga, do bairro Vila Isa. Aloysio Chaves, um abraço, mora em Era Nova. 9h28.
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2: 9:31. Tá chegando a noite gospel, dia 6 de julho. Ô, meu amigo pastor Antônio Leocádio.
3: Meu amigo Tony de Oliveira, você sabe que é uma alegria falar com você, é um prazer falar com você. 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
2: Um abraço, pastor Antônio Leocádio. Agora são 9:33. Para você que está aí participando, 3279-0104, 999-61-0104. Muito obrigado pelo seu carinho, né? Muito obrigado aí pela sua opinião, pela sua atenção. O Democrata empatou em 0-0 com o Real Noroeste na tarde de domingo, dia 14, no estádio José Olímpio da Rocha, em Águia Branca, e encerrou a fase classificatória na liderança do grupo A12 do Campeonato Brasileiro da Série D. Agora a equipe valadarense volta as atenções para o mata-mata e vai ter pela frente o Ivinhema do Mato Grosso do Sul, que terminou a fase de grupos na quarta colocação do grupo A11. A Confederação Brasileira de Futebol, CBF, ainda vai definir as datas e os horários dos confrontos. No entanto, o Democrata já sabe que decide a vaga em casa, no estádio Mamudão. Caso avance, a Pantera vai enfrentar o vencedor do duelo entre Asa de Arapiraca e Sergipe na fase seguinte. Bom, vamos lá, um empate sem gols diante do já eliminado Real Noroeste garantiu a Pantera a primeira colocação do grupo A12 com 17 pontos. Um dos triunfos da Pantera nesta fase final foi o desempenho em casa, que fez a diferença na campanha. Ao longo das 10 partidas da fase classificatória, o Democrata venceu todas as 5 que disputou no estádio Mamudão. Por outro lado, fora de casa, a Pantera somou 2 empates e 3 derrotas. Ainda assim, a equipe terminou a primeira fase com 13 gols marcados e 9 sofridos, um desempenho que sustentou a liderança do grupo. Para o técnico Cícero Júnior, o avanço representa aí o resultado do trabalho coletivo desenvolvido ao longo da competição. Tombense e Vitória, já classificados, entraram em campo na última rodada, também na disputa pela liderança do grupo. No entanto, as equipes empataram em 0-0 em Tombos. Então, com o resultado, o Tombense chegou aos mesmos 17 pontos do Democrata, mas terminou na segunda colocação por ter aí uma vitória a menos ao longo da campanha. O Vitória encerrou a fase em terceiro lugar com 15 pontos. O Rio Branco garantiu a última vaga ao vencer o Porto por 4-0 em Cariacica e chegou aos 13 pontos. O Vitória encerrou a fase em terceiro lugar com 15 pontos. E o Rio Branco garantiu aí essa última vaga ao vencer o Porto 4-0 em Cariacica e chegou a 13 pontos. Bom, vamos lá, no mata-mata, a CBF já havia definido que se a primeira fase eliminatória, os classificados do grupo A11 e A12 se enfrentariam. Então, além do confronto entre Democrata e Ivinhema, o Tombense vai enfrentar o Craque, enquanto Vitória vai ter o Betim como adversário. O Rio Branco, por sua vez, jogará contra o Uberlândia. Rapaz, Série D do Campeonato Brasileiro. 9:36.
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2: Muito bem, a enquete de hoje está perguntando: o mundo virtual distrai mais do que ajuda o nosso dia a dia? 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Chama no zap aí, ó, 33-3212-8800, 33-3212-8800. 9 horas 37 minutos, o mundo virtual distrai mais do que ajuda o nosso dia a dia. Que você acha? Ô Edmilson, bom dia!
5: Tony, bom dia! A respeito da nossa enquete, cada dia ela é mais nossa, né?
2: Isso aí!
5: Essa luta aí é nossa. Isso é uma luta. Isso não é evolução, não. De certa forma, é uma luta e pesada. Né? Eu acho que a tecnologia, ela ajuda por um lado, né? E atrapalha por outro. Mas eu também não devo prender e nem tirar. Entendeu? Ao contrário, eu devo ficar de lado a lado. Como é que eu vou tirar um telefone no filho hoje? O que ele não aprender no telefone, ele pode aprender pior. Nas ruas, nas escolas, sabe? Nas diversões dele, com os amiguinhos daqui, outros amiguinhos de lá. Vai aprender até coisa pior. Então, o que eu tenho que fazer? Passar um pouco da minha experiência para eles, né? E esperar em Deus que não aconteça nada de ruim. Sempre explicando para eles, né? Ó, isso está certo, aquilo ali está errado, aquilo está errado. Já passei por isso, já passei por aquilo. Então, o que acontecer com vocês eu vou sentir, entendeu? Eu vai me doer do mesmo jeito, então. Explicar para eles, está sempre comunicando. Eu acho que se não comunicar, não tem como entender, né? Não é só passar ordem ou tirar o telefone ou tirar o aparelho do filho, não. Ao contrário, coloca na mão dele e explica para ele. Sempre explicando, né? E pedir a Deus para ele, né? Porque prender um filho hoje, como? Tirar um aparelho da mão do filho hoje, como? Sendo que tudo faz parte do aprendizado dele hoje. Infelizmente, a tecnologia está tomando conta, né? E do aprendizado também. Então, a gente tem que mostrar tudo, deixar ele ver tudo. E encaminhar para ele aquilo que não acha certo, aquilo que se acha certo, aquilo que não convém. Entendeu? Mostrar para ele, ó, você quer experimentar, pode experimentar mais. Ele pode se dar mal com isso, pode se dar mal com aquilo e tal. Entendeu? E assim, sempre. Sabe como é que é? Esse aí é o meu modo de ver, viu, Tony? Não tem como, não. Não tem como. É a tecnologia cada dia mais avançada. Entendeu? As gerações acompanhando. E se a gente apelar, a gente fica do lado, isolado, né? Perde. Não vai ter revanche. Então, se você for lado a lado, você ainda tem uma chance de conseguir alguma coisa, alguma vitória. Mas se você bater de frente com o quê? Com a tecnologia? Não tem nem como, né? Não tem nem como, então. Negócio aí de lado a lado. Às vezes, nem sempre, né? Concordando, mas apoiando o filho, né? A filha, o neto, a neta. E assim, me levando devagarzinho, puxando um pouquinho o freio e tal. Puxando devagar também, né? Muito forte, não. Puxa o freio devagarzinho e tal, pra... Entendeu? Pra ver o que que dá, porque... Graças a Deus, é a tecnologia, né? Avançada. Antônio, um abraço pra você, aí, pra 104, viu?
2: Beleza!
5: É a Rádio do Povo de Deus.
2: Edmilson Cardoso, lá da JK. Um abraço aí pra você, viu, Edmilson? Jusceni Amaro. Oi, Jusceni, bom dia!
6: Senhor, irmão Tony.
2: Amém.
6: Eu estava ouvindo esse louvor do Jonathan aqui agora. E essa madrugada, Deus me despertou ouvindo esse hino. Jerusalém, né?
2: Eita.
6: Fala de Jerusalém.
2: E esse é lindo, né? Ela me mandou essa mensagem, foi na sexta-feira, João Vitor? Foi ontem na segunda-feira. Bota a mensagem nova dela. Inclusive, eu até passei o telefone do Zezinho, do Jonathan, para ela lá, né? Ela entrou em contato, já conversou com o Jonathan. Ô, Jusceni, que alegria, querida. 9h42. Bota ela falando hoje aí para mim. Bom dia.
6: A paz do Senhor, irmão Tony.
2: Amém.
6: A paz do Senhor para todos que estão ouvindo também. O mundo virtual é uma bênção para quem sabe usar, né? Porque resolve o problema assim, muito rápido. Antigamente a gente não tinha, né, como resolver problemas tão rápido como hoje, né? Mas para quem sabe, né, usar é uma bênção. Agora, quem não sabe usar passa a ser até uma maldição, né? Porque... Uma coisa assim que chama muita atenção é as redes sociais. Então tem que saber usar, horário, marcar horário para usar. Tem pessoas que passam a noite toda, né? Esses adolescentes mesmo aí, se não tiver vigiando, é perigoso eles passar a noite toda num celular, né? Vendo o que que eu não sei, né? A gente também não sabe. Mas é bênção. Eu creio que é benção para quem sabe usá-los, né? Então, cada um, né, que sabe usar numa ferramenta de trabalho é ótimo, né? Porque nos tempos passados não tinha essa resolução tão fácil assim como tem hoje. Mas, né, saber usar, tá bom? É a minha opinião.
2: Tá certo. Obrigado,
6: abraço
2: dona
6: para todos, fiquem com Deus.
2: Jusceni, obrigado pela participação da senhora aí, um abração, muito obrigado. Você pode participar, viu? 99961-0104 3279-0104. O mundo virtual distrai mais do que ajuda no nosso dia a dia. Qual é a sua opinião? Ô Cristiane, vamos fazer o melhor de três aí. Esté Marco, Vives em Mim, Fernanda Bruma, És Real pra Mim e o Jonas Serra, Furioso Oceano. É isso? Põe no ar então pra mim, João Vitor, 9h44.
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0: 104 FM, a gente ouviu Zona Serra, Furioso Oceano, Fernanda Brum, És Real Pra Mim, Esther Marco, Vives em Mim, 958, mais uma edição do Melhor de 3 pra você. A enquete está no ar aí, 3279-0104, 99961-0104. O mundo virtual me distrai mais do que ajuda no nosso dia a dia. Qual é a sua opinião sobre esse assunto, hein? Gente, depois de quase 10 meses com graves sequelas causadas pela ingestão de bebida adulterada com metanol, Guilherme Torres da Silva, de 22 anos, morador do bairro Recreio Primavera, em Itapecerica da Serra, na Grande São Paulo, morreu nesse domingo, dia 14, e foi sepultado na segunda-feira, dia 15. É, né, mole não. No fim de 2025, a família resolveu fazer ali uma página nas redes sociais para mostrar a realidade de quem tinha passado pela intoxicação. As publicações mostraram desde como o rapaz era antes da intoxicação, até registros da SESPES de fisioterapia e do batismo nas águas realizado em abril desse ano. Um dos momentos compartilhados traz o dia da alta, que reuniu no corredor do hospital profissionais da saúde com balões sob salva de palmas. É, né, mole não. 9:59. Deixa eu mandar um abraço aqui para Elizabeth Robadel, para o filho Marcos Vinícius. Um abraço muito grande, obrigado aí pelo carinho, turma de Alto Jequitibá. Dona Lia, senhor Manuel, bairro Santa Rita, um abraço, bom dia. Ontem nós falamos sobre esse acidente triste aqui, né? Essa tragédia que atingiu uma delegação de basquete de Juazeiro do Norte. Na madrugada desta segunda-feira, na CE-187, em Tauá, no interior do Ceará, e que interrompeu a trajetória de 7 jovens ligados ao esporte e à educação da cidade. As vítimas tinham entre 15 e 22 anos, eram alunos ou ex-alunos de escolas estaduais da região, além de integrantes de equipes de base que horas antes haviam celebrado a conquista da Copa Sobral 2026. Rapaz, que coisa, né? Triste demais. Morreram no acidente os atletas Henrique Ferreira Bezerra, 17 anos, João Paulo Sampaio de Alencar, de 18, Luiz José de Moraes Neto, 18 anos, Cauã Rodrigues Frata, de 16, Jonathan Samuel dos Santos Lopes, de 15, Matheus Henrique Ferreira Martins, de 15, Marcos Miguel da Silva, de 22 anos, integrante da comissão técnica da equipe Sub-19. Os jovens, eles retornavam para Juazeiro do Norte após a competição disputada em Sobral, onde o time Sub-19 conquistou o título da categoria. A comunidade escolar ficou toda em luto, né? E a gente fica também com o coração muito triste partido. Que coisa, meu Deus. 10:01. Vamos pro intervalo, eu volto já já. Prepara para mim aí o que nós vamos fazer. Vou fazer de quem é essa voz e depois o Dose Dupla. 10:01 agora.
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2: É um bom dia, alegria. Vamos seguindo, seguindo até meio-dia com a nossa equipe. Bom dia, de 7h30 até meio-dia, a gente está aqui de segunda a sábado, sempre com café com louvor e também com bom dia e alegria. Sábado só não tem café com louvor, tem só bom dia e alegria. Mas é sempre de 7h30 ao meio-dia. 10h09, dólar comercial valendo hoje 5,67. Dólar comercial vale hoje 5,67 e o euro comercial 5,86. Euro comercial 5,86. O mundo virtual distrai mais do que ajuda no nosso dia a dia. Qual é a sua opinião, hein? Então, 3279-0104, 999-61-0104. Vamos lá para os Estados Unidos agora, Tayane. Altair Gonçalves, o nosso amigo chegando aí para participar. Bom dia, Altair.
3: Olá, Tony, bom dia.
2: Tudo bem? Tudo bem.
3: Olá, Altair. Só uma enquete de hoje. Infelizmente, hoje, a internet, né? Ela está distraindo mais do que ajudando. Porque hoje, muitas pessoas não estão aproveitando a oportunidade. Mas a internet, ela tem muito o que oferecer. Porque, eu lembro, por exemplo, eu faço alguns cursos pela internet. Antigamente, para você fazer um curso de inglês, você pagava caro. Você fazer um curso de mecânica, você pagava muito caro. E hoje não, hoje está tudo aí para você aprender. O que você quiser aprender na internet, você consegue aprender. Aí, muitas vezes a pessoa passa horas e horas rolando ali WhatsApp, Instagram, e não apenas um curso no YouTube. Por exemplo, uma criança hoje, se por exemplo uma mãe pegar uma criança pequena aí, por exemplo, seus 6 anos, de 5 anos para cima, e todo dia colocar ela para aprender o curso de idioma, por exemplo, vamos aí, inglês. Não, pode colocar até 2 ou 3 ou mais. O curso de inglês, francês, alemão, chinês. Ela vai estar preparando ele para o futuro, para sair para o país aí falando 3, 4 línguas. Então, muitas vezes, hoje a pessoa está perdendo a oportunidade. Por exemplo, aprender um curso de mecânica, de injeção eletrônica, quando ele chegar, tem curso aí que já dá até o certificado para a pessoa. Então, se a pessoa aprender, procurar, adquirir conhecimento pela internet, ele vai aprender muita coisa. Eu gostaria que essa oportunidade tivesse tido para mim 20 anos atrás. Graças a Deus. Um tempo para cá, aprendi muita coisa pela internet. Muita coisa. Muita coisa. Mas é isso aí, a pessoa tem que aproveitar esse momento. E daqui para frente é só isso, né? Inteligência artificial. E a pessoa vai ter que aprender muita coisa. Porque se eu não aprender, você vai ficar para trás. Nem na roça não vai dar para trabalhar. Um abraço.
2: Um abraço, Altair Gonçalves. Amém. Está lá na América, nos Estados Unidos. O João Vitor está parecendo com o Altair, está numa montanha russa ou num trem fantasma? Está fazendo um barulho lá de fundo, né, João Vitor? Que é aquilo, hein? Hã? Ô, Altair, um abraço muito grande. Deus te guarde, te abençoe. Ei, tamo junto. Está na luta lá, rapaz. Bom dia, graça e paz. Tony, tudo jóia? Aqui é o Reinaldo Pascoal, do Jardim Atalaia. Abraço para você, meu irmão. Estamos aqui na obra. ligadão. Um abraço então aí, beleza, tudo tranquilo. Reinaldo Pascoal do Jardim Atalaia. Obrigado, Reinaldo. 10 horas e 13 minutos. Já já tem o De Quem É Essa Voz. De quem é essa voz, hein? Quem será que é essa voz? Eita, tá tudo bem, tudo certinho aí, tudo beleza? Tá, então tá bom, tá bom. É, deixa eu atender aqui o Tayane, deixa eu mandar aqui uns abraços às 10h13. Abraçando aí a Wilson Santos, um abraço Wilson, Washington aí no bairro Santa Terezinha. Doutor Flávio Carvalho, advogado, um abraço, obrigado pela sintonia. Meu amigo Cláudio Vianney, lá de Ipanema. Deixa eu cumprimentar aqui também a Natalina Evangelista. Oi, Natalina. A Nercy Ramos, um abraço. Ney Vera. Alô, turma aí do bairro São Paulo, um abraço. É, um abraço. E o grande Edmilson Cardoso. Ô, Edmilson, o Brasil vai ganhar sexta-feira agora? Será que ganha? O pessoal tá dizendo que o Brasil vai fazer uma goleada aí. Hã? Será que vai no jogo de sexta-feira? Pois é, um abraço, hein? Sebastião, ô Sebastião, um abraço aí, povo lá de Bom Jesus do Prata, Natália, Clênia Márcia. 10 e 14, bom dia, pessoal do supermercado Bom Jesus ouvindo a gente. Almir Rosenberg, um abraço. Oi, Tony, sou a Maria Pereira Alves, estou aqui no Santa Rita. Bom dia, Tony, sou a Luana Tavares, estou em Pontal. Mando um abraço para Iracema, tá mandado. Muito bem, tem mais gente para mandar abraços? Tem. Isaac Malta Júnior, um abraço. Dona Mirtes Silva, em Alto Caparaó. Dona Mirtes, um abraço. E também o Mike Moreira. É a dupla... Como é que é? É o Mike Moreira. Tem dois, mas é um nome só aqui, o João Vitor. Mike Moreira, um abraço, viu, Mike? Vamos fazer agora o De Quem É Essa Voz? Põe no ar aí, Cristiane, 10h15. Alô, alô, alô, Brasil!
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2: De quem são essas vozes, hein? Quem é que tá cantando aí? Quem tá cantando? Quem será, hein? É uma dupla aí, ó. 10h15.

0: pode pedir.
1: E aí, minha gente, quem tá cantando? De quem são essas vozes? Eita, quase que eu falei que agora já ia falar o nome da música, rapaz. 10 e 17. Eita, de quem são essas vozes?
2: De quem é essa voz?
1: Só mandar um abraço aqui para o diácono Alex, o João Vitor. Ele mandou um vídeo bacana para nós aqui na obra, lá trabalhando. Que lugar bonito, bacana. É lá no sul de Minas, né? 10 e 17. Ô, diácono Alex, um abraço aí. Deus te guarde, te ampare, te proteja, viu? Muito obrigado pela sua sintonia aí. Um abração para todos que estão trabalhando aí. Que Deus abençoe todos vocês. De quem é essa voz? De quem é essa voz, hein? Eu não sei de quem é essa voz. E você sabe de quem é essa voz? Não, essas vozes, né? Essas vozes que estavam cantando. Quero mandar um carinho muito grande para quem tá no sítio, na chácara, na fazenda, para você que tá ligadinho, ligadinha com a gente aí, o nosso abraço. Alô, bom dia!
3: Oi, Tony, a paz do Senhor, amém. Que é a Lúcia de Galileia. Estou aqui ouvindo, Tony, a enquete sobre esse negócio aí da celular.
1: Sim.
3: Né? Da internet.
1: Uhum.
3: Ai, Tony, eu acho assim, é ajuda, né? Veio para ajudar muita gente, mas também atrapalha. É, entre aspas aí, porque é bom, igual o moço falou aí, a gente aprende muita coisa, um curso, né? A gente aprende muita coisa pela internet, ajuda muito, mas no outro parte atrapalha, às vezes até dentro da casa de Deus, então, você vê as pessoas desligadas ali, infelizmente, com o celular na mão. Gente, eu fico assim, eu acho um absurdo, o celular tá tomando tanto conta, dominando a mente das pessoas, nem na casa de Deus mais, a pessoa não tá tendo assim... conseguindo ficar ligada assim no culto. Nossa, eu fico sempre assim, meu Deus, como que pode, né? Porque a pessoa tá tipo assim, tem pessoas que tá tipo um vício, né? O celular domina a pessoa. Se ficar sem celular, a pessoa fica nervosa, alterada. É, se a pessoa não vigiar, meu filho, esse trem domina a pessoa mesmo. E eu, graças a Deus, eu não domino, não. Não me domina, graças a Deus, não vou deixar me dominar eu.
1: Tá certo.
3: Ah, então é isso aí.
1: É isso aí.
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1: Lanúcia, ô Lanúcia aí de Galileia, Deus abençoa. O mundo virtual distrai mais do que ajuda no nosso dia a dia. Deixa eu ver quem é que tá pedindo pra gente mandar um alô, que é o Roberto lá da América. Roberto, Orlando e Marcos. Então são três aqui, ó, o Taiane, Roberto, Orlando e Marcos, lá na América, lá nos Estados Unidos. Um abraço para esse pessoal aí trabalhando. Ô Lorival Machado, um abraço, Deus te abençoa. Deixa eu mandar um abraço aqui pro Edson Moraes também. Edson, um abraço, que o Senhor Jesus te guarde, te ampare, te proteja, viu? Um abraço muito, muito, muito especial aí para toda essa turma que tá ligadinha com a gente. Vamos fazer o Dose Dupla, depois eu volto a perguntar sobre o de quem é essa voz, tá bom? Taiane, bota no ar para mim quem? Os Levitas, a história das Assembleias de Deus e o Homem das Mãos Furadas. Vamos lá então, Taiane, 10 e 20, alô, alô, alô, tá no ar o Dose Dupla.
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0: Os Levitas, em mais uma edição do Dose Dupla, um homem das mãos furadas. E antes, a história das Assembleias de Deus, hein, com Daniel e Samuel, e participação da Lauriette, 10h28.
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0: do que ajuda no nosso dia a dia. Qual é a sua opinião, hein? 10h29-3279-0104, 999-61-0104. Ninguém acertou de quem é essa voz daqui a pouquinho, né? Ninguém acertou não, né, João Vitor? Ninguém. Nós vamos tocar um pedacinho só e eu vou dizer quem é já, tá bom? 10h29, o Aimoré chegou à segunda vitória no módulo 2 do Campeonato Mineiro pela terceira rodada do Grupo B. O Azulão mostrou força e goleou Lanterna e Ipatinga por 4-0 em Ubá. Com o resultado, o time da Zona da Mata empatou com o Democrata de Sete Lagoas na liderança da chave. O Jacaré segue à frente pelo número de gols marcados. O Ipatinga se mantém afundado na última posição com 6 pontos negativos decorrentes de uma punição. Que situação, hein? Pois é, rapaz. 10 horas e 30 minutinhos agora. Dona de casa, obrigado pelo seu carinho, pela sua audiência. Ô Tayane, vamos voltar a falar da fase de grupos da Copa do Mundo? Manda para mim aí, atualizado, como é que tá aí. 10 horas e 30 minutos, vamos lá. Mandou, vamos lá. Grupo A, o México é o líder no Grupo A com 3 pontos, Coreia do Sul 3, República Tcheca não marcou, África do Sul não marcou. Vamos lá para o Grupo B, Suíça 1 ponto, Canadá 1 ponto, Catar 1 ponto, Bósnia 1 ponto. Grupo 6, Escócia 3 pontos, Marrocos 1, Brasil em terceiro com 1 ponto. Brasil joga com Haiti sexta-feira, 9h30 da noite, o Haiti não pontuou. Grupo D, Estados Unidos 3, Austrália 3, Turquia 0, Paraguai também 0. Vamos conferir o grupo E, Alemanha tem 3 pontos, Costa do Marfim 3, Equador não pontuou, Curaçao também não pontuou. Suécia no grupo F, 3 pontos, é a líder, Japão tem 1 ponto, Holanda 1 ponto e a Tunísia não pontuou. Deixa eu ver como é que tá o grupo G e o Irã empatou, né? 1 pro Irã, Nova Zelândia 1 ponto, Bélgica 1, Egito também 1. Vamos lá pro grupo H da Copa do Mundo. Uruguai, depois do empate, eu vi esse jogo ontem, acompanhei pela TV ontem esse jogo aí do Uruguai com a Arábia Saudita. Uruguai, rapaz, só atacava e a Arábia Saudita só defendia. 1 para o Uruguai, 1 para a Arábia Saudita. Pois é, Uruguai no grupo H está em primeiro com 1 ponto, Arábia Saudita 1 ponto, Cabo Verde 1 ponto, Espanha também 1 ponto. Certo. Os outros jogos ainda vão acontecer e a bola vai rolar. 10 horas e 31 minutinhos agora. Você que está chegando agora, ligando aí o seu rádio, né, o aplicativo. Eu sou o Tony de Oliveira e de 7h30 ao meio-dia, de segunda a sábado, nós estamos aqui. A nossa equipe do programa que trabalha com a gente, lá nos transmissores, o nosso querido Carlinhos, técnico de torres, técnico de transmissores, trabalha comigo aqui na OPEC, Operações Comerciais, Tayane e Cristiane, produzindo o programa, sempre coordenando João Vitor Rolando. 10 horas 32 minutos. Ninguém acertou aí, né, João Vitor? De quem é essa voz? Eu vou dizer quem é agora então, hein?
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0: Toca só um pedacinho que eu já vou falar quem é. Quem são essas vozes aí, hein, rapaz? Quem tá cantando esse louvor, hein? 10h32.

0: aconteça. Ninguém acertou. Isso é o Kleber e o Vanderlei. Kleber e Vanderlei. Deus de Eliseu. Louvor bonito esse aí, né, meu amigo João Vitor? Eita. Deus e Eliseu, no de quem é essa voz aí? A dupla Kleber e Vanderlei. 10h33 agora.
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0: 10h33.
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1: Eu aprendo que o Espírito Santo, ele cura o que está contaminado. Mágoas, traumas, pecados podem ser lavados pela água viva do Espírito de Deus. Às vezes nós carregamos dentro de nós mágoas. Às vezes nós carregamos dentro de nós traumas. Às vezes nós carregamos dentro de nós pecados, pecado de estimação. Às vezes não é nada demais, mas são coisas simples que a gente sabe que é errado, mas mesmo errado a gente continua fazendo.
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9: 10h36 no Bom Dia Alegria. Alô, alô, Dona Maria, um abraço, bom dia, aqui na cidade ouvindo a gente. Alô, meu amigo Nelinho, um abraço aí, bom dia. 10h36 agora, abraçando a você que tá ligado nas fábricas, indústrias, malharias, supermercado, restaurante, pessoal do GV Shopping, bom dia. Turma querida aí do Mercado Municipal, vamos batalhar, minha gente. 10h36.
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9: Pois é, nós estamos com a enquete aí. O mundo virtual distrai mais do que ajuda no nosso dia a dia. Qual é a sua opinião, hein? 3279-0104, 999-61-0104. 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Vai na Engelmig. 10h38. Pra quem tá aí ligadinho, ligadinha, pra quem tá com o radinho ligado, tá no sítio, na chácara, na fazenda, tá no supermercado, tá na padaria, ô Marquesan Araújo, como é que tá Brasília nessa manhã? Tem um estudo apresentado pela Apex Brasil na FAO que está projetando corte de até 92,6% nas emissões de pecuária.
11: Um estudo apresentado pelo Brasil na Organização das Nações Unidas para a Alimentação e a Agricultura, a FAO, indica que a pecuária de corte nacional pode reduzir em até 60% suas emissões de gases de efeito estufa até 2050, sem comprometer a produção de carne bovina. O levantamento foi apresentado durante reunião do Subcomitê de Pecuária do Comitê de Agricultura da FAO em Roma. A pesquisa foi desenvolvida pela Fundação Getúlio Getúlio Vargas, em parceria com a Agência Brasileira de Promoção de Exportações e Investimentos, a Apex Brasil, e a Associação Brasileira das Indústrias Exportadoras de Carnes. Segundo o estudo, enquanto Mercosul, América do Norte e União Europeia registram queda nos rebanhos bovinos, o Brasil encerrou 2024 com mais de 192 milhões de cabeças de gado, o maior rebanho comercial do mundo. Para o presidente da Apex Brasil, Laudemir Miller, os dados mostram que é possível ampliar a produção de alimentos e, ao mesmo tempo, contribuir para o enfrentamento das mudanças climáticas.
12: Primeiro, a gente aumenta a produtividade, que produz mais numa área menor, tem uma carne de mais qualidade e a gente leva sustentabilidade. Ou seja, a gente mostra que a solução que o Brasil tem, a contribuição que o Brasil tem para a segurança alimentar, também é a mesma contribuição que o Brasil dá para o tema da mudança climática.
11: O estudo aponta ainda que a produção brasileira de carne bovina cresceu mais de 240% entre 2004 e 2024, enquanto a área de pastagem foi reduzida em 11%. O resultado é o chamado efeito poupa-terra, que evitou a incorporação de 397 milhões de hectares à atividade. Uma das estratégias apontadas para aumentar a eficiência da produção é a integração lavoura-pecuária-floresta, conhecida pela sigla ILPF. A pesquisadora da FGV Agro, Camila Estevam, explica como funciona esse sistema.
13: ILPF, quando nós adicionamos a floresta a esse componente de rotação. Então, não somente temos a lavoura rotacionada com alguma cultura, mas nós trazemos fileiras de florestas que podem ser tanto florestas nativas quanto parte da silvicultura.
11: Segundo as projeções, o Brasil poderá manter a produção em mais de 18 milhões de toneladas de carcaça até 2025, ao mesmo tempo em que reduz a área de pastagem em mais de 35% e diminui a intensidade das emissões de carbono da atividade. Reportagem Marquesan Araújo.
9: Valeu, Marquesan. 10 horas 41 minutos agora. 10h41. Obrigado pelo seu carinho, né? Obrigado aí pela sua audiência, você que está fora do Brasil nos ouvindo, você que está sempre mandando mensagens para a gente agradece você de coração. 10h41, torcedores de Argentina e Argélia brigam na Times Square, puxa vida, hein, rapaz? Seleções se enfrentam hoje. Torcedores da Argentina e Argélia se envolveram em uma briga em plena Times Square, na avenida mais famosa de Nova York, foi na noite de ontem. Coisa feia. As imagens que circulam nas redes sociais mostram um princípio aí de discussão e troca de socos e chutes entre os dois grupos, com lata de cerveja sendo jogada. A polícia nova-iorquina agiu para separar os dois grupos. Argentina e Argélia se enfrentam hoje pela primeira rodada do Grupo J da Copa do Mundo. A partida vai ser realizada no Raubet, em Kansas City. Eita coisa, hein? Coisa feia. É? Pode não, rapaz. Ai, que isso. Argentina e Argélia. Bom, se já estão brigando fora de campo, o clima vai esquentar depois que a bola rolar, né não? 10h42 agora. Leandro Borges.
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que Deus abre é bênção, porta que Deus fecha é livramento. 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

0: 104, Maria Marçal deixa Leandro Borges, Deus sabe o que faz. 10h50.
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7: Seis para as 11. Tá tudo bem, tudo jóia, tudo beleza com você? Pois é, pois é. A enquete tá aí. O mundo virtual, ele distrai mais do que ajuda no nosso dia a dia. 10 horas e 54 minutos. Tamo aí com a enquete, né? Os benefícios do mundo virtual, se pode destacar o acesso a informações, diminuição de barreiras culturais e territoriais, desenvolvimento de novas habilidades e competências cognitivas, socioafetivas e tecnológicas, o avanço em trabalho, pesquisas, projetos colaborativos, interatividade, pois é. Então, hein, rapaz, tem muita coisa. Um dos principais diferenciais na realidade virtual é a capacidade de fornecer feedback imediato ao paciente. Então, à medida que o paciente realiza os exercícios, ele recebe sinais visuais e auditivos que o ajudam a ajustar a postura ou melhorar a precisão do movimento. Tá certo. Estamos falando aí de tecnologia. Realidade virtual. Enfim, a tecnologia está aí para ajudar. A gente precisa de saber usar, né? 5 minutos para as 11.
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7: Alô, Dona Ruth, bairro São Paulo. Bom dia.

0: Bom dia, alegria, Tom Café, creio em ti, Valesca Maís, Árvore Cortada, da Kellen Bianca. E o Vaguinho, sonda-me, usa-me. Onze horas e 10 minutos, o governador Matheus Simões participa nesta terça-feira da cerimônia de transferência provisória da capital do estado para governador Valadares. Na oportunidade, ele fará anúncios relacionados ao acordo do Rio Doce e sobre a ampliação da climatização nas escolas na rede estadual. A transferência da capital, que se repete em 19 cidades, até o mês de junho, faz parte do governo presente e tem como objetivo reconhecer a importância e valorizar cada uma das regiões mineiras, além de possibilitar ao chefe do executivo conhecer ainda mais de perto as demandas dos moradores locais, incluindo cidades ao redor de cada capital provisória. Ainda em Valadares, o governador vai se reunir com representantes do setor empresarial. A partir de amanhã, quarta-feira, o governador de Minas, Matheus Simões, cumpre agenda em municípios do Vale do Rio Doce, na região leste. Programação inclui a entrega de contratos de regularização de imóveis em Conselheiro Pena, vistorias em obras de educação, saúde e infraestrutura em Galileia, Central de Minas, Cantagalo e Valadares, além de encontros com prefeitos e autoridades regionais. Na quinta-feira, dia 18, também participa da cerimônia de entrega da medalha da Câmara Municipal de Valadares. Encerrando a agenda na sexta-feira, dia 19, Matheus Simões vistoria a Praça de Serviços do programa Governo Presente e visita a Cooperativa Agropecuária Vale do Rio Doce em Governador Valadares. Governo de Minas, então, transferindo a capital do estado para Valadares e fazendo anúncios relacionados à educação. 11 horas e mais 12 minutos agora. Muito obrigado pelo seu carinho, né? Pela sua atenção, pela sua audiência. Você que está aí longe, você que está aí perto, você que ligou o seu radinho agora. 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O mundo virtual distrai mais do que ajuda no nosso dia a dia. Então, nós estamos com a enquete aí, né? E a gente precisa de entender e separar o mundo real do mundo virtual, né, minha gente? Hoje em dia, é possível fazer quase tudo com aquela comodidade que as telas nos permitem. Estudar, pesquisar, trabalhar, se divertir, interagir aí com os amigos, conhecer novas pessoas, fazer compras. Bom, a lista, se a gente for falar, é enorme. Tudo isso foi acentuado com a pandemia, quando aquele isolamento social se fez necessário e a gente se tornou dependente dos recursos tecnológicos para muitas atividades, entre elas assistir às aulas. Vida real e virtual, elas se integraram e se misturaram. O uso das telas, seja, por exemplo, aí do celular, do tablet, do computador ou da TV, foi ficando cada vez mais intenso. E muitas pessoas simplesmente não conseguem se desconectar. O Brasil hoje, ele é um dos países que fica mais tempo online. Uma pesquisa da empresa North sobre hábitos digitais realizada em janeiro de 2022 mostrou que o brasileiro passa 91 horas por semana conectado. Por ano, daria o total de 197 dias, ou seja, a gente fica muito mais tempo preso às telas. Agora, como é que tudo é excessivo na vida faz mal? Claro que faz. O contato com o mundo virtual, em demasia também, ele pode ser prejudicial. Pela necessidade de se refletir sobre isso, é que a gente precisa dar uma parada e de... Hã? Puxa vida, né? Aliás, por que que a gente acredita que o mundo virtual é real? Então é bom, o assunto é muito mais sério do que a gente pensa. O assunto é sério e ele precisa ser tratado aí em ambientes, principalmente familiares, escolares, né? Porque é uma luta muito grande. Você já parou para pensar? Às vezes a pessoa fica 2, 3, 4, 5 horas na frente de um celular, na frente no computador, na frente de um tablet. E às vezes, grande parte desse tempo, a pessoa não precisa de ficar. Ela não está trabalhando, não está realizando ali uma... É porque a gente pega um celular, por exemplo, aí você abre lá o Facebook. Aí do Facebook você pula para o Instagram. Do Instagram você dá um pulinho lá no Google, faz lá uma pesquisa. Volta para o YouTube. Pronto, acabou. Ah, mas você vai vendo uma coisa atrás da outra. Isso faz bem? Bom, não é mole não, hein? 11:16, e a sua opinião? O mundo virtual distrai mais do que ajuda no nosso dia a dia? Tá aí a enquete. 11:20.
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0: Bom dia, 11:17.
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3: Bom dia, alegria. 11 horas e 20 minutos. 11:20. Bom dia para você ligado com a gente. O mundo virtual distrai mais do que ajuda no nosso dia a dia. Meu amigo Cassiano, bom dia.
4: Bom dia, alegria. Bom dia, Tony. Bom dia, ouvintes da 104. Irmão Cassiano falando aqui. Tony, todo extremo é perigoso. Claro que o avanço da tecnologia se faz necessário. E graças a ela, hoje, surgiu aí o home office, né? O trabalho em casa já existia, mas hoje em larga escala. E eu tenho o privilégio de trabalhar dentro da minha casa, mas as redes sociais, elas usadas para o bem, é algo extraordinário. Mas a mesma dose de remédio que cura é a que mata, se você tomar em excesso, né? Então, a mesma droga que cura é a que mata. Então, tudo em excesso, ele tanto ajuda quanto atrapalha. Vamos trazer os benefícios da rede social, como eu já disse aqui, do mundo virtual, né? Hoje eu trabalho para o Brasil inteiro, Tony, para a honra e glória do nome do nosso Senhor Jesus Cristo. Coisa que antigamente era impossível. Você já ouviu falar aí do Clube da Voz, que tem sede em São Paulo? Hoje a gente manda voz, compete com eles para o Brasil inteiro, dentro de uma cabine de 3x3 ou 2,5x2,5, e manda para o Brasil inteiro, e Deus tem nos abençoado. É o home office. Você produz em casa e manda para fora. Isso por causa do mundo virtual, né? E as produções estão aí. E em contrapartida, e na própria pandemia, o pastor Flamarion mesmo cansou de fazer o programa de casa, né? Fazia no celular, colocava no ar e as pessoas eram abençoadas do mesmo jeito, graças ao mundo virtual. E era a mesma mensagem, a mesma pregação, só que agora vem o outro extremo. Trouxe também um relaxamento natural, um excesso de conforto, uma zona de conforto muito perigosa, que hoje muitas pessoas querem ser pastoreadas depois da pandemia pela internet, quer ficar escutando a pregação em casa. E outra, o pastor que prega aquilo que lhe convém. Ah, tem que dizimar, tem que fazer isso, tem que fazer aquilo. Não, esse eu não gosto. Eu gosto daquele que fala que não precisa. Então virou um prato à la carte, né? Um self-service, você escolhe o que vai comer. Então aí está o perigo. E tem muita gente que é tímida presencialmente, mas na internet ela é expansiva, ela se solta, comunica. Ou seja, virou um campo também minado, campo de pessoas covardes, de dupla faceta, né? Dupla face. Então tem os prós e os contras. E outra, para mais um lado aí que não é bom, o extremo, as pessoas hoje acham que dar um bom dia pela internet é a mesma coisa de sentar na mesa e tomar um cafezinho com alguém. Nada substitui a presença do ser humano, Tony, um aperto de mão, um abraço. Às vezes eu estou o dia inteiro aqui dentro de casa, quando eu saio para buscar um pão à tarde... Quantas pessoas eu encontro do meu convívio que outrora estávamos o tempo todo juntos. Ô, Cassiano, ô, irmão, ô, pastor, pai do Senhor. Então, nada substitui nessa questão o presencial, o calor humano. A internet, ela veio para suprir uma lacuna daquele período da pandemia, né? Só que muita gente se acomodou, se acovardou e ficou só nela. O presencial é indispensável. Claro que a internet alcança outros horizontes, ela transpõe barreiras, né? Não existe barreira cultural nem geográfica para a internet. Mas o presencial, estar ao lado, tomar um café na parte da tarde, ter pessoas, o calor humano, olhar no olho, isso é insubstituível e era o que Jesus fazia. Não existe barreira cultural nem geográfica para a internet, mas o presencial... Estar ao lado, tomar um café na parte da tarde, ter pessoas, o calor humano, olhar no olho.

0: 104, Mídia Lima, Soldado Ferido. Eunice Soares, filho, não mais escravo, Fernandinho. 11 horas e 37 minutos, meio-dia, visita ao seu lar com o pastor Flamarion Rolando. A 1 da tarde, o show da tarde com Alessandro Santos. 16/6 é hoje, terça-feira. E aí, a nossa enquete tá aí pra você, hein? O mundo virtual distrai mais do que ajuda no nosso dia a dia. E aí, hein, rapaz? Pois é, olha, se para jovens pode ser difícil a gente perceber os danos dessa alta conectividade, os pais e a comunidade escolar devem estar atentos, às famílias, ao perceber que os jovens estão evitando aceitar convites para sair, preferindo ali aquele mundo virtual em casa, aos contatos sociais, ficando arredios, agressivos quando estão afastados das telas. Aí é necessário buscar uma ajuda, principalmente por meio de terapia. Pois é, rapaz, que coisa, né? Hã? Pode dar problema? Sim, pode dar problema. É uma luta, né? A gente está falando sobre esse assunto aqui hoje, que é o mundo virtual que distrai mais do que ajuda no nosso dia a dia. Você senta ali diante de uma tela de um computador, diante de um telefone celular. Se você, não popularmente dizendo, não segurar o pé, você fica horas e mais horas ali e vai de Facebook, WhatsApp, começa, aí vai Instagram, e vai para lá e vai para cá. Vai aparecendo um vídeo atrás do outro, você vai clicando, vai vendo, vai. Quando você vê, passaram-se 2, 3, 4 horas. 11h39 agora. Muito bem, o Hawaii voltou a ter Rafinha como um dos principais alvos para a próxima janela de transferências. 2 anos depois de oferecer um contrato de mais de 1 bilhão, o clube saudita voltou a fazer contato pela contratação do jogador do Barcelona. O brasileiro, por sua vez, sinalizou de imediato que não vai tratar do futuro antes do final da Copa do Mundo. O time do Al Hilal, querendo ali o Rafinha, né? Já ofereceram 1 bilhão de reais. Rapaz, hein? Não é mole não, hein? Notícia triste aqui, ó. 2 amigas morreram após serem arrastadas para o mar no condado de Santa Cruz, na Califórnia, nos Estados Unidos. As 2 estavam dormindo à beira-mar quando foram surpreendidas por ondas que castigavam o litoral da costa oeste. Rapaz, mas que... Que coisa triste, né? Hans Tanner, de 21 anos, e Marie Alsarne, de 20, ambas de Fremont, na Califórnia, foram identificadas como as vítimas na praia de Borndon na última quarta-feira, de acordo com o legista. Que coisa! 20 minutos agora para o meio-dia.
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1: 11h44. Tamo fechando a nossa enquete de hoje. O mundo virtual distrai mais do que ajuda no nosso dia a dia, pelo que eu entendi, sim, né? A maior parte das pessoas acreditam que o mundo virtual distrai mais do que ajuda no nosso dia a dia. É, e a gente precisa de dosar isso aí, né, minha gente? E sempre usar para o bem, nunca para o mal. Procurar ver coisas boas, coisas que nos fazem bem, que não nos destrói, mas que nos ajudam a crescer em todos os aspectos na vida, principalmente o espiritual. Porque você encontra de tudo nas redes sociais. Se você digita alguma coisa do bem, tá lá. Se você digita do mal, também tá lá. Então a gente precisa de dosar aí, primeiro, o tempo. E a gente dosar aquilo que a gente tá vendo, né? A gente procurar ver só coisas boas que nos fazem bem. É um mundo aberto dentro da casa da gente para você escolher entre o bem e o mal. Escolha entre o bem. 11h45. Amanhã, se Deus quiser, tem mais uma enquete. Pois é, e na sexta-feira tem Brasil e Haiti, dia 19, 9h30 da noite, olho na bolinha, ouvido na caixinha. Amanhã, dia 17, tem Portugal e Congo. 14h da tarde hoje, aliás, amanhã também tem Austrália e Jordânia. Jogo da Austrália e Jordânia é a 1h, 1h da manhã. Rapaz, vamos lá então, hein? Às 16h da tarde hoje tem França e Senegal, 19h da noite tem Iraque e Noruega, 22h da noite hoje tem um jogão aí, Argentina e Argélia. E aí, hein, rapaz? E aí, hein? Pois é. Olha, o protagonismo feminino no agronegócio será celebrado mais uma vez durante a Expo Agro GV 2026, aqui em Valadares, com a realização da 4ª edição do Encontro Mulheres e o Agro, marcado para 8 de julho no Tatersal do Parque de Exposições José Tavares Pereira. Esse evento gratuito é aberto a todas as mulheres e busca promover conhecimento, troca de experiências e conexões entre produtoras rurais, empreendedoras e profissionais de diferentes segmentos. 8 de julho, hein? Pois é. E no dia 6, na segunda-feira, é a nossa noite gospel, se Deus quiser, né? Cassiane, Matos Nascimento e outras atrações. Será no Parque de Exposições, dentro da Expo Agro, uma segunda-feira, 6 de julho, noite gospel. Faltando 13 minutos para o meio-dia.

Natália Braga e Midian Lima, Ele Não Muda, Lucas Agostinho, Redentor, Nívia Soares, Teu Amor Não Falha. Final de programa, meio-dia em ponto, Carlinhos nos transmissores, um abraço, Tayane e Cristiane na OPEC, um abraço, João Vitor Rolando, obrigado, tamo junto, meu irmão. Meio-dia em ponto, amanhã eu volto, 7:30 da manhã, se Deus quiser, pro Café com Louvor e também pro Bom Dia Alegria, aqui o amigo Tony de Oliveira indo embora. Visita ao seu lar com o pastor Flamarion Rolando, tá chegando, e o Show da Tarde com Alessandro Santos. Tchau, meus amigos. Deus abençoe a todos. Até amanhã, se Deus quiser.

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3: Glória a Deus, hoje é terça-feira, esse dia preparado pelo Senhor para abençoar sua vida, sua casa, sua família. Entenda que quando Deus ele decide mudar a história de alguém, ninguém é capaz de impedir. Quando você nasceu à imagem e à semelhança do Senhor. Ninguém é capaz de te paralisar, ninguém é capaz de parar a sua história. Ninguém é capaz de impedir que os projetos de Deus se cumpram na tua vida. Por isso que nós precisamos buscar a Deus, estamos sendo a vontade de Deus, viver com Deus sempre. É nesta fé que eu te convoco, para você abrir o teu coração, porque nesse mês de junho, Deus ele vai te surpreender. Quarta-feira agora, nós temos a nossa grande e poderosa campanha do avivamento. E seja conosco, acompanhe o testemunho de quem tem vindo. Daqui a pouco eu volto com todos vocês.
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3: A senhora está sentindo dor onde, minha amada? O que está acontecendo?
4: Fincada, direto no peito.
3: Fincada no peito. Sobe aqui no altar, por favor. Vem aqui. E a senhora, minha querida? A senhora está sentindo dor onde?
4: Eu sinto dor no meu corpo todo.
3: Há quanto tempo?
4: Ah, já tem uns... quase um ano que eu sinto, desde que eu deixei com unha.
3: Sobe aqui no altar, fazendo um favor. Vem cá. Eu vou orar por vocês duas, depois eu oro por toda a igreja. Vem aqui, por favor. Vem aqui, a senhora. Vem cá. A senhora vai fazer algo. Segura essa chave dela aqui para mim. Dá para a diaconisa fazendo um favor. Quanto tempo a senhora está com essas dores?
5: Temos 2 meses.
3: E nada resolve. O médico falou o que que era?
5: Ansiedade.
3: Hã?
5: Ansiedade.
3: A ansiedade está gerando isso. Mas olha o que que Deus vai fazer. Feche os olhos. Pai, o Senhor é especialista em resolver casos impossíveis. Então eu peço que o Senhor arranque essa dor no peito da tua filha. E vai na causa, que é a ansiedade. Aquieta o coração da tua filha. Traga aquela paz que ninguém consegue entender que nós conseguimos ter mesmo no meio da guerra. Eu profetizo a cura em nome de Jesus. 1, 2, 3, 4, 5, 6, 7. E como sinal da cura, meu Pai, não haverá mais dor no peito da tua filha. Em nome de Jesus. Amém. Procuradora, a senhora vai ter uma surpresa.
5: Eu sentia fincada, agora eu não sinto, não.
3: Glória. Procura as fincadas aí.
5: Não tem.
3: Olha para mim, eu sou profeta e nunca mais vai ter, porque o Jesus dos milagres operou. A igreja se crê, bate palma e dá glória. Pode descer abençoada. Vem aqui, a senhora está sentindo o quê?
6: Eu sinto muita dor no corpo todo.
3: Isso tem quanto tempo?
6: Ah, já tem mais de um ano que eu sinto.
3: E toma remédio, faz o que tem que ser feito?
6: Às vezes eu tomo para dor, mas só alivia um pouco, mas depois volta as dores.
3: Feche os olhos. Meu Deus e meu Pai, o Senhor é aquele que tem o poder de todas as coisas. O Senhor criou o corpo da tua filha. Então toca agora na pele, na carne. Entre a pele e a carne, entre a carne e os nervos, entre os nervos e os ossos, entre os ossos e o sangue, e traga a saúde que ela precisa. Eu profetizo a cura total em nome de Jesus. 1, 2, 3, 4, 5, 6, 7. E como sinal desta cura, meu Pai, não vai ter mais dor nenhuma no corpo dela agora, em nome de Jesus. Amém. Por favor, o que a senhora fazia que doía, faz agora.
6: Não dói mais.
7: Glória a Deus.
6: Glória a Deus.
7: Eita, glória.
6: É Deus, né?
7: Eita, glória.
3: Por que choras, irmã?
6: Porque Deus é fiel.
7: Aleluia! Ô, glória!
0: Olha para mim aqui, a senhora está chorando por quê?
6: Porque Deus é maravilhoso na vida da gente.
0: A senhora sofria muito com essas dores?
6: Muito. Muito mesmo. Eu não aguentava fazer assim. O meu pulso dói tudo. Agora não dói.
0: O que, que a senhora fazia que doía?
6: Tudo, qualquer movimento. Eu ando muito de moto, né? Eu acelerar a moto doía muito.
0: Quando a senhora levantava seus braços, doía?
6: Dói tudo.
0: Então vê agora, levanta aí.
6: Não dói.
7: Glória a Deus. Glória a Deus. Aleluia. Obrigado.
0: Quem curou a senhora?
6: Deus.
0: Esse milagre é grande ou pequeno?
6: Grande demais.
0: Ei, levanta a mão direita, igreja. Fala assim comigo. Ele é maravilhoso.
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8: Na sua vida, qual que é o nome da senhora?
9: Elaídes.
8: Elaídes. Elaídes. Irmã Elaídes, quanto tempo a senhora está sentindo essa dor?
9: Deve ter 1 ano e 2 meses. Foi depois de uma cirurgia que eu fiz.
8: 1 ano e 2 meses? São 14 meses de dor, de sofrimento. A senhora já fez uma cirurgia?
9: Fiz. Eu tive um câncer há um ano e pouco. E de lá para cá, a coisa complicou, né? Porque depois da cirurgia estava tudo bem, mas depois começou as dores começaram. As dores articulares, no braço, a mão meio sem tátano. Isso já tem um ano e 4 meses já.
8: Meu Deus. Então a cirurgia foi feita, mas ficou uma sequela.
9: Ficou sequela na cirurgia.
8: E as dores são diárias e constantes?
9: Constante.
8: A senhora está sentindo dor aí agora?
9: Estou. Essa noite, minha madrugada, eu levantei para tomar um remédio porque estava doendo demais.
8: Agora, qual é o nível que você está sentindo aí agora de 0 a 10?
9: 8.
8: 8. Então está doendo muito. Irmãos, eu estava conversando com o pastor Antônio, falando acerca de dor. Eu não suporto dor. Minha cabeça começa a doer um pouquinho, eu fico desesperado. Tenho que dar um jeito de eliminar essa dor, porque eu não suporto. Agora, imagina uma pessoa 1 ano e 2 meses sentindo uma dor diária e constante, no nível de 0 a 10, ela está no nível 8. Meu Deus, a senhora está sofrendo.
9: É, mas fazer o quê, né? Eu tenho orado, tenho pedido ao Senhor. O dia que eu oro com mais fé, nesse dia a dor alivia mais. Aí fica uns 3%, mais ou menos. Aí no outro dia seguinte já amanhece aquela dor incomodando, irritante. É difícil, viu?
8: A senhora falou uma palavra aí agora que me chamou a atenção. Fazer o quê? Sabe o que o Espírito Santo falou comigo aqui agora? Quando ela falou fazer o quê? É fazer o que a senhora fez, vir para a igreja hoje de manhã, levantar a mão, dizer que está doendo e subir aqui no altar, porque Jesus vai eliminar essa dor nesse dia de hoje. Deus vai usar a minha vida para orar pela senhora e arrancar essa dor agora em nome de Jesus. Feche os olhos. Estende as suas mãos em direção à irmã Elaídes aqui, em nome de Jesus. Senhor nosso Deus e nosso Pai, em nome de Jesus, teu filho amado, toca do alto da cabeça até a planta dos pés neste momento, na vida da tua filha. Meu Deus, vai trabalhando com poder e graça sobre a vida dela. Arranca toda dor, meu Deus. Esta dor que está incomodando há 1 ano e 2 meses. Meu Deus, para que haja manifestação do teu poder e glorificação do teu santo nome. Toca agora com o teu poder. Arranca esta dor, meu Deus, em nome de Jesus 1. Arranca esta dor em nome de Jesus 2. Arranca esta dor em nome de Jesus 3. Arranca esta dor em nome de Jesus 4. Arranca esta dor em nome de Jesus 5. Arranca esta dor em nome de Jesus 6. E arranca esta dor em o nome de Jesus 7. Amém. Procura a dor que a senhora estava sentindo.
9: Está aliviado. Aliviou.
8: Aliviou? Faz o que a senhora não podia fazer e agora a senhora consegue fazer. Só não conseguia fazer esse movimento? Faz o movimento. A senhora conseguia fazer esse movimento?
9: Não, entendi.
8: A senhora subiu aqui pro altar, a senhora
9: não, conseguia. Não, de uns 3 dias que eu não estou conseguindo fazer. Essa noite mesmo, foi uma noite toda, eu ia mudar de posição, não consegui virar o braço, senhor.
8: Então faz o movimento aí agora.
9: Aleluia.
8: Eita glória. Isso é milagre, irmã.
9: É sim, eu creio.
8: Quem te curou?
9: O Jesus.
8: Aleluia, bate palma e dá glória. Tá aqui, irmão.
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0: Atos 16, 16, por gentileza. Olha o que diz a palavra do Senhor. E aconteceu que indo nós para o lugar de oração, nos saiu ao encontro uma jovem possessa de espírito adivinhador, a qual, adivinhando, dava grande lucro aos seus senhores. Seguindo a Paulo e a nós, clamava dizendo: estes homens são servos do Deus Altíssimo e vos anuncia o caminho da salvação. Isto se repetia por muitos dias. Então Paulo, já indignado, voltando-se, disse ao Espírito: em nome de Jesus Cristo eu te mando, retira-te dela. E ele na mesma hora saiu, vendo seus senhores que se lhe desfizera a esperança do lucro, agarrando em Paulo e Silas, os arrastaram para a praça, à presença das autoridades, e levando-os aos pretores, disseram: estes homens, sendo judeus, perturbam a nossa cidade, propagando costumes que não podemos receber nem praticar, porque somos romanos. Levantou-se a multidão unida contra eles, e os pretores, rasgando-lhes as vestes, mandaram açoitá-los com varas. E depois de lhe darem muitos açoites, os lançaram no cárcere, ordenando ao carcereiro, diga, ordenando ao carcereiro, que os guardasse com toda a segurança. Este, recebendo tal ordem, levou-os para o cárcere interior e lhes prendeu os pés no tronco. Irmãos, Paulo e Silas pregando a palavra, eles expulsaram um espírito maligno na vida de uma jovem. Aquela jovem tinha o espírito do adivinho, o espírito enganador. Quando Paulo retira aquele demônio da vida da jovem, os homens que lucravam com o dinheiro que aquela jovem ganhava, ficaram desesperados. É como essas pessoas que você vê na rua lendo mão. Por detrás dela tem alguém ganhando dinheiro, quem entendeu diz amém. Então prenderam aquela moça que tipo lia a mão, que adivinhava. Ou melhor, Paulo expulsa o demônio da pessoa que lia a mão, e a pessoa parou de ler a mão. Então quem ganhava dinheiro em cima dela, parou de ganhar. Quando os homens perceberam que não ganhavam mais nada, eles foram lá, pegaram Paulo e Silas e o prenderam. Levaram para a praça, bateram nele e levaram para a cadeia. O carcereiro recebe Paulo e o carcereiro prende as mãos de Paulo e os pés de Paulo no tronco. O que é que eu aprendo?
11: Paulo foi preso injustamente. Vai ter coisas que vão acontecer na sua vida de forma injusta. Vai ter coisas que você não fez nada para viver aquilo. Quem entendeu diz amém. Paulo não fez nada de errado para ser preso. Paulo não cometeu nenhum crime, não matou, não roubou, não adulterou, não feriu, não mentiu. Mas aprenda uma lição. A sua dor vai curar alguém. Eu vou repetir. A sua dor vai curar alguém. Paulo, quando ele entra para aquela prisão, verso 25. Pés preso, mãos presa, mas a boca livre para adorar ao Senhor. Podem prender as suas mãos, podem prender os seus pés, mas a sua boca está livre para glorificar o Rei dos Reis, o Senhor dos Senhores. Sabe o que que Paulo faz? Ele ora e canta. Fala comigo, ora e canta. Está sendo injustiçado? Cante e ore ao Senhor. Está sendo perseguido? Cante e ore ao Senhor. Está sendo humilhado? Cante e ore ao Senhor. Está enfrentando o teu vale da sombra da morte? Cante e ore ao Senhor. Enquanto Paulo e Silas orava, os companheiros de prisão escutavam. Aí, verso 26, de repente, fala comigo, de repente. Irmãos, quando você adora a Deus, o de repente de Deus te alcança. Do nada, de repente, veio um grande terremoto. Eu quero declarar, o de repente de Deus vai te alcançar. Pastor, eu não estava esperando, mas Deus abriu uma porta de repente. Pastor, eu não estava esperando.

assinar, eu não estava esperando, mas Deus honrou minha vida sentimental. Levanta a mão, eu quero ser profeta. O de repente de Deus vai te alcançar, meu irmão. De repente, abriu as portas, os alicerces do cá se mover, foi abrindo as portas, foram soltas as prisões de todos. Verso 27, o carcereiro acordou e, vendo aberto as portas da prisão, tirou a espada e quis suicidar, com medo que os presos tinham fugido. Mas Paulo bradou em alta voz: não te faças nenhum mal, porque todos aqui estamos. O que prendeu Paulo e judiou de Paulo, Paulo foi lá e protegeu a vida dele. Tem pessoas que vão te levar para a prisão. Quando levar para a prisão significa levar para uma guerra, levar para uma batalha. Mas você vai ser um canal de Deus para abençoar essas pessoas ainda. Verso seguinte. E pedindo uma luz, saltou dentro e todo trêmulo se prostrou diante de Paulo e Silas, o carcereiro. E tirando-os para fora, o carcereiro disse: senhores, o que é necessário que eu faça para me salvar? Aí vem, Paulo e Silas disseram, repete igreja, crê no Senhor Jesus e será salvo tu e a tua casa. O tema da mensagem que eu vou pregar domingo é esse: a sua dor vai curar alguém. Bate no peito e diga assim: a minha dor vai curar alguém. Deus não permite que você passe por essa dor à toa. Essa dor tem um propósito. Suporte o propósito que Deus te coloca na promessa. Repara que quando Paulo ele entra na cadeia, Silas estava com ele. Ele não entrou sozinho naquela guerra. Você nesta noite é Paulo, eu sou o seu Silas. Você não está sozinho, eu estou com você em oração na sua guerra também. E ali, Paulo ele estava enfrentando uma luta muito grande, mas ele suportava aquela luta. Deus só nos dá um fardo do tamanho que a gente aguenta suportá-lo. Se o teu fardo está pesado, fica tranquilo que você aguenta suportar ele. Só que tem um detalhe: toda luta tem prazo de validade. Pastor, o que que faz eu encurtar o tempo da minha luta? É o seu louvor e a sua oração. Se eu estou na cadeia murmurando, vai demorar para eu sair. Mas se eu estou na cadeia, na luta, na prova, adorando, Deus encurta o tempo. A prisão, os ataques, as torturas contra Paulo e Silas foi pesado, mas eles suportaram e o carcereiro foi salvo. Suporte esse processo doloroso, porque depois você vai testemunhar dele. Tem gente te observando. Irmãos, eu já enfrentei tanta luta na minha vida, de tudo quanto é jeito sem imaginar. Mas sempre depois que a luta passou e eu venci, alguém me deu um testemunho. Todas as vezes: pastor, eu observava o senhor no período da sua luta, e quando eu vi que o senhor venceu, aquilo me impulsionou a vencer também. Durante a sua batalha, tem muita gente observando que você nem imagina, e quando você vencer, você será inspiração para muitos. Eu quero profetizar, levanta a mão para receber. Se prepare para você ser fonte de inspiração para muita gente. Quem recebe, bate palma e dá glória. Jesus passou por tudo. Ele suportou tudo. Sabe por quê?
porque ele já via a nossa salvação aqui. Deus já sabia que a gente seria salvo. Então Deus já sabe o que vai acontecer por causa dessa sua luta. Esteja firme, não se abale emocionalmente, põe sua cabeça no lugar, se envolva nas coisas de Deus, esteja firme, porque todo mar vermelho uma hora tem que abrir, toda muralha de Jericó uma hora ela tem que cair, toda fornalha de fogo uma hora ela esfria. Agora, você deve suportar o processo, até que você entenda por que que você passou por aquilo. Paulo entendeu. Fui preso por causa do carcereiro que Jesus queria salvar. Uma alma vale mais do que o mundo inteiro. Paulo entendeu. Fui preso por causa do carcereiro que Jesus queria salvar.

0: carcereiro, a sua dor vai curar muita gente, a sua luta vai dar muita vitória para muita gente. Suporte o processo, porque Deus te coloca na promessa. Quem recebe, dá um grito de júbilo aí, meu irmão. Até na sua dor, Deus tem um propósito. Diga comigo, até na minha dor, Deus tem um propósito. Aguenta firme, porque está acabando. Ai, aguenta firme, porque está passando. Porque quando passar e o carcereiro te procurar, você vai dizer: agora eu estou entendendo, Jesus. Talvez você não esteja entendendo nada. No meio da fornalha você não entende nada, mas depois que ela esfria, você vai nadar de braçada dentro dela. Ah, pastor, é muita luta, é maravilhosa luta, que Deus tem planos maiores do que você pode pensar por causa dessa luta. Para se fazer o diamante, o carvão tem que ser levado no fogo. Para se fazer o bom vinho, a uva tem que ser amassada. Para se fazer o azeite de primeira, a azeitona tem que ser levada na prensa de azeite. Você consegue entender? Para se fazer um campeão, ele tem que ter as marcas na história dele. Eu não acredito em gente que não tem marcas. Pode surgir qualquer famoso. Ficou famoso em 2 anos. Para mim não é prova nenhuma. Eu quero ver as marcas. Por isso você vê os famosos da internet que aparecem som, porque não tem marca, não tem luta, não tem história, não tem o que falar. Pergunta para mim sobre doença, já fiquei doente. Já preguei doente. Pergunta para mim sobre dever, já devi muito, já preguei Jeová Jiré devendo todo mundo. Pergunta para mim sobre guerra na família, já enfrentei de tudo quanto é maneira que você imaginar. Eu tenho marcas. Pergunta para mim sobre ser caluniado. Já fui chamado de gay. Já fui chamado de ladrão. Sou até hoje. Eu tenho marcas. Eu tenho marcas. Eu não acredito em vencedor que não tem marcas. Quem está entendendo diz amém. Se alguém vai conversar comigo e falar: eu sou vencedor, eu falo: me mostra as suas marcas. Se não tiver marca, você ainda não é vencedor. Você está no processo. Quais as marcas que eu carrego em mim? Se você está sendo marcado por essa luta, você está no caminho certo. Me mostra as suas marcas, que eu vou te mostrar onde você vai chegar. Esse é o segredo. Paulo e Silas foram marcados, mas foram honrados. Depois das marcas chegam a honra de Deus.
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4: Grande Deus e poderoso Pai,

0: Deus que nunca perdeu uma batalha. Meu Deus, nós entramos na Tua presença reconhecendo que tudo vem de Ti e depende de Ti. Consagramos os nossos dias, nossos passos, nossa casa, nossa família e os nossos projetos ao Senhor. Meu Pai, abençoa cada um agora, dando direção, provisão e portas abertas. Onde houver tristeza, libera a alegria. Onde houver incerteza, libera a convicção. Onde houver escassez, manifesta a provisão. Onde houver lutas, libera a vitória. Meu Deus, eu declaro que essas pessoas não andarão sozinhas, porque o Senhor vai à frente delas, vai guardá-las de todo mal. O Senhor vai te livrar de todo laço do inimigo e firmar os seus pés na vontade dele. Meu Deus, que a Tua presença seja constante, que o Teu Espírito Santo conduza a cada um e que tudo que eles fizerem glorifique o Teu nome. Meu Deus, nós entregamos nas Suas mãos cada ouvinte que ora comigo agora e que a Tua bênção os alcance. É a minha oração em nome do Pai, em nome do Filho e em nome do Espírito Santo de Deus. Amém, Jesus.
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2: Meio-dia e 31.
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2: Olá, povo de Deus, boa tarde para você que se liga na sua 104. A minha rádio, a sua rádio, a rádio que tá sempre no coração do povo de Deus. Eu sou Alessandro e estamos chegando. Vamos juntos, até logo mais às 5. Vem aí pra você, nosso show da tarde. Muito louvor, alegria e informação aqui, ó.

0: 104, a número 1 no coração do povo de Deus, Eliane Silva, Isto é Coisa pra Deus, antes Marcelo Marques, Messias, Isadora Pompeu, Aliança, Som e Louvor, Deus Está Caprichando, abrindo assim o nosso show da tarde pra você, nessa terça-feira, hoje dia 16 de junho, 2026. E nós estamos chegando, né? Vamos juntos, até logo mais às 5, com muito louvor, com muita alegria e informação pra você, daqui a pouquinho, as principais notícias da nossa região, do Brasil e do mundo, no nosso informativo 104, de hora em hora, né? 1h40, 2h40, 3h40 e 4h40 da tarde. Você também bem informado aqui na programação 104, aqui no nosso show da tarde. Às 2h30, tem pra você o nosso Pediu Ouviu, você comandando a nossa programação através do nosso WhatsApp e ainda você conferindo, tem dose dupla hoje aqui na nossa programação, tem pra você o 3 é demais, e já que estamos falando em 3 é demais, né? Tem muito mais aqui no nosso show da tarde, que tá só começando, tá bom? Onde quer que você esteja, Deus abençoe grandemente a sua vida, muito obrigado pelo carinho, muito obrigado pela sua audiência. Já já tô de volta trazendo mais louvores, não sai daí!
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0: Obrigado, meu Pai. Voltei para tua casa.
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0: 104, a número 1 no coração do povo de Deus, Ariane, pra você aqui no nosso show da tarde por Me Amar. Antes, Matos Nascimento, Filho Pródigo, Estela Laura, Vai Adorando, Lagoinha Worship, Grato Sou. Bom, já já tem mais louvores pra você, agora tá na hora de informação.
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0: STF julga Eduardo Bolsonaro por coação no processo do pai. Mais informações com Alan Barbosa.
2: A primeira turma do Supremo Tribunal Federal julga nesta terça-feira o ex-deputado Eduardo Bolsonaro. Ele é acusado de coação no curso do processo. No caso, foram as supostas ações dele nos Estados Unidos para tentar interferir no julgamento do pai, Jair Bolsonaro. De acordo com a denúncia da Procuradoria-Geral da República, Eduardo Bolsonaro fez declarações públicas em redes sociais afirmando que colaborou com os Estados Unidos no primeiro tarifaço de Donald Trump e na imposição de sanções a autoridades brasileiras. São fartos os registros audiovisuais, segundo a PGR, que comprovariam a coação à ação penal 2668. Eduardo Bolsonaro não vai estar presente no julgamento e também não constituiu advogado. A defesa dele será feita pela Defensoria Pública da União. O órgão alega possíveis causas de nulidade processual no caso. Uma delas, a de que o ministro Alexandre de Moraes, relator da ação penal, não pode atuar no caso por ter sido vítima. Moraes foi sancionado com a Lei Magnitsky por conta da suposta atuação de Eduardo Bolsonaro. A defensoria também argumenta que as condutas atribuídas ao réu se trataram de manifestações públicas de um parlamentar sobre política externa e sobre a atuação do judiciário, o que não se caracteriza como coação. O julgamento está marcado para as 9 horas da manhã. Como a turma está com uma vaga aberta, votam 4 ministros: Moraes, Cristiano Zanin, Carmen Lúcia e Flávio Dino. De Brasília, Alan Barbosa.
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0: Número 1 no coração do povo de Deus, tivemos Jonathan Rodrigues, Como Será o Amanhã, antes Bia e Brenda com Angélica Porto, Eu Te Perdoo, Fernandinho, Infinitamente Mais. Bom, nós vamos dar agora uma pequena pausa no nosso show da tarde, vem aí o Visita ao Seu Lar com o Pastor Flamarion Rolando, mas a gente volta já já trazendo mais louvores pra você, daqui a pouquinho tem Dose Dupla, não sai daí!
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2: Glória a Deus, hoje é terça-feira, esse dia preparado pelo Senhor para abençoar sua vida, sua casa, sua família. Entenda que quando Deus ele decide mudar a história de alguém, ninguém é capaz de impedir. Quando você nasceu à imagem e à semelhança do Senhor. Ninguém é capaz de te paralisar, ninguém é capaz de parar a sua história, ninguém é capaz de impedir que os projetos de Deus se cumpram na tua vida. Por isso que nós precisamos buscar a Deus, estamos sendo a vontade de Deus, viver com Deus sempre. É nesta fé que eu te convoco, para você abrir o teu coração, porque nesse mês de junho, Deus ele vai te surpreender. Quarta-feira agora, nós temos a nossa grande e poderosa campanha do avivamento. E seja conosco, acompanhe o testemunho de quem tem vindo. Daqui a pouco eu volto com todos vocês.
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3: O que aconteceu com o senhor, irmão? Deu oferta no valor do que aconteceu?
4: Eu estava na igreja, né? Estou vindo de outra denominação. E estava... No final, o senhor estava pregando, eu estava com minha esposa e eu estava precisando tirar minha carteira de habilitação de moto, que eu não tinha até então. Aí pedi a Deus, já tem 15 dias, Deus proveu a situação, o dinheiro e hoje, graças a Deus, já estou com a minha carteira de
3: habilitação. Bate palma e dá glória.
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3: Tá doendo onde agora?
5: Doe aqui. No finalzinho aqui da coluna.
3: No final da coluna. Fecha os olhos do Senhor. Pai, eu toco com as minhas mãos na coluna do teu filho onde dói. Foi o Senhor Jesus quem disse: imporão as mãos sobre os enfermos, eles serão curados. Eu estou só cumprindo a tua palavra. Cura o teu filho, meu Deus. Tira essa dor dessa coluna agora, no poder e na autoridade do nome de Jesus. Amém. Olha para mim. Procura a dor aí na coluna, você vai ter uma surpresa.
6: Glória a Deus! Glória a Deus! Glória a Deus! Aleluia!
5: Curado.
6: Aleluia!
3: Oh, Ribeirão Andarai.
6: Deus poderoso! Oh, glória!
3: Oi?
5: Tem nada mais não.
3: Cadê a dor?
5: Acabou.
3: Por que que o senhor está chorando?
5: De emoção, né?
6: Aleluia!
5: Que dói muito.
3: E agora?
5: Acabou. Meu.
3: Dizem que homem não chora, mas diante de milagre, nem os homens mais fortes conseguem conter as lágrimas. Quanto tempo o senhor estava sofrendo com isso?
5: Ah, tem umas 2 semanas.
3: Doendo muito?
5: Doendo muito. Eu estive lá em Belo Horizonte, em Raposo, né? Só mordecida, sofri lá.
3: E agora, o que que aconteceu depois da oração?
5: Agora acabou. Nada mais. Depois... Pastor, sempre não dói mais, não.
3: Bate palma e dá glória. Deus é fiel.
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3: João capítulo 10, versículo 9. Aqui é a palavra de Jesus. Jesus disse assim, ó, eu sou a porta. O que que é a porta? A porta é aquilo que se abre para você entrar num outro nível. Aqui na terra tem porta que se abre para você entrar na sua casa para descansar. Aqui na terra tem a porta que se abre para você entrar na igreja para cultuar. Aqui na terra tem a porta do seu trabalho que se abre para você entrar para trabalhar. Mas eu tenho uma notícia para te dar. Jesus disse, eu também sou a porta. Ou seja, aquele que passar por mim vai ter a vida transformada, impactada, renovada, restaurada e abençoada. Aí ele continua dizendo, se alguém entrar a casa, se alguém entrar nessa porta, se alguém passar por essa porta, se alguém entrar nessa porta, ele vai ser salvo da glória. Quando eu entro pela porta que é Jesus, o meu nome sai do livro do inferno e entra para o livro da vida. Quando eu entro na porta que é Jesus, eu saio da condição de depender de mim e entro na condição de depender de Deus. Quando eu entro na porta chamada Jesus, eu já não vivo mais por aquilo que eu vejo, mas eu passo a viver em função daquilo que eu creio. Quando eu entro na porta chamada Jesus, já não sou eu quem vivo mais sozinho, mas é Cristo que passa a viver em mim. Então, quando eu entro na porta chamada Jesus, eu alcancei a melhor coisa que o ser humano pode alcançar, que é o quê? É a casa própria, pastor? Não. É o carro novo, pastor? Não. É bom ter casa? É ótimo ter casa e você tem que ter. É bom ter carro? É maravilhoso ter carro e você tem que ter. Mas melhor do que tudo isso é você ter a salvação, sabendo que tem a vida eterna. Por isso que quem entra pela porta e aceita Jesus já tem tudo. Quem tem Jesus tem tudo. Quem não tem Jesus, o que tem não vale nada. Então, o que nós mais precisamos é a nossa salvação. Só que aí Jesus é tão maravilhoso, Jesus é tão fantástico, e quando ele vem, olha o que, ele entrega, ele diz assim, ó, e eu vim para que tenham vida, fala comigo, vida com abundância, ou seja, tudo que eu precisava, eu já tenho. Aí Jesus vem e me dá um bônus, qual que é o bônus? Vida abundante. A salvação é tudo que eu precisava, mas Jesus diz, eu tenho mais para te dar. A salvação é tudo que eu almejava, mas Jesus diz, eu tenho mais para te dar. A salvação é a maior riqueza do ser humano, mas Jesus disse, eu tenho mais algo para te entregar.
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2: Grande Deus e poderoso Pai, Deus que nunca perdeu uma batalha, eu quero profetizar que haverá paz onde havia guerra, haverá provisão onde havia miséria e escassez, haverá vida no meio do cansaço, da dor, da tristeza e da angústia. Que você seja uma bênção, coberto pela graça de Deus, firmado na fé, e fique confiante nas promessas do Senhor. Aquilo que você coloca no altar diante de Deus, o peso, a dor, a frustração, o medo, a angústia, a tristeza, a decepção, não tem poder de te esmorecer, porque o teu Deus é mais forte, o teu Deus é maior, o teu Deus, ele pode todas as coisas. Eu oro por cada ouvinte desse programa agora, em nome do Pai, em nome do Filho e em nome do Espírito Santo de Deus. Amém, Jesus.
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0: Agora 2h11, de volta com você e o nosso show da tarde aqui na sua 104. Tivemos aí o Visita ao Seu Lar com o pastor Flamarion Rolando, sempre trazendo aí uma bela mensagem, né? Pra edificar assim as nossas vidas, as nossas tardes. Continuamos com você o nosso show da tarde, até logo mais às 5, com muito louvor, muita alegria e informação e muito mais nessa sua tarde especial aí de terça-feira. E agora, tá na hora do nosso Dose Dupla.
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0: dose dupla pra você aqui no nosso show da tarde com André e Felipe. Chorar pra quê? Antes, Chuva de Poder. Dose dupla de volta amanhã no nosso show da tarde a partir das 2h10.
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8: Na 104 FM. 12h21, de volta com você e o nosso show da tarde. A partir de agora tem Pediu, Ouviu. Você comandando por aqui a nossa programação. Tá a fim de ouvir aí aquele louvor, né, especial que você tanto gosta? Dedicar aí pra aquele irmão, pra aquela irmã que você sabe tá ligado aqui na nossa programação. Ou prestar a sua homenagem aos nossos aniversariantes de hoje, dessa terça-feira, 16 de junho de 2026. Faz o seguinte, ó, pega agora mesmo aí seu smartphone, vai lá e manda uma mensagem de áudio pro nosso WhatsApp, mensagem de áudio, tá bom, gente? 33999610104, diz aí seu nome, o bairro, a cidade onde você mora, qual louvor você gostaria de ouvir, pra quem você dedica esse louvor e encerra com a seguinte frase: eu sou mais 104. Assim fica melhor aí, fica mais animada a sua participação comigo em mais uma edição do nosso Pediu Ouviu. E já tem participação por aqui, é a Júlia. Boa tarde, Júlia!
9: Oi, Alessandra, boa tarde, que é a Júlia. Alessandra, gostaria de ouvir no seu programa é Louve ao Senhor com Luiz Agostinho. Eu acho que é isso mesmo. E eu quero oferecer para todos vocês a rádio, para todos os ouvintes, e dizer que sou mais 104, a rádio do povo de Deus.

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1: Olá, Alessandro. Boa tarde.
2: Boa tarde.
1: E eu sou a Mayren, moro aqui no Espírito Santo.
2: Oi, Mayren.
1: Eu gostaria de ouvir o hino Surdo e Mudo. Eu gostaria de oferecer esse hino para minha mãe, Maria das Graças, e meu pai. Olá, Alessandro. Boa tarde.
2: Boa tarde.
1: E eu sou a Mayren, moro aqui no Espírito Santo.
2: Oi, Mayren.
1: Eu gostaria de ouvir o hino

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3: Fala, Alessandro, boa tarde.
4: Boa tarde.
3: Paz, Senhor Jesus, aqui é o Flávio, que está aqui nos Estados Unidos. Gostaria de ouvir a música Eu Só Posso Imaginar, oferecer para o meu irmão Fabrício, Benício, Kennedy, e para a minha mãe, Dona Zuleika, que está aí no Brasil, em Governador Valadares, na chácara Arca da Aliança. Um abraço, fica com Deus. 104, a rádio do povo de Deus.
4: Um abraço para você também, para todos aí nos Estados Unidos, né? Brasileiros, valadarenses, enfim, ligados aqui na nossa programação.

0: 104, a número 1 no coração do povo de Deus. Mais uma sequência especial pra você aqui no nosso Pediu, ouviu? Esse louvor aí foi do Carlinhos Félix, Senhor do Universo. Olha, e se você receber uma mãozinha pra trocar aí sua bicicleta velha por uma novinha, hein? 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
0: Guerra no Oriente Médio encarece transporte de mercadorias. Quem traz os detalhes é Valquíria Rios.
2: Um levantamento inédito da Confederação Nacional da Indústria aponta que os custos com transporte de mercadorias aumentaram para 95% das empresas industriais brasileiras no primeiro trimestre de 2026, em comparação com o fim do ano passado. Segundo a pesquisa, mais da metade dos empresários ouvidos relaciona essa alta à guerra no Oriente Médio. O conflito entre Estados Unidos e Irã provocou um choque nos preços internacionais do petróleo e de outros insumos estratégicos, encarecendo o frete, os seguros e a logística de transporte. O especialista em políticas e indústria da CNI, Rafael Salles Rios, explica que esse encarecimento deve chegar ao consumidor.
3: Em algum momento, as empresas vão ter que repassar esses custos para frente. Então, o impacto na economia vai começar a ser sentido em breve, com uma inflação um pouco mais alta, o consumidor com menos poder de compra e a falta de competitividade das indústrias, principalmente as indústrias exportadoras, pois o seu produto começa a ficar pouco competitivo, começa a ficar mais caro com relação a outros produtos de outros países, e nós podemos perder também essa capacidade de exportar mais produtos industrializados com o tempo.
2: Para reduzir o impacto da crise do petróleo, o governo adotou medidas como a subvenção ao diesel e a suspensão temporária de tributos sobre os combustíveis. Mas, para os empresários, essas ações devem ser pouco eficazes. O especialista da CNI, Rafael Rios, comenta.
3: Na percepção dos empresários, essas medidas podem ter pouco efeito prático por conta do não repasse desse benefício para frente na cadeia, chegando até o posto, chegando até o consumidor final. Por isso, eles alertaram bastante sobre a necessidade de uma fiscalização maior, né, sobre o setor, para que isso seja de fato efetivo e que os custos possam ser mitigados no tempo.
2: Além da guerra, outros fatores também pressionam os custos do transporte de mercadorias. Entre eles estão a tributação sobre o setor, fornecedores ou serviços logísticos e a mão de obra. Produção e reportagem, Valquíria Rios.
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0: 104, 2h43.
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águas de Deus. Hoje o Senhor, ele vai derramar uma renovação na nossa vida, da glória, quem crê. Partículas de um avivamento que nós vamos viver de forma genuína, através

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1: De volta com você e o Pediu, ouviu aqui no nosso show da tarde. Olha, boa tarde aqui pra Paula. Paula Ferreira, tá ela, toda a família. A filhota, né, Sofia. Também o esposo aí, o Robson, lá no bairro Altinópolis. Ligados aqui na nossa programação. Deus abençoe grandemente a vida de todos vocês aí, tá bom, Paula? Deus abençoe grandemente a família. Muito obrigado pelo carinho sempre. Também nós temos o Juninho. Juninho lá do bairro Vitória. Alô, Juninho. Boa tarde pra você, menino. Muito obrigado pelo carinho sempre. Muito obrigado também pela audiência. Tá valendo de montão. 2h48, Marcos Salles pra você. Aqui no nosso Pediu Ouviu, estamos de pé.

0: Casa Worship, eu te vejo em tudo. Antes, Marcos Salles, estamos de pé. E com esses dois louvores maravilhosos, vamos encerrando o nosso Pedi Ouviu de hoje. E lembrando que Pedi Ouviu e você comandando a nossa programação de volta amanhã no nosso show da tarde, a partir de 2:30.
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0: 104, 3 horas.
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2: De volta com você aqui no nosso Show da Tarde, na sua 104.

0: Sequência super especial para você aqui no nosso show da tarde. Que sequência, né? Aliás, estamos aqui sempre trazendo os melhores louvores para você. 24 horas por dia, juntinhos, louvando e agradecendo cada vez mais o nome do Senhor. Dá só um minutinho, já já tô de volta trazendo mais louvores. Não sai daí.
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0: 104, 3 e 22.
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0: E por aqui continuam os melhores louvores na sua tarde. Boa tarde.

0: pequena de categorias de serviços. Segundo o presidente do SEBRAE, Rodrigo Soares, o potencial de crescimento desse mercado é enorme.
1: Nós temos um golaço que podemos marcar no país a favor da economia brasileira, dos micro e pequenos empreendedores, mas particularmente dos MEIs, que é intensificar o programa Contrata Mais Brasil. E nós estamos trabalhando intensamente o SEBRAE em todo o Brasil para que possamos credenciar os MEIs, melhorar a renda através desse mercado de compras públicas que

0: representa hoje 16% do PIB, é um mercado em potencial.
1: Para ampliar a presença dos pequenos negócios nesse mercado, o Sebrae vem mobilizando empreendedores em todo o país para se cadastrar na plataforma. Segundo o presidente do Sebrae, Rodrigo Soares, milhões de MEIs que atuam no setor de serviços podem se beneficiar da iniciativa.
0: Você tem hoje no Brasil cerca de R$1 trilhão movimentado através das compras públicas. E o ano de 2025, apenas 106 bilhões, que não é pouca coisa, foi acessado pelos pequenos negócios. Então nós temos um potencial enorme, nós somos 13 milhões de MEIs no Brasil, dos quais nós já mapeamos 7 milhões estão no setor de serviço, 58% dos MEIs brasileiros, e que possui como única fonte de renda 76% é sua atividade enquanto MEI.
1: Outro tema discutido no encontro foi o projeto Pé no Futuro, iniciativa voltada à formação de jovens empreendedores por meio de capacitação, mentoria e acesso a investimentos. Para conhecer as oportunidades e fazer cadastro, basta procurar por Contrata Mais Brasil nos canais oficiais do governo federal. Produção e reportagem, Virgínia Alves.
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0: 104, 3 e 44.
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1: A número 1 no coração do povo de Deus, 3:48. Mais uma vez, boa tarde pra você.

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0: Olá, Samuel.
1: O amor é como brisa, tudo acalma e tudo suaviza. O amor é como um rio manso, oferece carinho e oferece descanso. O amor, na verdade, é uma dádiva de Deus. E eu descobri que a felicidade é o amor que existe entre vocês e eu.
0: Fogo! 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

0: Mais uma sequência pra você aqui no nosso Show da Tarde com Bruna Oli, Oceano da Tua Graça. Antes, Daniel e Samuel, pra dizer que te amo. Ana Nóbrega, Nada Temerei. Que sequência maravilhosa, né? Olha, boa tarde pra você que, de repente, tá aí nos consultórios, né? Odontológicos, consultórios médicos, nas clínicas, mas com o rádio ligado aqui na nossa programação. Deus abençoe grandemente a sua vida, bom trabalho aí. Muito obrigado pelo carinho. Já já tem mais louvores pra você. Não sai daí!
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0: 104.4 e 1.
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7: Vezes. As nossas distrações, o nosso ativismo, tanta coisa para fazer, tanta coisa para resolver. Isso vai nos cansando e a gente não consegue ver as maravilhas de Deus. O nosso Deus é um Deus de maravilha, um dos maiores milagres que Ele faz para nós, sabe qual é? Entregar a sua bondade diariamente para conosco. Mesmo quando tudo está um caos, Ele continua sendo bom e essa bondade é tão maravilhosa que ela não é apenas uma revelação de quem Deus é, mas é algo que nos alcança. A bondade de Deus chega até nós. E quando a gente fala em maravilha de Deus, a mente vai automaticamente para o extraordinário, como o mar vermelho abrindo. O cuidado e a provisão de Deus são maravilhas dEle para nós e elas se manifestam também no simples. Ela opera no detalhe. Ela opera muitas vezes de uma forma tão sutil.
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0: De volta com você, o nosso Show da Tarde aqui na sua 104, agora tudo igual, 4 e 4, mais uma vez, boa tarde, Mariana Valadão, e mais uma sequência do nosso Show da Tarde, Rosana.

0: Kellen Bianca pra você em mais uma sequência aqui no nosso Show da Tarde, lindo testemunho. Antes, Eliseu Alves, Sou Casa, Mariana Valadão, Osana.
1: 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André

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2: Agora 4:22, volta com você e o nosso show.

0: 104, a número 1 no coração do povo de Deus. Laura Sougueles com Marcos Brunet. Voltemos ao início. Antes, José Júnior, Se Hoje Me Toca. Eliane Fernandes, É Tempo de Cantar. Thales Roberto, Deus da Minha Vida. E mais uma sequência especial para você aqui na nossa 104, aqui no nosso Show da Tarde. E já já tem mais. Agora é hora de informação.
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0: TSE orienta uso da IA no combate a fake news nas eleições. Quem traz os detalhes é Gilmar Preti.
2: O Tribunal Superior Eleitoral criou uma comissão permanente para organizar e ampliar o uso da inteligência artificial na justiça eleitoral. A iniciativa quer fortalecer o combate à desinformação e às notícias falsas, principalmente durante os períodos eleitorais. A nova comissão terá a missão de definir regras para garantir que a IA seja utilizada de forma segura. De acordo com o presidente do TSE, o ministro Nunes Marques, a tecnologia precisa ser uma aliada.
3: E a tecnologia não é inimiga da democracia. A justiça eleitoral brasileira é prova histórica de que a inovação, quando submetida ao controle público, à auditoria, à segurança, à transparência e à responsabilidade institucional, pode fortalecer a confiança social.
2: Além disso, será criado um catálogo nacional de soluções de inteligência artificial. A ferramenta vai reunir sistemas já desenvolvidos, contratados ou utilizados pela Justiça Eleitoral em diferentes estados, permitindo a troca de experiências. A expectativa é que a medida contribua para tornar as eleições cada vez mais seguras e transparentes, como explica o ministro Nunes Marques.
3: Uma deepfake lançada na véspera do segundo turno pode atingir milhões de eleitores antes que qualquer decisão judicial seja proferida. No campo eleitoral, essa transformação atinge diretamente um ambiente de formação da vontade popular. Esse é um desafio institucional de enorme relevância.
2: A meta é usar a inteligência artificial como ferramenta de proteção à democracia e levar mais confiança para a população nas eleições. Produção e reportagem, Gilmar Preti.
0: Informativo 104, de volta amanhã, a partir de 1h40 da tarde.
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1: De volta com você aqui na programação 104, sempre trazendo os melhores louvores. Aliás, a 104 você confere os melhores louvores 24 horas por dia, louvando, engrandecendo cada vez mais o nome do Senhor. E por aqui, nossa programação não para. Vamos de mais louvor para você.

0: 104, a número 1 no coração do povo de Deus. Valesca Maíssa, eu sou teu pai. Ainda nessa sequência, Felipe Rodrigues, gratidão. Damares, o maior troféu. Bom, e assim, vamos chegando ao final do nosso show da tarde. Muito obrigado pelo carinho, pela audiência, pela companhia. Continue ligado, ele já tá chegando por aqui para comandar o seu fim de tarde, início de noite. JW com Top Gospel, Game 104, também Flashback. Para você, um grande abraço. Excelente fim de tarde, início de noite aí de terça-feira. Amanhã, se o nosso bom Deus permitir, nós estaremos de volta a partir de 1 da tarde com mais uma edição do nosso Show da Tarde. Grande abraço, tchau, tchau.
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11: Fala, povo de Deus, fala comigo. Bora lá começar mais uma super programação aqui na sua rádio Top Gospel Game 104, as melhores de hoje. Eu sou o JW, o telefone tá liberado pra vocês cadastrar comigo no game, faturar demais, hein? Pelas melhores do dia, confira comigo os grandes hits, porque até às 7 tem muito mais pra você ligado comigo aqui no som da sua
9: 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A 5 mais, quinta posição.

0: Sandro, Casting Crowns, Nobody. Terceiro lugar nas melhores de hoje. No quarto lugar, a Estela com Tão Profundo. E começando a sequência com Gabi Oliveira, o Som da Igreja, na tarde abençoada de terça-feira. Terça-feira, 16 de junho, né? Calma. 19 a gente vai estar quase no inverno já, ué. O inverno vai ser quando? É domingo, né? Eu acho que é domingo, pelas contas aqui. Não vai ser no dia 21, mais ou menos? Domingo já é inverno. Então, por enquanto, vamos continuar aqui no calor, né? Obrigado pelo carinho da sua companhia. Que bom demais ter você comigo novamente aqui na Rádio do Povo de Deus. E aí, como estão as coisas? Como rolaste de ontem para hoje? Tranquilo? Vencendo o dia de cada vez, sob a graça do Pai, crendo que em Deus somos mais que vencedores. Se você ainda não fez o cadastro para faturar comigo no game, para responder as perguntas de conhecimentos gerais e levar os prêmios da programação, eu tô te esperando aqui, hein? Aqui no game participa maior de idade, você faz o cadastro, a gente liga de volta, você responde as perguntas ao vivo e fatura. Você faz o cadastro no 3279-0104 ou no zap 99961-0104. Além dos prêmios da Rádio do Povo de Deus, tem os prêmios que eu anuncio em seguida. Tá fácil no game, tem vaga aqui, dá pra você ganhar comigo demais, hein? Beleza, então? E se você ainda não mandou aquele alô pra galera, você pode mandar o seu alô até 6h20, com mensagem de texto, com mensagem de voz. Diga-nos aqui no zap qual é o seu nome, de onde você fala, pra quem você manda aquele salve, pelo 99961-0104. Eu volto rapidinho.
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0: 5h16 agora.
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7: Quer viver uma vida mais leve, uma vida mais doce, ainda que a gente enfrente momentos dificílimos? Aprenda a reconhecer o mel que Deus coloca no seu caminho. Diga comigo assim, ó, tem mel no meio do meu caminho. Todos nós enfrentamos lutas, verdadeiras guerras, como doenças, problemas na família, na vida financeira, no ministério emocional, diversas áreas. Passamos por perdas, desilusões, decepções, traições, e no meio de tudo isso, Deus vem e coloca um mel para que aquilo que é amargo se torne mais doce, a nossa vida se torna mais leve.

0: Jonas Vilar e a música belíssima aí, ó, é... Dia de Sol, essa música não é ruim não, não é não? Bacana, não é? Não é? É o Jonas Vilar, né? Jonas Vilar brilhando aqui na programação da Rádio do Povo de Deus. E aí, você já fez o cadastro pra faturar comigo aqui no game? Pra responder as perguntas de conhecimentos gerais e levar os prêmios da programação? Se não, tô te esperando aqui, hein? Do game participa maior de idade. Você faz o cadastro, a gente liga de volta, você responde as perguntas ao vivo e fatura. Você faz o cadastro pelo 3279-0104 ou no zap, o 99961-0104. Além dos prêmios da Rádio do Povo de Deus, tem os prêmios que eu anuncio agora, tem os prêmios que eu anuncio em seguida. 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Tem gente na linha para faturar comigo que é ao vivo no game. Alô, boa tarde!
1: Boa tarde, meu amigo Jota.
0: É o nosso amigo...
1: José Maria.
0: Alô, meu caro José Maria, tá tudo beleza por

0: com você aí?
1: Tudo bem, tudo 100%.
0: Beleza, a ligação está um pouco distante, se você puder falar um pouco mais próximo ao telefone, de repente, se tiver até algum local um pouco melhor aí. Você está me ouvindo bem?
1: Estou ouvindo bem.
0: Certo, e você está com fé que dá para fazer uns 10 mil pontos aqui no game?
1: Tamo junto.
0: Vamos ver até que ponto você é capaz de chegar.
2: 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Primeira pergunta, valendo 1000 pontos.
0: Como é denominado o comércio de produtos em pequena quantidade? Atacado, varejo ou unitariano? Como é chamado e denominado o comércio de produtos em pequenas quantidades? Atacado, varejo ou unitariano?
2: Segunda pergunta, valendo 2000 pontos.
0: Segundo a Bíblia Sagrada, na verdade, Salomão escreveu toda a Bíblia. É verdade ou mentira? Segundo as Escrituras Sagradas, na verdade, foi Salomão quem... Oi? É mentira.
2: Terceira pergunta, valendo 3000 pontos.
0: O feriado não obrigatório se chama facultativo. Essa informação é falsa ou é verdadeira? O feriado não obrigatório se chama facultativo. A informação é falsa ou é verdadeira?
2: Quarta pergunta, valendo 4000 pontos.
0: No conto infantil, quem perseguia Chapeuzinho Vermelho? No conto infantil, quem perseguia Chapeuzinho Vermelho?
1: No conto infantil, quem perseguia o urso lá, que é o nome dele, Lobo Mau.
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1: Lobo Mau.
0: E agora, hein? Quem é que perseguia Chapeuzinho Vermelho? Vamos lá lembrar a história. Na primeira... não sei, hein? Tô achando que você não tá conhecendo bem a história. Lembra que o seguinte, ela era acompanhada por 7 anões, né? Ela morava lá junto com uns 3 porquinhos. E aí, quando as suas tranças desciam pela janela, olha, não se perca, observe aí. E aí então diz que ela conhecia o que lá no País das Maravilhas tinha aqueles cavalos maravilhosos. E o irmão dela gritava pelos poderes de Grayskull. Será que eram 7 anões mesmo? Você está certo disso? Zé Maria?
1: Dia.
0: Tô achando que a sua cabeça até embananou já aqui com tanto desenho animado, hein?
1: Os anãozinhos protegiam. O Lobo Mau queria pegá-la, né?
0: Pois é, mas o Lobo Mau não era aquele que soprava a casa que era feita de barro? Não. E aí?
1: Aí eu fiquei no muro.
0: Aí descongerminou tudo agora, hein? Pois bem, ó. É, agora embaraçou. Agora me conta aí, quando você era criancinha lá em Barbacena, quais eram os desenhos animados que você assistia?
1: Barbacena, nunca tive lá, não, nem...
0: Você nunca teve em Barbacena, não? Mas você...
1: O negócio é capulado do Safira, cara, nem televisão, nem desenho tinha.
0: Pera lá.
1: Era só o rádio de pilha mesmo.
0: Mas você não participava lá da escolinha do professor Raimundo, que eles falavam Juscelino Barbacena?
1: Safira, cara, nem televisão, nem desenho tinha.
0: Pera
1: era
0: lá.
1: Só o rádio de pilha mesmo.
0: Mas você não participava lá da escolinha do professor Raimundo, que eles falavam Juscelino Barbacena?
1: Não,

0: espero você de novo aqui na semana que vem para se cadastrar aqui comigo e faturar novamente, porque você é daqueles que brilham aqui na programação, meu caro Zé Maria. Um abraço para você, até semana que vem. Tchau, tchau.
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1: Primeiríssimo lugar, então, som do Disco Praise no Arraial dos Santos, legal? E se você ainda não fez o cadastro pra faturar comigo aqui no game, pra responder as perguntas de conhecimento gerais e levar os prêmios da programação, tô te esperando aqui do game, participa maior de idade, você faz o cadastro, a gente liga de volta, você responde as perguntas ao vivo e fatura. Você faz o cadastro pelo 32790104 ou no zap 99961104, a gente liga em seguida pra você faturar hoje ainda comigo, hein? E se você ainda não mandou alô pra galera, você pode mandar um alô até 6h20 com mensagem de texto e mensagem de voz. Diga-nos pelo zap qual é o seu nome, de onde você fala, pra quem você manda aquele salve legal. Não tem pedido musical. Você manda um alô, manda um abraço, manda um salve, manda uma boa noite, manda uma oi aí pra galera. Só você mandar um salve aqui pelo 99961-0104 até 6h20, com mensagem de texto e mensagem de voz. Se for mandar uma mensagem de voz, importante que manda uma mensagem curtinha, viu? Com duração entre 15 e 20 segundos aí, grave num ambiente silencioso pra que o áudio fique bem legal e a gente já bota a sua mensagem no ar em seguida. Eu volto em seguida, já já, com você faturando comigo no game.
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1: 5h34 ainda, ó.

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0: Avisar seria o som, correndo pros teus braços. Caleb e Josh, que esse fogo não se apague. Gabriela Gomes Avante, Lucas Agostinho, ele é exaltado e o Central 3, tudo a ver com ele. Agora vem chegando a cadeia da pressa, que é rapidão, hein? Vou e volto em seguida pra trazer os flashbacks do fundo do baú, antigas pra gente matar a saudade. Se você ainda não mandou um alô pra galera, você pode mandar o seu alô até 6h20 com mensagem, texto e mensagem de voz. Diga-nos pelo zap qual o seu nome, de onde você fala, pra quem você manda aquele alô, pelo 99961-0104. Eu volto rapidinho.
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2: Glória a Deus, hoje é terça-feira, esse dia preparado pelo Senhor para abençoar sua vida, sua casa, sua família. Entenda que quando Deus ele decide mudar a história de alguém, ninguém é capaz de impedir. Quando você nasceu à imagem e à semelhança do Senhor. Ninguém é capaz de te paralisar, ninguém é capaz de parar sua história. Ninguém é capaz de impedir que os projetos de Deus se cumpram na tua vida. Por isso que nós precisamos buscar a Deus, estarmos sendo a vontade de Deus, viver com Deus sempre. É nesta fé que eu te convoco, para você abrir o teu coração, porque nesse mês de junho Deus ele vai te surpreender. Quarta-feira agora nós temos a nossa grande e poderosa campanha do avivamento. E seja conosco, acompanhe o testemunho de quem tem vindo. Daqui a pouco eu volto com todos vocês.
1: Deus faz. A Igreja Quadrangular mostra.
2: A senhora tem, minha avó? O que, que a senhora está sentindo? Sobe aqui no altar. Sobe aqui no altar. Sobe. Eu quero orar pela senhora. E depois orar por toda a igreja. Venha na fé. Venha com fé. Isso. Dor no calcanhar. Qual calcanhar? No esquerdo. Feche os olhos da senhora. Meu Deus e meu Pai, toca do alto da cabeça até a planta dos pés. E toca nesse calcanhar, eu dou uma ordem a essa dor. Vai embora, desaparece, para nunca mais voltar em nome de Jesus. Amém. Olha para mim. Bate o pé, agora só vai ter uma surpresa.
3: Tá doendo não.
2: Cadê a dor?
3: Sumiu.
2: Ué, quanto tempo a senhora tinha essa dor no calcanhar esquerdo?
3: Começou, já vai fazer mais ou menos um mês.
2: Um mês. E quando a senhora anda, dói?
3: Dói.
2: Então anda agora para ver.
4: Glória a Deus, aleluia!
2: E aí?
3: Tá doendo não?
2: Mas cadê a dor?
3: Sumiu.
2: Como?
3: Jesus levou.
2: Jesus é maravilhoso. Levanta a mão e diga assim comigo. Jesus é maravilhoso.
1: Deus faz. A Igreja Quadrangular mostra.
2: Feche os olhos da senhora. Meu Deus e meu Pai, toca do alto da cabeça a planta dos pés. E eu dou uma ordem a essas dores. Desapareça agora. Diabetes, meu Deus, para o homem pode ser impossível. Para o homem a diabetes não tem cura. Mas para Deus tudo é possível, aquele que crê. Receba a sua cura agora em nome de Jesus. E como sinal dessa verdade, não haverá mais dores na perna agora, em nome de Jesus. Amém. Abra os olhos. Procura a dor nas pernas, a senhora vai ter uma surpresa. Hã?
5: Não está doendo mais não.
2: Cadê a dor?
5: Sumiu.
2: Tá doendo? Há quantos dias estava doendo? Há quantos dias estava doendo?
5: Tem muito tempo que eu estou com essas dores nas pernas, mas eu chego aqui, eu fico calado, não falo, né? E a diabetes me tacou essa semana, né?
2: E agora?
5: Não, graças a Deus.
2: Olha para mim. E nunca mais vai voltar. Porque Deus é fiel. Aplauda Jesus, igreja, bem forte.
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7: João capítulo 10, versículo 9. Aqui é a palavra de Jesus. Jesus disse assim, ó, eu sou a porta. O que que é a porta? A porta é aquilo que se abre para você entrar num outro nível. Aqui na terra tem porta que se abre para você entrar na sua casa para descansar. Aqui na terra tem a porta que se abre para você entrar na igreja para cultuar. Aqui na terra tem a porta do seu trabalho que se abre para você entrar para trabalhar. Mas eu tenho uma notícia para te dar. Jesus disse, eu também sou a porta. Ou seja, aquele que passar por mim vai ter a vida transformada, impactada, renovada, restaurada e abençoada. Aí ele continua dizendo, se alguém entrar a casa, se alguém entrar nessa porta, se alguém passar por essa porta, se alguém entrar nessa porta, ele vai ser salvo da glória. Quando eu entro pela porta que é Jesus, o meu nome sai do livro do inferno e entra para o livro da vida. Quando eu entro na porta que é Jesus, eu saio da condição de depender de mim e entro na condição de depender de Deus. Quando eu entro na porta chamada Jesus, eu já não vivo mais por aquilo que eu vejo, mas eu passo a viver em função daquilo que eu creio. Quando eu entro na porta chamada Jesus, já não sou eu quem vivo mais sozinho, mas é Cristo que passa a viver em mim. Então, quando eu entro na porta chamada Jesus, eu alcancei a melhor coisa que o ser humano pode alcançar, que é o quê? É a casa própria, pastor? Não. É o carro novo, pastor? Não. É bom ter casa? É ótimo ter casa e você tem que ter. É bom ter carro? É maravilhoso ter carro e você tem que ter. Mas melhor do que tudo isso é você ter a salvação, sabendo que tem a vida eterna. Por isso que quem entra pela porta e aceita Jesus, já tem tudo. Quem tem Jesus, tem tudo. Quem não tem Jesus, o que tem não vale nada. Então, o que nós mais precisamos é a nossa salvação. Só que aí Jesus é tão maravilhoso, Jesus é tão fantástico, e quando ele vem, olha o que, ele entrega. Ele disse assim, ó, e eu vim para que tenham vida, fala comigo, vida com abundância. Ou seja, tudo que eu precisava eu já tenho. Aí Jesus vem me dar um bônus. Qual que é o bônus? Vida abundante. A salvação é tudo que eu precisava, mas Jesus diz, eu tenho mais para te dar. A salvação é tudo que eu almejava, mas Jesus diz, eu tenho mais para te dar. A salvação é a maior riqueza do ser humano, mas Jesus disse, eu tenho mais algo para te entregar.
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2: Grande Deus e poderoso Pai, Deus que nunca perdeu uma batalha, Deus que tudo pode, assim como Davi venceu Golias, eu profetizo que todo gigante que este que ora comigo agora está enfrentando vai cair. Vai cair o gigante do medo, vai cair o gigante da escassez, vai cair o gigante da enfermidade, vai cair o gigante da oposição, vai cair o gigante de toda afronta de Satanás. Meu Pai, entra invadindo o impossível agora, fazendo a vida dessa pessoa que homem nenhum tem poder de fazer. Entra com a providência total, entra virando quadro, mudando o cenário, transformando histórias. É a minha oração, sabendo que aí do céu o Senhor está ouvindo. Porque o que é ligado na terra, em nome de Jesus, é ligado no céu. Eu profetizo a sua vitória, a sua bênção, a sua conquista, em nome de Jesus. Amém. Que Deus te abençoe, um forte abraço e fica na paz.
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0: 6:08.
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0: 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E é hora de passar o pano no zap. Conferir quem nos mandou a mensagem aqui pelo 99961-0104 na tarde de terça-feira, 16 de junho. Já se passaram 167 dias de 2026 e da estação, hein? 89 dias do outono já. É a 25ª semana do ano. A lua hoje é nova. E o que se comemora no dia de hoje... Hoje é o dia... Que é isso? Não tem esse dia não, gente. Hã? Vocês estão meio desgovernados aqui, ó. Você tá falando sério? Aí. Hoje é o dia do vento. Você conhece o vento, não? Sabe quem é o vento? Rapaz, o dia do vento hoje, ó. A data foi criada em 2007 pelo Conselho Global de Energia Eólica e pela Associação Wind Europe para conscientizar a população sobre a importância dos ventos para o meio ambiente, a geração de energia limpa e a qualidade de vida. Muito além de despentear cabelos, virar guarda-chuvas do avesso e transformar qualquer caminhada em um desafio de equilíbrio, o vento exerce um papel essencial para a vida no planeta. Bora entender mais sobre isso? Primeiro, o vento ajuda a manter a Terra habitável. Os ventos distribuem calor e umidade pelo planeta, equilibrando as temperaturas entre diferentes regiões. Sem eles, algumas áreas seriam extremamente quentes e outras congelantes. Eles também ajudam na formação das chuvas e influenciam diretamente o clima e as estações do ano. Ou seja, quando você reclama daquele ventinho inesperado, lembre-se de que ele está trabalhando duro para manter a Terra em funcionamento e faz isso sem pedir férias, hein? Segundo, o vento é um grande aliado da energia limpa. A força dos ventos movimenta as turbinas eólicas, transformando a energia cinética em eletricidade. O Brasil está entre os maiores produtores de energia eólica do mundo, com destaque para os estados do Nordeste, onde os ventos são constantes e intensos. Além de reduzir a emissão de gases de efeito estufa, a energia eólica ajuda a diversificar a matriz energética brasileira. É impressionante pensar que aquele vento que insiste em fechar a porta com força pode até acender a lâmpada e carregar celulares, hein? Terceiro, o vento viaja o mundo carregando vida. Diversas espécies de plantas dependem do vento para espalhar sementes e pólen. Esse processo natural, conhecido como anemocoria. Terceiro, o vento viaja o mundo carregando vida. Diversas espécies de plantas dependem do vento para espalhar sementes e pólen.

0: Aí o vento resolveu abrir uma empresa e colocou uma placa na porta, hein? Especialista em mudanças. No primeiro dia, já mudou o penteado de todo mundo, derrubou alguns papéis e fechou 3 portas. Resultado, foi promovido a gerente da natureza. Moral da história, mesmo invisível, o vento transforma paisagens, produz energia, espalha vida e ajuda a manter o equilíbrio do planeta. Nem tudo o que é importante pode ser visto, mas seus efeitos fazem toda a diferença. Será que é por isso que a ex-presidenta Dilma Rousseff queria estocar o vento? Ah, tem sentido, tá vendo? Você pensando que a presidente era maluca? Coisa nenhuma, né? Estocar o vento poderia ser uma solução incrível, já dizia Dilma Rousseff. Parabéns pro vento, hoje é o Dia Mundial do Vento. Vamos aqui agora procurar os fatos do dia. Se tem alguma coisa marcante, relevante, interessante, que aconteceu no dia 16 de junho na história do Brasil ou do mundo. Alguma coisa, não? Aqui, ó. 16 de junho de 1950, inaugurado o estádio do Maracanã, no Rio de Janeiro. Você conhece o Maracanã? Já ouviu falar do Maracanã? Hã? Sabe quem é o Maracanã, não? Aquele grande estádio lá, que foi construído em 50, então em 50 foi pra ser a sede da Copa do Mundo, né? Não teve uma Copa em 50? Eu tenho que perguntar porque eu não entendo nada de futebol. Mas não teve, teve a Copa de 50, não teve. Então foi isso mesmo, ó. O estádio do Maracanã foi inaugurado um dia como esse, porque nesse ano, então, em 1950, ia acontecer uma Copa do Mundo aqui no Brasil, né? Então vamos lembrar lá do Maracanã, que é no estado do Rio de Janeiro. De repente, se você, que nem eu, que não entende nada de futebol, fica na dúvida, mas onde é esse Maracanã, né? E qual que era o cenário que tínhamos na época? Depois da Segunda Guerra Mundial, em que o Brasil também participou, você tá ligado? O Brasil precisava projetar de alguma maneira uma imagem de modernidade, de desenvolvimento no cenário internacional, né? Havia oportunidade para muitos países se sobressair, e o Brasil foi nessa direção, né? A própria Copa do Mundo de 50, ela foi vista como oportunidade aqui então pelo Brasil para demonstrar a sua capacidade de realizar grandes eventos, né, tal, e o Maracanã acabou tornando um símbolo do projeto brasileiro, né? E aí ele se consolidou, inclusive, em um dos estádios mais emblemáticos de futebol do mundo, né? Entre os maiores do mundo, aquela coisa toda. Ele recebeu finais importantes de campeonato, apresentação cultural, né? Grandes shows e tal, mostrando aí a força da cultura do Brasil. E continua sendo, né, um palco de tanto para grandes eventos esportivos, musicais, né? Ele foi reformado, tivemos outra Copa mais recente, foi no Brasil, 2014, não foi isso? Ele foi reformado para a Copa. Ah, depois ainda recebeu mais uma pintura nos Jogos Olímpicos, que foi 2016, não é isso? Tô chutando a data aqui, mas mesmo, 2014, Copa do Mundo, 2016, os Jogos Olímpicos. Isso, ele passou por uma pintura novamente ali. O que mais que a gente lembra da Copa do Mundo ou do estádio do Maracanã? E essa Copa do Mundo de 50, fala-se que no estádio do Maracanã teve aproximadamente ali cerca de 200 mil pessoas no estádio do Maracanã. Não sei se nos dias de hoje 200 mil é um número muito grande para o futebol, mas em 1950, um estádio com 200 mil pessoas ainda é muita gente, né? Dá para encher o Democrata aqui fácil, fácil. Não dá, não dá. O Mamudão, né? É isso mesmo. Então 200 mil pessoas em 1950 era realmente muita gente. Ah, e aí o Brasil perdeu a Copa de 5. Como é que foi isso mesmo? Quem ganhou? Porque o Brasil, não foi nesse caso aqui que falaram lá do Maracanaço? Eu acho que é isso aqui, nesse período aqui que o... Isso mesmo, né? O Brasil perde e aí ficou tido. Quem ganhou? Não foi o Uruguai? Foi o Uruguai, não foi? Final da Copa de 50? Eu não entendo nada, mas acho que foi Brasil e Uruguai. E aí o Brasil perde, e isso mesmo, aí depois que eles falaram ao Maracanaço, é porque, né, no grande estádio do Maracanã, com 200 mil pessoas, né, fica para nossa memória aí o Brasil perdendo para o Uruguai. Acho que é mais ou menos nessa linha.
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2: Quem está nos acompanhando aqui no Zap é o Lucas, né? Sempre dando aquelas moral para a gente. Alô, Lucas, um abraço para você, para a família aí, hein? Para a esposa Letícia, para a filha Lívia também, que nos acompanha aí de vez em quando. Obrigado pela companhia. Que satisfação ter você nos acompanhando, Lucas. Forte abraço para você, para a família aí, meu querido, e para toda a galera do Vila Mariana também, né? Mais alguém aqui nos mandando aquele salve pelo 99961-0104. A Rilza tá ligadíssima na programação com a gente e ela passando para deixar um abraço para ela, diz aqui, ó, pra minha grande amiga Betinha e pro Geraldo, hein? Ainda pra sobrinha Edilene, que tá em Portugal. Pra quem mais? Pra tia Marta Madeira. Oi, tia Marta. E pra todos aqui da rádio também. Ela manda um grande beijo aqui pro amor da sua vida, que tá na oficina. Ó, o Mel que tá levando a vida a sério aí, hein? MM Planejados. Trabalhando, né? E ela diz aqui, não posso esquecer dele, né? Que é o grande amor da minha vida. Aquela, ó, essa Rilza também é pensa numa esposa romanticíssima, né? Isso aí. Quem mais aqui mandando salve pra gente pelo 99961-0104, ligados na Rádio do Povo de Deus. O Romildo nos acompanhando aqui de montão sempre também. Alô, Romildo, paz, meu querido. Obrigado pela sintonia. Ótima noite pra você e pra família aí também. Mais alguém mandando seu alô pelo 99961-0104. Deixa eu ver quem é aqui nos acompanhando. A Fátima também, sempre ligada na programação. Alô, Fátima, não some não, hein? Bom ter você nos acompanhando aqui. Um forte abraço para você e para a família aí também, minha querida. Mais alguém mandando um salve aqui pelo 99961-0104. E se não deu para você participar comigo aqui hoje, conto com você aqui amanhã a partir das 5. Você manda um salve aí. A gente rola a sua participação sempre aqui pelo 99961-0104.
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2: Ó, 6h36 já, hein?
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Esse clássico é o Álvaro Tito, né? Cenas. Voz da Verdade, Lute e Shirley Carvalhais começando a sequência com De Coração para Coração. É nesse ritmo que a gente chega àquela clássica, belíssima canção que faz agora a música do dia. É sem dúvida uma canção que tocava, que toca e que certamente continuará tocando profundamente a nossa vida. Essa aqui, ó, é a música do dia.

Conta-se que certa vez, num bairro de uma cidadezinha bem distante, morava uma garotinha muito bonita. E a menininha frequentava a escola do seu bairro e era muito dedicada. Porém, a mãe da garotinha não tinha muito cuidado nem com a sua própria casa e nem com a criança. Inclusive, a mulher quase sempre deixava sua filha ir para a escola completamente desarrumada, sem banho e com as roupas sujas. A pobre menininha só tinha roupas velhas, bem estragadas e geralmente não estavam nem limpas. Até que num certo dia, o professor da linda garotinha ficou com pena dela. E o professor pensou, como pode esta bela garotinha vir para a escola tão mal arrumada e sem nenhum cuidado? Então, o professor separou uma parte do dinheiro do seu salário e, embora com dificuldade, ele comprou para a menininha um belíssimo vestido novo. Agora, a garotinha havia ficado ainda mais bonita com o seu novo vestidinho azul. Quando a mãe viu a menininha naquele lindo vestido azul, ela mesmo sentiu que era lamentável que a sua filha, vestindo agora aquele traje novo, fosse tão sujinha para a escola. Daí então, por isso, a mãe passou a lhe dar banho todos os dias, pentear os seus cabelos, cortar e limpar as suas unhas. Depois de uma semana, o pai da menina falou, "Mulher, você não acha uma vergonha que a nossa filha, sendo tão bonita e bem arrumada, more numa casa tão bagunçada como esta, caindo aos pedaços? Que tal ajeitarmos a casa? Nas horas vagas, eu vou pintar as paredes, consertar a cerca e plantar um jardim." Em pouco tempo, a casa da garotinha destacava-se na pequena vila pela beleza das flores que enchiam o jardim, pela beleza, pelo capricho com que elas estavam sendo cuidadas aos detalhes. Agora os vizinhos aqui ficavam envergonhados, pois eles perceberam que os seus próprios barracos estavam muito feios e os vizinhos então resolveram também arrumar suas casas, plantar flores, pintar as paredes, lavaram tudo o que podiam, além de também usarem a criatividade para embelezar os seus lares. Logo, todos os vizinhos do bairro fizeram a mesma coisa e todo o bairro estava transformado. Em seguida, um homem que acompanhava os esforços e as lutas daquela gente achou que todos eles bem que mereciam o auxílio das autoridades do município. O homem então foi até o prefeito e expôs as suas ideias de melhorias e saiu de lá com uma autorização para formar uma comissão para estudar os melhoramentos que seriam necessários naquele bairro. E assim, a rua de lama foi substituída por asfalto e as calçadas foram ajeitadas. Os esgotos a céu aberto foram canalizados e o bairro ganhou ares de cidadania. Toda aquela região ficou moderna e muito linda. E tudo começou com um vestidinho azul. Não era a intenção daquele professor consertar a rua, nem criar um organismo que socorresse o bairro. Ele fez o que podia, apenas a parte que lhe cabia. Qual será a parte de cada um de nós? Será que basta apontar os buracos da rua, reclamar dos erros dos vizinhos e cuidar apenas do portão para dentro? É difícil mudar o estado total das coisas. É difícil varrer toda a rua, mas é fácil varrer a nossa calçada. É difícil modificar o bairro, mas podemos começar pela nossa casa, deixando-a mais bonita. É difícil reconstruir o planeta, mas é possível dar um vestido azul. 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

0: frase do dia de hoje para você parar e pensar comigo é sobre fazer a sua parte, de Stephen Beltrão. Stephen Beltrão, sobre fazer a sua parte, teria dito: se você acha que o mundo está errado, faça a sua parte certa e consertará um lado.
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0: Final do Top Gospel com Game 104, os flashbacks, a sua participação e as melhores do dia. Obrigado pelo carinho da sua companhia. Eu sou o JW e amei ter você por aqui mais uma vez. Vem chegando a voz do Brasil. Na sequência tem o pastor Elias de Jesus, o missionário do rádio, até às 10 da noite com sucesso total. E nos encontraremos amanhã a partir das 5 da tarde, se o Senhor Jesus nos permitir. Para você um forte abraço, uma excelente noite. Até lá. Tchau, tchau.
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1: Em Brasília, 19 horas.
0: Está no ar a Voz do Brasil. As notícias do governo federal que movimentaram o país no dia de hoje.
2: Olá, boa noite.
1: Boa noite para você que nos acompanha em todo o país.
2: Terça-feira, 16 de junho de 2026.
1: Vamos ao destaque do dia. Presidente Lula se reúne com países mais desenvolvidos do Ocidente.
2: Em reunião do G7 na França, o presidente defendeu que dívidas de países pobres sejam convertidas em serviços ambientais.
1: Destacou ações brasileiras para conter o aquecimento global e a redução da pobreza. Luana Castro.
3: Lula também falou de segurança. Defendeu que o combate ao narcotráfico seja feito junto ao combate de ilícitos, como lavagem de dinheiro e tráfico de armas.
2: E ainda, na nossa última reportagem sobre o Move Brasil, vamos falar das condições facilitadas para motoristas de táxi e aplicativos trocarem os carros.
1: Os profissionais poderão comprar carros de até R$150 mil, pagando a metade dos juros de mercado. Luciana Colares de Holanda.
4: A partir de 19 de junho, os motoristas habilitados poderão escolher veículos e procurar uma instituição financeira credenciada para solicitar o financiamento.
2: E a gente vai falar também de educação.
1: Termina amanhã o prazo para pagar as inscrições do Enem para os alunos que não estão isentos da taxa.
2: E os dados mais recentes divulgados pelo governo do Brasil mostram que o número de crianças dependentes do BPC na escola é o maior já registrado.
1: Hoje, na apresentação da Voz do Brasil, eu, Mariana Jungmann e Luciano Seixas.
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1: O presidente Lula segue na França, onde participou hoje da reunião de cúpula do G7, o grupo que reúne as nações mais desenvolvidas do Ocidente.
2: Em seu discurso, o presidente defendeu que os países ricos destinem mais recursos para os países em desenvolvimento.
1: Lula também manteve reuniões bilaterais com a Comissão Europeia e a primeira-ministra do Japão.
3: Na primeira intervenção na cúpula do G7 em Evian, na França, o presidente Lula alertou os líderes do grupo, que reúne algumas das maiores economias do mundo, que a desigualdade entre nações ricas e pobres aumentou nos últimos anos. A sessão foi fechada à imprensa e teve apenas o discurso escrito divulgado. De acordo com o presidente, ano passado, houve uma queda histórica de 23% na ajuda oficial ao desenvolvimento. Segundo Lula, a falta de recursos tem deixado milhões de pessoas ao redor do mundo sem alimentação, sem escola e vulneráveis a doenças que poderiam ser prevenidas. Por outro lado, o brasileiro afirmou que os gastos militares somam quase 3 trilhões de dólares por ano. Ainda no discurso, o presidente Lula defendeu soluções, como a troca de dívidas dos países pobres por ações climáticas ou investimentos sociais. E destacou medidas adotadas pelo Brasil, como o Fundo Florestas Tropicais para Sempre, criado para financiar a manutenção desse bioma, e a Aliança Global contra a Fome e a Pobreza, que permite o compartilhamento de experiências eficazes na redução de desigualdades. Lula também falou de segurança. Defendeu que o combate ao narcotráfico seja feito junto ao combate de ilícitos, como lavagem de dinheiro e tráfico de armas. Pela manhã, o presidente Lula se reuniu com a primeira-ministra do Japão, Sanae Takaishi. Eles trataram do possível início das negociações para um acordo de comércio entre Mercosul e Japão.
5: Eu fico muito feliz com essa perspectiva virtuosa de um acordo Japão-Mercosul. E além dessa boa notícia do Mercosul, eu espero que possamos produzir boas notícias na relação bilateral Brasil-Japão.
3: No fim da tarde, o presidente Lula se reuniu com a presidente da Comissão Europeia, Ursula von der Leyen, e com o presidente do Conselho Europeu, António Costa. Eles trataram de medidas restritivas adotadas por países da Europa contra produtos brasileiros. E acertaram a criação de uma comissão entre o Itamaraty e os representantes do Bloco Europeu para identificar as dificuldades e buscar soluções. Também nesta terça-feira, o presidente Lula participou de um jantar com todos os chefes de Estado e de governo que estão em Evian para as reuniões do G7. De Evian Leban, na França, Luana Karen.
2: E ainda durante os trabalhos do G7, o presidente Lula e o diretor-geral da Organização Mundial da Saúde, Tedros Adhanom, divulgaram uma carta pedindo que os líderes das maiores economias do mundo apoiem a conclusão do Acordo Global sobre Pandemias.
1: O acordo foi aprovado em 2025, mas um ponto extra ainda precisa ser discutido para ele entrar em vigor.
2: O Brasil preside essas negociações que tratam da adoção do anexo de acesso a patógenos e partilha de benefícios.
1: O foco é garantir a troca de informações sobre vírus, bactérias e outros agentes com potencial para se tornarem novas pandemias.
2: Além disso, é preciso garantir que países em desenvolvimento tenham acesso a vacinas e tratamentos de forma justa do que ocorreu com a pandemia de Covid-19.
1: Garantir mobilidade e proteger áreas ambientais são desafios das obras de pavimentação da BR-319, que atravessa uma das regiões mais sensíveis da Amazônia.
2: A rodovia conecta Manaus a Porto Velho e é a única via terrestre que liga a capital do Amazonas com o restante do país.
1: Com investimento de 20 bilhões de reais, o governo do Brasil vem adotando um modelo inédito que deve servir de referência.
2: São medidas especiais para assegurar proteção ambiental e reduzir o isolamento logístico da região.
6: Uma rodovia que representa um dos maiores desafios de infraestrutura do país. A BR-319, responsável por conectar o Amazonas ao restante do Brasil por via terrestre, recebe um novo modelo de gestão. A ideia é unir mobilidade, desenvolvimento e preservação da floresta. Em Brasília, representantes do governo do Brasil apresentaram as medidas especiais previstas. O plano prevê ações de proteção ambiental, monitoramento territorial, reforço da fiscalização e regularização de terras na área de influência da rodovia. A secretária executiva do Ministério do Meio Ambiente e Mudança do Clima, Ana Flávia de Sena Franco, explica que todo o trabalho feito pelo governo vai transformar a BR-319 em um modelo de desenvolvimento e preservação ambiental.
7: Nosso objetivo é fazer do processo de repavimentação da rodovia um modelo de gestão e controle ambiental com participação das comunidades, respeito aos saberes tradicionais, recuperação de área degradada, geração de emprego e renda para a população por meio do fortalecimento das cadeias da bioeconomia.
6: O plano prevê melhorias nos 877 quilômetros da BR-319. As medidas de proteção ambiental incluem a ampliação de áreas protegidas, ações de resgate da fauna e criação de estruturas de passagem para animais, além do reconhecimento e demarcação de terras indígenas e ações de regularização fundiária. Entre as medidas de infraestrutura estão a substituição de 52 pontes de madeira e a manutenção permanente da rodovia. A previsão é implantar também sistemas de monitoramento com implantação de portais de fiscalização, brigadas de combate a incêndios e bases integradas de órgãos públicos. Para o diretor-presidente da InfraSA, Jorge Bastos, trata-se de um modelo inovador e único no mundo.
8: É uma coisa inovadora, não tem nada igual no mundo, é de suma importância não só para o Brasil, mas para o mundo inteiro a gente mostrar como pode ser sustentável uma rodovia dentro da selva amazônica.
6: O modelo prevê um contrato único de 20 anos, renovável por mais 15. A assinatura do contrato deve acontecer em dezembro de 2027. A expectativa é transformar a BR-319 em referência de integração regional com proteção da Amazônia e presença permanente do poder público na região. Reportagem Pablo Mundim.
1: Move Brasil foi criado pelo governo federal para estimular a troca da frota brasileira por veículos mais modernos, eficientes, seguros e menos poluentes.
2: Inicialmente, o programa teve foco em caminhões e ônibus, que nós falamos aqui na Voz do Brasil.
1: Na última sexta-feira, foi lançada a versão voltada para ajudar entregadores a comprarem novas motos, bicicletas elétricas e veículos semelhantes.
2: Hoje nós vamos falar do Move Brasil voltado para taxistas e motoristas de aplicativos.
1: A partir dessa sexta-feira, eles poderão solicitar o financiamento de novos veículos junto a instituições financeiras. Luciana Colares de Holanda explica.
9: Juros abaixo da metade dos valores encontrados no mercado e melhores prazos para pagar.
4: Esses são os benefícios que o programa Move Aplicativos oferece para taxistas e motoristas de aplicativos adquirirem veículos novos. As condições especiais de financiamento valem para carros de até R$150 mil e que atendam critérios de sustentabilidade, como os flex, híbridos e elétricos. O Wallace Moreira, secretário de Desenvolvimento Industrial, Inovação, Comércio e Serviços, detalha as vantagens do programa.
10: Para além de proporcionar a possibilidade de renovação de frota, de descarbonização, ela também dá ao trabalhador melhores condições de trabalho, de vida e de adquirir uma propriedade a uma taxa de juros que está abaixo da metade do mercado. A taxa de juros hoje de mercado gira em torno entre 24% e 28%, dependendo do perfil. Hoje, essa taxa de juros é de 12,5% para homem e 11,5% para as mulheres.
4: Uma pesquisa do IBGE, divulgada no ano passado, mostra que quase 2 milhões de pessoas trabalhavam como motoristas de automóvel no Brasil em 2024. Para Simone Almeida, motorista de aplicativo há quase 10 anos, não fosse por essas condições facilitadas de pagamento, seria impossível trocar de carro.
11: Hoje, nas condições atuais, sem o programa Move Brasil, a gente não consegue adquirir esse veículo para ter uma rendimento melhor. E é conforto também do passageiro. O passageiro entra ali e quanto mais estrelas você tem, quanto mais bem avaliado você é, mais você recebe corridas pelas plataformas.
4: Em maio, o presidente Lula assinou uma medida provisória que destina até R$30 bilhões para o programa. Podem participar motoristas de aplicativos com cadastro ativo há pelo menos 12 meses que tenham realizado ao menos 100 corridas nesse período na mesma plataforma, além de taxistas em atividade. Para participar, é só acessar a plataforma oficial gov.br/movebrasil e autorizar o uso dos dados necessários para análise de elegibilidade. E ainda esta semana, a partir de 19 de junho, os motoristas habilitados poderão escolher veículos e procurar uma instituição financeira credenciada para solicitar o financiamento. Reportagem Luciana Colares de Holanda.
2: Doenças do pulmão, do coração, maior incidência de câncer.
1: A lista de prejuízos na saúde é grande para quem fuma.
2: Segundo a Organização Mundial da Saúde, o tabaco mata mais de 8 milhões de pessoas no mundo por ano.
1: O SUS oferece todo o tratamento de graça para quem deseja parar de fumar. E a busca por ele tem crescido nos últimos anos.
12: O servidor público Frederico Pereira fuma há mais de 30 anos. Ele está em tratamento no Hospital Universitário de Brasília por causa da bronquite e do início de um enfisema pulmonar. E fala sobre a dificuldade que é abandonar o cigarro.
13: Não desisti ainda dessa luta e dessa tarefa, até porque é uma necessidade de saúde.
12: Parar de fumar vai muito além de abandonar um hábito. A dependência da nicotina provoca sintomas físicos e emocionais que podem dificultar o processo. Por isso, muitas vezes é necessário acompanhamento médico. O Sistema Único de Saúde oferece tratamento completo para quem deseja parar de fumar. A chefe de controle do tabagismo do Instituto Nacional de Câncer, INCA, Maria José Giongo, detalha esse atendimento.
14: Então, essa pessoa ela vai ser acolhida na unidade de saúde, né? Esse tratamento ele pode ser individual ou em grupo, caso seja necessário que essa pessoa, que esse cidadão se utilize de medicamentos para auxiliá-lo no processo de cessação, então ele vai receber esse medicamento também de forma gratuita. Então as equipes das unidades de saúde dispõem de uma equipe ali multiprofissional que vai dar toda assistência para a pessoa que deseja parar de fumar.
12: E a procura por tratamento tem crescido. A distribuição de remédios no SUS aumentou 138% entre 2022 e 2023. 2025, foram 19 milhões de medicamentos entregues em 2022, número que saltou para 46 milhões no ano passado. Além do medicamento bupropiona, o SUS oferece também outras opções que ajudam a parar de fumar, como goma de mascar e adesivos de nicotina, um apoio importante para combater um hábito que traz consequências sérias para a saúde. No Brasil, 477 pessoas morrem a cada dia por causa do tabagismo. O professor e pneumologista do Hospital Universitário de Brasília, Ricardo Martins, fala sobre os malefícios do cigarro.
15: O cigarro é a principal causa evitável de doença no mundo. No campo das doenças respiratórias, são as doenças do tipo bronquite, enfisema, câncer de pulmão, que nos preocupa bastante, né? E doenças também da área do coração, né?
12: Quem deseja parar de fumar pode procurar uma unidade básica de saúde e verificar onde o tratamento é oferecido em seu município. Reportagem Márcia Fernandes.
2: Atenção, estudantes que já se inscreveram no Exame Nacional do Ensino Médio e ainda não realizaram o pagamento da taxa de inscrição.
1: Os candidatos não isentos devem pagar o valor de R$ 85,00 até amanhã. Sem ela, a inscrição não é válida.
2: O Enem é a principal porta de entrada para o ensino superior no Brasil.
1: O exame é válido para ingresso em universidades por meio do Sisu, ProUni e Fies e também em faculdades no exterior.
16: Termina nesta quarta-feira, 17 de junho, o prazo para pagamento da taxa de inscrição do exame. O valor é de R$ 85,00 e pode ser pago por boleto, PIX, cartão de crédito ou débito em conta, conforme a instituição financeira. Não precisam pagar a taxa os estudantes que tiveram a isenção aprovada pelo Instituto Nacional de Estudos e Pesquisas Educacionais, Anísio Teixeira, o INEP, como alunos do terceiro ano do ensino médio da rede pública, participantes do programa PED-6, e pessoas inscritas no cadastro único que atendam aos critérios do edital. Os candidatos que solicitaram atendimento especializado vão poder consultar o resultado do pedido a partir de 26 de junho na página do participante. Acesse em enem.inep.gov.br/participante. Com redação de Lucília Araújo, Dilson Santa Fé, para a Voz do Brasil.
2: Avanço na inclusão educacional de estudantes com deficiência beneficiários do benefício de prestação continuada.
1: O BPC registrou o maior índice de sua história de crianças e adolescentes entre 0 e 18 anos matriculados, 83% em 2024.
2: Em 2008, apenas 21% dos beneficiários estavam matriculados.
17: Mãe de dois filhos, a Raimunda de Oliveira Souza, conta que trabalhava como doméstica para pagar as contas de casa, até que em 2018 viu sua vida mudar após o filho mais novo, Davi, com então 7 anos, ser diagnosticado com transtorno do espectro autista.
18: Ele, quando na idade de criança, né, de creche, né, que ele foi de creche, eu comecei a perceber alguns detalhes que eu achava diferente, assim, diferenciada das outras crianças, né? Aí, quando chega no período dele ir para a escola normal, ensino fundamental, né? Logo no primeiro ano, a professora já me chamou para conversar. Falou só, o Davi, ele é assim, é dessa forma, então é melhor você procurar um médico, né, fazer uns testes, né, uma consulta. Né?
17: O diagnóstico significou apenas o início de uma batalha solitária para Raimunda, que passou a dedicar todo o seu tempo ao tratamento do filho. Sem muita escolha, ela conta que teve que deixar o emprego remunerado e recorreu ao benefício de prestação continuada. Desde 2022, o BPC, no valor de um salário mínimo por mês, serve para cobrir gastos com medicamentos, alimentação e escola. O estudo, ela garante, é um item indispensável na rotina.
18: Tira notas razoáveis, mais para boa, né? Porque tem a mãe aqui que fica no pé, né? Ensinando da maneira que eu posso, que eu também não tenho também laço, estudo, mas eu faço o que eu posso, né? E educadora social, que também eu sempre corro atrás, eu cobro na escola, eu sou aquela mãe mesmo que cobra. Se eu estou vendo que está alguma coisa errada, eu vou lá na escola, converso. Eu sei das minhas obrigações, eu sei dos direitos que ele tem Então eu vou atrás.
17: E não é só a Raimunda que se preocupa com a educação do filho. Em 2024, o benefício de prestação continuada registrou o maior índice da história de crianças e adolescentes beneficiários matriculados. Dos mais de 870 mil beneficiários, 83% estavam na escola. Em 2008, eram apenas 21%. Os dados são do Ministério do Desenvolvimento e Assistência Social, Família e Combate à Fome. Para João Paulo Santos, consultor jurídico do Ministério, o resultado mostra o compromisso do governo em ampliar o acesso à educação e reforçar o acompanhamento permanente da política pública.
19: O BPC na escola é um serviço específico do SUAS, do Sistema Único de Assistência Social, que passa a auxiliar, a tentar colocar todos os beneficiários do BPC em idade escolar, ou seja, pessoas com deficiência, né? Não são idosos, são pessoas com deficiência, jovens e crianças, na escola, frequência escolar para essas pessoas, que é um processo de inclusão que não é fácil, né? Um processo de inclusão que precisa ser realizado no cotidiano.
17: Mais de 6 milhões e 500 mil pessoas recebem hoje o benefício de prestação continuada. Desse total, aproximadamente 58% são pessoas com deficiência e 42% são idosos. São beneficiários aqueles em famílias com renda igual ou menor que um quarto do salário mínimo por pessoa, ou R$ 379,50 por mês. Reportagem Gabriela Noronha.
1: Junho é o mês das festas juninas e as autoridades acendem um alerta para uma prática que, além de perigosa, é ilegal.
2: Soltar balão é crime ambiental no Brasil, com pena de até 3 anos de prisão, além de multas.
1: A prática é um perigo real. Provoca incêndios em florestas e casas e causa apagões nas redes elétricas e pode prejudicar também o voo de aviões.
20: Nesta época do ano, a soltura ilegal de balões triplica, segundo a Força Aérea Brasileira. Entre 2019 e 2024, foram quase 4.500 ocorrências em todo o país. E para identificar os culpados, o tenente Tauan faz um apelo para a população.
21: A gente acredita que por meio da conscientização da população e a partir da não soltura e nenhum incentivo e a divulgação dessa prática na internet, o compartilhamento dessas atividades também por WhatsApp. A gente imagina que com a contribuição da população, a gente reduzirá o risco dessa recorrência e preservará, portanto, a segurança de todos.
20: Esta prática é crime, previsto na Lei 9.605 de 1998, com pena de 1 a 3 anos de detenção e multa, além de crime ambiental, pelo potencial de causar incêndios e destruição. Ana Gabriela Salles, para a Voz do Brasil.
2: A Caixa Econômica Federal começa amanhã a fazer os pagamentos do Bolsa Família deste mês.
1: Essa semana serão pagos os beneficiários com o NIS final 1, 2 e 3, na quarta, quinta e sexta-feira.
2: Ao longo da semana que vem, serão feitos os pagamentos para os beneficiários com os números finais de 4 a 8.
1: E nos dias 29 e 30 de junho, os pagamentos para quem tem NIS final 9 e 0.
2: Para beneficiários de municípios que tiveram situação de emergência ou calamidade declarada, o pagamento será feito integralmente amanhã, independente do número do NIS.
1: Ao todo, cerca de 19 milhões e 300 mil famílias recebem o Bolsa Família.
2: O comércio varejista do país continua em ritmo de crescimento no mês de abril na comparação anual.
1: Segundo dados do IBGE, as vendas registraram alta de 1% em relação ao mesmo período do ano passado.
2: E o resultado positivo se estende para o acumulado do ano, que soma avanço de 2%.
22: O comércio varejista brasileiro mantém trajetória positiva em 2026, com crescimento de 2% no acumulado do ano e alta de 1,5% nos últimos 12 meses. Os dados do Instituto Brasileiro de Geografia e Estatística, o IBGE, mostram que, apesar de uma redução de 1,5% nas vendas em abril, na comparação com março, o setor avançou 1% frente a abril de 2025. Entre os destaques positivos estão os segmentos segmentos de equipamentos e materiais para escritório, informática e comunicação, que cresceram 6,5% em relação a abril do ano passado. Artigos farmacêuticos, médicos, ortopédicos e de perfumaria, com alta de 4,5%. Móveis e eletrodomésticos, com aumento de 2,6%. Combustíveis e lubrificantes, com 1,6%. E supermercados, alimentos, bebidas e fumo, com crescimento de 0,9%. O comércio varejista ampliado, que inclui veículos, materiais de construção e atacado especializado de alimentos, também apresentou resultado positivo na comparação anual, com alta de 1,4% em abril. No acumulado de 2026, o segmento registra crescimento de 1,8%. O desempenho positivo alcançou diversas regiões do país. Na comparação com abril de 2025, 20 das 27 unidades da federação registraram aumento nas vendas do varejo, com destaque para Pernambuco, Tocantins e Distrito Federal. Os números indicam avanço em áreas importantes da economia, com setores de consumo essencial e de bens duráveis contribuindo para a manutenção do crescimento do comércio brasileiro. Claudimário Carvalho, para a Voz do Brasil.
1: Essas foram as notícias do governo do Brasil.
2: Uma realização da Secretaria de Comunicação Social da Presidência da República.
1: Com produção da empresa Brasil de Comunicação.
2: Fique agora com as notícias do Poder Judiciário e do Congresso Nacional. Boa noite.
1: Boa noite para você e até amanhã.
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5: Primeira turma do STF condena Eduardo Bolsonaro por tentativa de interferência em julgamento sobre golpe de Estado. STJ decide que espólio e herdeiros de aposentado com doença grave podem pedir restituição do imposto de renda pago indevidamente. Justiça do Trabalho e órgãos parceiros organizam atendimento a comunidades indígenas no Amapá. Boa noite, eu sou Walter Lima. Por unanimidade, a primeira turma do STF condenou Eduardo Bolsonaro pelo crime de coação no curso do processo. A acusação sustentou que ele teria atuado junto a autoridades norte-americanas para pressionar ministros do STF e influenciar o julgamento de ações envolvendo o pai dele, o ex-presidente Jair Bolsonaro. O relator do caso, ministro Alexandre de Moraes, entendeu que houve tentativa de constranger a atuação da corte por meio de sanções e pressões internacionais. Eduardo Bolsonaro foi condenado a 40 anos e dois, ou seja, foi condenado a 4 anos e 2 meses de prisão no semiaberto, mais 50 dias multa. Se aposentado com doença grave não foi isento de imposto de renda e pagou mais do que deveria após a morte dele, tanto o espólio como os herdeiros podem pedir na justiça a devolução do valor pago indevidamente. Esse entendimento é do STJ. Fátima Uchoa.
23: O espólio de uma aposentada com câncer de mama buscou o reconhecimento da isenção de imposto de renda prevista em lei e a restituição dos valores descontados indevidamente da aposentadoria dela. A Justiça do Rio Grande do Sul extinguiu o processo sem resolução do mérito. Já o relator na segunda turma do STJ, ministro Teodoro Silva Santos, considerou que, embora a isenção por doença grave tenha natureza pessoal, a restituição possui caráter patrimonial e pode ser transmitida aos herdeiros. Assim, um colegiado determinou que os autos retornassem ao Tribunal Estadual para prosseguimento do julgamento da apelação sobre o pedido de restituição.
5: Justiça do Trabalho e órgãos parceiros organizam últimos detalhes para começar o atendimento a comunidades indígenas no Amapá. Rafael Silva.
24: Começam amanhã os serviços levados pela 4ª Itinerância Cidadania aqui com você, a Aldeia Manga, no município de Oiapoque, extremo norte do estado. Desde domingo, equipes da Justiça do Trabalho e de órgãos parceiros se organizam na região. Hoje estão sendo montadas as estruturas e revisados os últimos detalhes para atendimentos sobre questões trabalhistas e previdenciárias, serviços de saúde, regularização de documentos e muito mais. E tudo isso de graça para os moradores da região.
5: O TSE recebeu representantes da Confederação Nacional do Comércio de Bens, Serviços e Turismo para inspecionar os códigos-fonte da urna eletrônica e dos sistemas eleitorais. É a terceira instituição fiscalizadora a visitar o TSE. Fábio Ruas.
6: O representante da Confederação Nacional do Comércio foi recebido pela equipe da Secretaria de Tecnologia da Informação do TSE. Os técnicos do tribunal tiraram dúvidas e abriram o código-fonte para a vistoria. Yuri Cavalcante, especialista em tecnologia da informação da CNC, elogiou a iniciativa do TSE de realizar o ciclo de transparência das eleições 2026. Já fizeram a vistoria o Partido União Brasil e o Senado Federal. Especialista em tecnologia da informação da CNC, elogiou a iniciativa do TSE de realizar o ciclo de transparência das eleições 2026. Já fizeram

0: Pera, Vanessa Pereira.
1: A nova licença corresponde à etapa 4 do pré-sal, a nova fase de exploração de óleo e gás natural na Bacia de Santos, em São Paulo, prevista para começar entre 2026 e 2032. O objetivo da ação é que a licença seja definitivamente anulada e que o IBAMA seja proibido de conceder novos avais até que a Petrobras cumpra os diversos requisitos que estão em aberto, como a complementação dos estudos ambientais e a comprovação da compatibilidade da etapa 4 com compromissos assumidos pelo Brasil e pela empresa na redução de emissão de gases do efeito estufa.
0: 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Boa noite.
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4: Eu sou Paula Groba.
5: E eu sou Humberto Pinheiro.
4: E estes são os destaques de hoje do Jornal do Senado, que começa agora.
5: Senado aprova projeto que reconhece pós-graduação como formação continuada de professores.
4: Avança a proposta que acaba com soltura automática de presos por atraso na revisão de prisões preventivas.
5: Aprovada a criação da Universidade Federal do Esporte.
4: Boa noite.
5: Boa noite.
4: Cursos de especialização, mestrado e doutorado poderão passar a contar oficialmente como formação continuada dos professores da educação básica pública.
5: O plenário aprovou um projeto que atualiza a Lei de Diretrizes e Bases da Educação para reconhecer essas qualificações como parte do aperfeiçoamento profissional dos educadores. Repórter Douglas Castilho.
6: Estão amparados pela proposta as especializações e também as pós-graduações, como mestrado e de doutorado, inclusive com a garantia de licença remunerada já prevista na Lei de Diretrizes e Bases da Educação, sem a criação de novos gastos para o Estado. A relatora da proposta, a senadora professora Dorinha Seabra, do União do Tocantins, ressaltou a importância da proposta.
7: Trata-se de reconhecer que o professor não é apenas receptor de conhecimento produzido pela academia, mas ele também é agente capaz de produzir saberes a partir da sua experiência profissional.
6: A pesquisadora Flávia Monteiro, professora da Faculdade de Educação da Universidade Federal Fluminense, reforçou o papel e a necessidade da formação continuada na área da educação.
8: Isso representa um avanço e fortalece também a compreensão de que a formação de professores, ela deve ocorrer ao longo de toda a carreira.
6: O Plano Nacional de Educação, que é o principal instrumento de planejamento estratégico da educação no Brasil, estabeleceu a meta de que até 2034, 70% dos professores da rede pública tenham alcançado o nível de pós-graduação. A proposta vai à sanção presidencial.
4: O presidente do Senado Federal, Davi Alcolumbre, negou ter recebido 30 milhões de dólares do dono do Banco Master, Daniel Vorcaro, por meio de uma conta no exterior, ao repudiar a informação publicada em reportagem na última semana pela revista Veja. O parlamentar disse que as acusações são falsas e declarou que a situação representa não apenas um ataque pessoal, mas atinge também a imagem institucional do Poder Legislativo.
5: Davi Alcolumbre ainda defendeu a apuração da origem das informações divulgadas e afirmou que adotará todas as medidas legais e judiciais para esclarecer o caso. O senador enfatizou que não aceitará tentativas de intimidação ou constrangimento e criticou a divulgação de acusações sem provas.
9: Não podemos permitir que isso se torne uma prática normal no nosso país. Não podemos admitir que autoridades públicas, instituições ou qualquer cidadão sejam desmoralizados com base em fatos inventados e acusações absolutamente sem nenhuma prova.
4: Um atraso da justiça deve ser suficiente para colocar um preso em liberdade? Essa é a discussão por trás de um projeto aprovado pela Comissão de Segurança Pública do Senado.
5: A proposta acaba com a possibilidade de soltura automática quando houver demora na revisão periódica.

0: periódica da prisão preventiva. O texto, que segue o entendimento dos tribunais superiores, ainda será analisado pela Comissão de Constituição e Justiça. Repórter Bruno Lourenço.
1: A Comissão de Segurança Pública analisou 3 projetos de lei que tratavam de regra que considerava ilegal a prisão preventiva caso o juiz não revisasse a necessidade da medida a cada 90 dias. A redação aprovada determina que o atraso na revisão não gera liberdade automática. Antes de qualquer decisão, o Ministério Público deverá ser obrigatoriamente ouvido e o ônus de pedir a reavaliação passará a ser da parte interessada, como explicou o relator, senador Fabiano Contarato, do PT do Espírito Santo.
2: Concordamos que, uma vez decorrido o prazo para a reavaliação da prisão, se mostra adequada e necessária a prévia oitiva do Ministério Público sobre a manutenção da medida ou a soltura do preso, uma vez que essa previsão prestigia o princípio acusatório que orienta o processo penal.
1: O senador Sérgio Moro, do PL do Paraná, lembrou que a soltura automática não constava no texto original do pacote anticrime enviado por ele quando era ministro da Justiça, tendo sido incluída durante a votação na Câmara dos Deputados.
3: Aí isso foi enxertado para o lobby pró-crime, infelizmente, de alguns parlamentares lá na Câmara dos Deputados. E foi aprovada essa aberração que sugere que a prisão caia automaticamente, que é o sonho dos vorcaros da vida, inclusive.
1: O projeto aprovado também amplia para 180 dias o prazo de revisão nos casos em que o preso já tenha sido condenado em primeira instância. O relator justificou que a medida é razoável diante da estrutura enxuta e da falta de capilaridade dos tribunais de segunda instância.
4: E o senador Sérgio Moro, do PL do Paraná, defendeu o endurecimento das leis de combate ao crime organizado ao afirmar que propostas nessa área têm enfrentado resistência do governo federal. Segundo ele, medidas como o fim das saídas temporárias de presos e o projeto antifacção avançaram graças à atuação da oposição no Congresso.
0: Moro também comentou a decisão dos Estados Unidos de classificar o PCC e o Comando Vermelho como organizações terroristas. Na avaliação do senador, a medida pode dificultar a lavagem de dinheiro e o financiamento internacional das facções.
3: É claro que essa designação feita pelos Estados Unidos não resolve todos os problemas. É claro que a tarefa de combater essas organizações é do Brasil, mas é evidente que essa ação do governo norte-americano facilita o nosso trabalho a nível internacional.
4: Já o senador Camilo Santana, do PT do Ceará, defendeu a aprovação da PEC da Segurança Pública pelo Senado. A proposta prevê maior integração entre União, estados, municípios e Distrito Federal no combate à criminalidade, com o compartilhamento de informações, uso de tecnologia e ações conjuntas contra o crime organizado.
0: Segundo o parlamentar, a medida fortalece o Sistema Único de Segurança Pública e a cooperação entre as forças policiais. O texto já foi aprovado pela Câmara dos Deputados e aguarda análise do Senado.
5: Porque o crime ele ultrapassou as fronteiras dos estados, portanto precisa ter uma coordenação nacional integrada nas informações, na inteligência, na cooperação, e essa PEC da segurança vai permitir que a gente possa dar o avanço necessário que o Brasil precisa em relação a esse tema que aflige a população, que aterroriza a população brasileira.
4: O esporte pode ganhar uma universidade dedicada à formação de profissionais e ao desenvolvimento de políticas públicas para o setor.
0: Os senadores aprovaram uma proposta que cria a Universidade Federal do Esporte. A nova instituição terá como missão produzir conhecimento, qualificar gestores e profissionais e contribuir para o fortalecimento das ações esportivas no país. Os detalhes com Pedro Pincer.
6: Com futura sede em Brasília, a Universidade Federal do Esporte terá entre as finalidades a formação de recursos humanos de excelência, com competências e habilidades para a gestão de políticas públicas de esporte e o incentivo à produção de conhecimento científico e tecnológico aplicado à gestão do esporte e ao treinamento de alto rendimento. Ex-ministro da Educação, o senador Camilo Santana, do PT do Ceará, ressaltou a importância da criação da instituição.
5: O Brasil é uma potência esportiva. Somos um país de talentos extraordinários, mas ainda convivemos com a carência de profissionais qualificados na ciência do esporte, na gestão esportiva, no treinamento de atletas, no paradesporto e nas políticas públicas voltadas à inclusão pelo esporte. A Universidade Federal do Esporte nasce com o potencial de ajudar a preencher esse vazio histórico.
6: Os recursos financeiros para a implantação e manutenção da universidade virão do Orçamento Geral da União, com a possibilidade de auxílios e subvenções por entidades públicas e particulares. O texto segue agora para a sanção presidencial.
4: E o Senado homenageou 3 pessoas e instituições dedicadas ao cuidado dos mais vulneráveis. Na segunda edição da Comenda Santa Dulce dos Pobres, foram reconhecidos o Instituto da Primeira Infância e Prédio de Fortaleza, que atende mais de 4 mil crianças, a religiosa Maria Nilda Cavalcante Rangel e Jorge Eduardo Deister, coordenador da Vila do Pequenino Jesus, em Brasília.
0: Autor da proposta que criou a premiação, o senador Eduardo Girão, do Novo do Ceará, afirmou que a comenda dá visibilidade a exemplos concretos de solidariedade e serviço ao próximo. A comenda Santa Dulce dos Pobres foi criada em 2020 e é concedida anualmente a pessoas e instituições que prestam serviços relevantes na área social da saúde. Com edição de Paula Groba e trabalhos técnicos de Eliseu Caires, o Jornal do Senado fica por aqui. Acompanhe agora as notícias da Câmara dos Deputados. Boa noite.
4: Boa noite e até amanhã.
7: 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Plenário pode aumentar proteção de mulheres contra violência política.
8: Câmara aprova punição para má-fé em processos de violência doméstica.
7: Parlamentares analisam políticas públicas de apoio para a população idosa.
9: Boa noite. Maria do Rosário, do PT do Rio Grande do Sul, elogia o lançamento da Rede Nacional de Proteção e Defesa dos Direitos Humanos da Pessoa Idosa. Segundo a deputada, a medida busca ampliar a dignidade e combater a violência exercida contra a parcela da população que mais cresce no país.
7: Maria do Rosário reforça ainda a necessidade de o Parlamento aprovar medidas focadas no fortalecimento da Política Nacional de Cuidados, na criação de um auxílio financeiro para cuidadores de idosos do BPC e na aprovação da Convenção Internacional sobre o envelhecimento humano.
9: Ranieri Paulino, do Republicanos da Paraíba, chama atenção para o crescimento dos casos de violência contra idosos e defende o fortalecimento das políticas de proteção e cuidado. Ele pede garantia de dignidade e segurança às pessoas em situação de maior vulnerabilidade.
7: Ranieri Paulino ainda destaca a necessidade de ampliar o acesso aos serviços destinados às pessoas com deficiência no interior da Paraíba. Para ele, a descentralização desses atendimentos é fundamental para promover inclusão e assegurar direitos à população que vive fora dos grandes centros.
9: José Ayrton Félix Cirilo, do PT do Ceará, defende mais investimentos em políticas de cuidado e proteção para crianças e adolescentes. O deputado afirma que a falta de atenção, presença e apoio familiar pode comprometer o desenvolvimento integral desde a infância.
7: José Ayrton Félix Cirilo aponta que o orçamento federal ampliou a participação dos recursos destinados a crianças e adolescentes nos últimos anos, mas ainda precisa avançar em áreas como educação, saúde, assistência social, segurança alimentar e proteção de direitos.
10: Votação.
9: Punição para quem agir de má fé durante processos de violência doméstica ou familiar contra a mulher é aprovada na Câmara. Confira os detalhes na reportagem de Sofia Peçanha.
11: A Câmara dos Deputados aprovou o projeto que autoriza os juizados de violência doméstica e familiar contra a mulher a aplicar punições para quem agir de má fé. A proposta, de autoria da deputada Flávia Moraes, foi aprovada pelas Comissões de Defesa dos Direitos da Mulher e de Constituição e Justiça. A medida altera a Lei Maria da Penha, com o objetivo de aplicar sanções para quem agir com deslealdade no curso do processo. Invenção ou distorção de fatos propositalmente e tentativa de prejudicar outra pessoa injustamente são algumas condutas ilegais. A deputada Laura Carneiro, do PSD do Rio de Janeiro, relatora na Comissão de Constituição e Justiça, explicou.
12: A má-fé não ocorre pela simples inexistência de condenação ou falta de prova, mas é caracterizada quando a parte ofensora ou ofendida deliberadamente tenta desrespeitar a justiça, utilizando-se de instrumentos ilegais.
11: Pelo texto aprovado, se o juiz entender que alguém agiu de má-fé, essa pessoa pode ser punida com multa de até 10 salários mínimos. Durante a votação na Comissão da Mulher, a relatora da proposta, a deputada Silvia Cristina, do PP de Rondônia, concordou que a medida contribui para o bom andamento dos processos e da proteção às mulheres.
13: Consideramos, pois, que tais aperfeiçoamentos ajudarão a evitar excessos e abusos das partes, conferindo maior credibilidade à Lei Maria da Penha e maior prestígio à verdade real, ampliando a proteção de todas nós mulheres brasileiras.
11: Os danos processuais já estão previstos no Código de Processo Civil e ocorrem quando uma das partes, autor ou réu, não age de forma correta. Para essas condutas, o Código prevê penas como multa e indenização à parte contrária pelos prejuízos que sofreu. Agora, o projeto que aplica punições para quem agir de má-fé em casos de violência doméstica e familiar contra a mulher segue para análise do Senado. Da Rádio Câmara de Brasília, Sofia Peçanha.
14: Agricultura. Heitor Xu, do PSD do Rio Grande do Sul, comemora a formatura da primeira turma do projeto Conexão Mulher em Santa Cruz do Sul. A iniciativa reuniu 48 agricultores familiares em atividades voltadas à formação de lideranças femininas e ao fortalecimento da atuação das mulheres no meio rural.
15: Segundo Heitor Xu, o projeto ofereceu capacitação em áreas como cooperativismo, educação financeira e políticas públicas. Para ele, a qualificação e o incentivo à participação feminina contribuem para o desenvolvimento das propriedades rurais, das famílias e das comunidades.
14: Anderson Pinto, do União do Pará, critica operações de fiscalização ambiental realizadas por órgãos federais no estado. De acordo com o parlamentar, pendências fundiárias e burocracia atrapalham os produtores rurais, que, segundo ele, sofrem com a insegurança jurídica.
15: Anderson Pinto defende a ampliação das ações de regularização fundiária e ambiental na Amazônia. Ele argumenta que a definição das propriedades pode reduzir conflitos, garantir segurança jurídica e contribuir para a preservação ambiental e o desenvolvimento da região.
16: Desenvolvimento regional.
14: Ricardo Maia, do MDB, destaca a assinatura de mais de 2 bilhões de reais em convênios entre o governo da Bahia e os municípios para execução de obras. Segundo ele, os recursos serão destinados a áreas como pavimentação, saúde, educação e recuperação de estradas.
15: Ricardo Maia afirma que a transferência de recursos e a realização de convênios fortalecem o municipalismo e ampliam a capacidade de investimento das prefeituras. Ele sustenta que a execução de obras contribui para levar desenvolvimento à população do interior baiano.
14: Pompeu de Matos, do PDT, defende o avanço de investimentos da indústria da celulose no Rio Grande do Sul, com previsão de 27 bilhões de reais. Ele afirma que o empreendimento pode gerar 12 mil empregos, fortalecendo a economia de Barra do Ribeiro, Guaíba, Tapes, Camaquã e Charqueadas.
15: Pompeu de Matos cobra equilíbrio no licenciamento ambiental para que exigências técnicas não impeçam a realização da obra. Ele acredita que o desenvolvimento econômico e proteção ambiental podem caminhar juntos, desde que os órgãos responsáveis adotem critérios razoáveis.
14: Eduardo Veloso, do Solidariedade, lamenta que, em vez de comemorar os 64 anos de emancipação do Acre, seu discurso seja para denunciar o isolamento e o descaso do governo federal com o Estado. Ele cita as estradas intransitáveis e a pobreza da população, que segue sem apoio para crescer.
15: Segundo Eduardo Veloso, o Estado já respondeu por 30% do PIB nacional durante o ciclo da borracha e hoje sofre com as restrições ambientais. Ele defende a abertura de uma rota ligando o Acre ao Peru para encurtar o caminho das exportações brasileiras rumo ao mercado asiático.
14: Homero Rodrigues, do Podemos, homenageia os 100 anos de nascimento de José Carlos da Silva Júnior, apontado como referência empresarial e pública na Paraíba. Ele afirma que o legado do empresário inspira novas gerações pelo compromisso com o desenvolvimento do Estado.
16: Habitação.
15: Charles Fernandes, do PSD da Bahia, comemora a destinação de moradias do programa Minha Casa Minha Vida para Guanambi e cidades vizinhas. Entre os municípios atendidos, ele destaca Pindaí, Malhada, Piripá, Feira da Mata, Ibiaçucê, Sebastião Laranjeiras e Condeúba.
14: Charles Fernandes ressalta que levou ao governo federal a demanda por unidades habitacionais em cidades que ainda não tinham sido contempladas. O deputado assinala que a expansão do programa para cidades do interior contribui para a redução das desigualdades regionais.
16: Economia.
15: Luiz Lima, do Novo do Rio de Janeiro, alega que o Brasil atravessa uma crise econômica marcada pelo aumento do custo de vida, pela alta dos juros e pelo crescimento do endividamento das famílias. Ele afirma que a perda do poder de compra tem afetado diretamente o cotidiano dos brasileiros.
14: Luiz Lima também critica medidas relacionadas às mudanças na jornada de trabalho e argumenta que elas podem ampliar a informalidade. Para ele, o debate econômico deve priorizar ações voltadas à geração de empregos e à recuperação da atividade produtiva.
15: Paulo Guedes, do PT de Minas
9: Gerais rebate críticas da oposição à política econômica do governo federal. O deputado explica que a taxa básica de juros é definida pelo Banco Central e reforça que o Executivo defende a redução dos juros.
14: Paulo Guedes cita indicadores econômicos e sociais para sustentar a avaliação positiva do governo. Segundo ele, o país registra queda do desemprego, retomada de obras públicas, ampliação de programas sociais e aumento dos investimentos em educação e infraestrutura.
16: Meio ambiente.
9: Os deputados aprovaram proposta que inclui abrigos de animais entre os locais de cumprimento da pena de serviços comunitários. O repórter José Carlos Oliveira explica como será a medida.
17: A Câmara dos Deputados aprovou o projeto de lei que inclui os abrigos de proteção animal entre os locais onde poderá ser cumprida a pena de prestação de serviços à comunidade. Esse tipo de punição é previsto no Código Penal como alternativa à prisão para condenações inferiores a 4 anos em crimes de menor impacto, como explica a relatora do texto na Comissão de Constituição e Justiça, deputada Júlia Zanatta, do PL de Santa Catarina.
18: O Código Penal, né, que fala de prestação em hospitais, escolas, orfanatos e outros estabelecimentos, então essa lei ela vem para alterar e colocar também os abrigos de animais, que são uma realidade da nossa sociedade, inclusive uma realidade de falta de apoio, de mão de obra, porque não é somente uma questão de defesa da proteção animal, é uma questão também de saúde pública, esse cuidado com os animais, né, foram abandonados, animais de rua.
17: Júlia Zanatta prevê dupla vantagem na medida.
18: Isso vai contribuir com a defesa animal, mas também com a ressocialização dessas pessoas que cometeram crimes de menor potencial ofensivo.
17: A proposta original é do deputado Célio Studart, do PSD do Ceará. Da Rádio Câmara de Brasília, José Carlos Oliveira.
16: Segurança Pública.
14: Aloysio Mendes, do Republicanos do Maranhão, registra a prisão de 3 suspeitos de envolvimento no homicídio de um empresário em Imperatriz. O deputado elogia a atuação das forças de segurança do Maranhão, com o apoio de órgãos federais no avanço das investigações.
9: Aloysio Mendes manifesta solidariedade à família da vítima e afirma que a resposta policial ajuda a enfrentar a sensação de impunidade na cidade. Ele espera que as circunstâncias do crime sejam esclarecidas e que os investigados respondam perante a justiça.
16: Justiça.
14: Marcelo Nilo, do Republicanos, critica a condução da compra de respiradores realizada pelo governo da Bahia durante a pandemia. O deputado cobra ainda esclarecimentos sobre os recursos empregados na aquisição desses equipamentos.
9: Marcelo Nilo levanta questionamentos sobre a evolução patrimonial de agentes públicos e faz críticas à condução política do grupo que administra o Estado. Ele defende que as suspeitas sejam apuradas com transparência e responsabilização, caso sejam confirmadas irregularidades.
14: Diante das dificuldades para instaurar a CPMI do Banco Master no Congresso, Carlos Jordi, do PL do Rio de Janeiro, defende a abertura de uma CPI municipal para investigar contratos firmados pelo governo local sem licitações e o envolvimento entre as lideranças políticas e executivos da instituição financeira.
9: Na avaliação do parlamentar, haveria um esquema destinado a encobrir supostos pagamentos de propinas. Carlos Jordi afirma ainda que as fraudes envolvendo empréstimos consignados começaram na Bahia, seguindo para o Rio de Janeiro. Ele defende investigações imediatas e a responsabilização dos envolvidos.
16: Relações Exteriores.
14: Sérgio Turra, do PP do Rio Grande do Sul, manifesta preocupação com a segurança jurídica no país. O deputado observa que a parcialidade do judiciário fere o princípio fundamental do Estado Democrático de Direito.
9: Sérgio Turra cita a decisão da justiça italiana relacionada à extradição da ex-deputada Carla Zambelli para apontar possíveis julgamentos parciais. O parlamentar ressalta que a confiança nas instituições é essencial para a garantia da justiça e da democracia.
16: Política.
14: A Câmara pode votar projeto que aumenta a proteção de mulheres contra a violência política. A ideia é combater a violência quando praticada também contra mulheres que exercem liderança social e política fora de cargos eletivos. Confira na reportagem de Antônio Vital.
19: Está pronto para ser votado no plenário da Câmara projeto que amplia a proteção às mulheres contra a violência política. A proposta inclui na lei que combate a violência política contra a mulher aquelas que exercem liderança social e política fora dos cargos eletivos. De acordo com a proposta, passam a ser abrangidas pela lei mulheres que atuam como defensoras de direitos humanos, líderes comunitárias, dirigentes partidárias, líderes sindicais e integrantes de movimentos sociais. O objetivo é reconhecer que a violência política contra mulheres também ocorre fora do ambiente eleitoral e do exercício de mandatos. O projeto, apresentado pela deputada Daiana Santos, do PCdoB do Rio Grande do Sul, recebeu parecer favorável da relatora, deputada Natália Bonavides, do PT do Rio Grande do Norte, para quem a violência política também atinge mulheres que atuam como lideranças, mesmo sem cargos eletivos. A proposta também altera o Código Eleitoral para considerar crime a prática de assédio, humilhação, perseguição ou ameaça voltadas para impedir ou dificultar campanha eleitoral ou mandato de mulheres. Serão considerados crimes atitudes que configurem menosprezo ou discriminação relacionada à condição da mulher, à cor, raça, etnia, orientação sexual ou identidade de gênero. O projeto ganhou regime de urgência, o que permite que seja votado diretamente no plenário, sem passar pela análise das comissões permanentes da Câmara, mas foi criticado pelo deputado Kim Kataguiri, do Missão de São Paulo, que considerou as medidas protetivas um privilégio.
20: Você vê que, na realidade, tem alguns jabutis ali de inclusão para proteção especial e privilégios de, realidade, lideranças que vão ser colocadas acima de cidadãos comuns. Então, líderes de ONGs de direitos humanos, dirigentes partidários, vão ter um atendimento especial da polícia, né? Muitas vezes garantido escolta policial e atenção do Ministério Público, mais do que um cidadão comum.
19: O texto também altera a lei dos partidos políticos para obrigar as legendas a adotarem medidas de prevenção e combate à violência política contra a mulher. Entre essas medidas estão a criação de canais de denúncia e a aplicação de sanções a filiados que praticarem esse tipo de violência. O regime de urgência foi defendido pela deputada Laura Carneiro, do PSD do Rio de Janeiro.
21: O projeto trata apenas de auxiliar nós, mulheres políticas, na nossa luta diária para que não soframos violência política como sofremos. Talvez os homens não consigam perceber a importância disso para as políticas brasileiras.
19: Ainda não há data para votação no plenário da Câmara do projeto que amplia a proteção às mulheres contra a violência política. Rádio Câmara de Brasília, Antônio Vital.
9: General Girão, do PL do Rio Grande do Norte, defende o endurecimento da legislação para crimes com motivação política. Para ele, é necessário fortalecer as ações de combate ao crime organizado e garantir mais segurança à população e aos agentes públicos.
14: O deputado manifesta preocupação com o avanço da violência no Rio Grande do Norte e destaca o atentado ocorrido em Mossoró contra um vereador e pré-candidato a deputado federal. General Girão também lamenta a morte de um cinegrafista que acompanhava a atividade política.
9: Marcos Polon, do PL de Mato Grosso do Sul, critica a condução do julgamento do ex-deputado Eduardo Bolsonaro, afirmando que o caso representa uma afronta ao devido processo legal. Segundo ele, o processo teria motivações políticas e não observaria princípios fundamentais da justiça.
14: Além disso, Marcos Polon questiona a atuação do STF e alega que integrantes da corte estariam comprometendo a imparcialidade necessária ao julgamento. O deputado defende que é preciso assegurar segurança jurídica e respeito às regras previstas na Constituição.
16: Cultura.
9: Benedita da Silva, do PT do Rio de Janeiro, exalta a participação das mulheres na construção da cultura brasileira. A deputada cita relatório do ECAD, que aponta crescimento no número de mulheres cadastradas e no valor distribuído em direitos autorais.
14: Benedita da Silva observa, no entanto, que a desigualdade de gênero ainda persiste no setor musical. A parlamentar defende políticas públicas voltadas à ampliação da participação feminina e à garantia de mais transparência e justiça na distribuição dos direitos autorais.
16: Educação.
9: Inácio Arruda, do PCdoB do Ceará, apresentou o projeto que autoriza o uso de veículos do transporte escolar por estudantes da educação profissional, tecnológica e superior. Ele afirma que a proposta busca reduzir a evasão de alunos que têm que percorrer longas distâncias diariamente.
14: Inácio Arruda sustenta que o custo diário do transporte prejudica a permanência de estudantes em cursos superiores nos estados do Nordeste. Ele pede apoio dos parlamentares para acelerar a tramitação e informa que a matéria já foi discutida com entidades estudantis.
16: Trabalho.
9: Luiz Carlos Raul, do Podemos do Paraná, defende que a redução da jornada semanal de trabalho seja acompanhada de regras específicas para micro e pequenas empresas. Ele acredita que o segmento precisa de apoio para se adaptar às mudanças.
14: Luiz Carlos Raul propõe, então, mecanismos de compensação como redução de encargos e acesso facilitado ao crédito para minimizar os impactos financeiros da medida. Para ele, a adoção dessas iniciativas é fundamental para preservar empresas e manter postos de trabalho.
9: Luiz Couto, do PT da Paraíba, defende gratificação de atividades de combate e controle de endemias para servidores da FUNASA admitidos antes da descentralização das ações do órgão. O parlamentar afirma que a medida reconhece profissionais que atuam em áreas de difícil acesso.
14: Luiz Couto argumenta que o combate a endemias depende também de equipes técnicas, administrativas, laboratoriais, de transporte e de logística. Ele considera que a ampliação da gratificação corrige uma distorção histórica em favor desses servidores.
10: Saúde.
9: Júlio César Ribeiro, do Republicanos do Distrito Federal, destaca a importância de lei que garante às mulheres o direito de ter acompanhante em consultas, exames e procedimentos de saúde. Ele assinala que a norma surgiu de proposta de sua autoria, com o objetivo de ampliar a proteção nos atendimentos.
14: Júlio César Ribeiro avalia que a presença de uma pessoa de confiança torna o acolhimento mais transparente em situações de vulnerabilidade física ou emocional. Ele sustenta que a defesa das mulheres deve resultar em medidas concretas de segurança, respeito e dignidade.
9: Welter, do PT do Paraná, quer que o SUS use mais plantas medicinais produzidas no país para tratar da saúde da população. A ideia é criar cadeias produtivas locais para fortalecer pequenos produtores e diminuir a importação de insumos, que hoje ultrapassa os 98%.
14: Welter reforça que o uso de plantas medicinais faz parte da cultura popular e conta com a validação científica da Anvisa, a exemplo do que ocorre no Paraná, onde em mais de 30 municípios são prescritos fitoterápicos a pacientes do SUS.
9: Termina agora o Jornal Câmara dos Deputados, produzido pela Rádio Câmara, com trabalhos técnicos de Everson Urani e apresentação de José Carlos Andrade e Márcio Aquiles Sardi. Uma boa noite para você.
14: Ótima noite. A Voz do Brasil está de volta amanhã.
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Maravilha, minha gente. Alô, Valadares, que Deus abençoe a vida de todos, paz seja convosco. A você, meu amigo, a você, minha amiga, tá chegando agora o programa Sucesso Total com o pastor Elias de Jesus. Estaremos juntos até às 10 da noite com o melhor do gospel, o louvor, que fala do amor e também da palavra de Deus para o teu coração. Maravilha, minha gente, assim vamos começar a programação orando a Deus, clamando ao Pai das Luzes, na verdade, agradecendo a Ele por mais um dia. Soberano Deus e eterno Pai, Pai de nosso Senhor e Salvador Jesus Cristo de Nazaré, queremos aqui agradecer ao Senhor, meu Pai, ao Senhor Jesus que está sentado à direita de Deus Pai Todo-Poderoso, em um alto e sublime trono branco, onde os anjos, arcanjos, querubins e serafins sem cessar estão dizendo: Santo, Santo, Santo é o Senhor dos Exércitos, e toda a terra está cheia da Tua glória. Pai, muito obrigado porque nós deitamos ontem e levantamos hoje. Obrigado por esse privilégio, Senhor. Eu Te agradeço também pela minha casa, a minha esposa, meus filhos, a minha mãe, meus irmãos e cada irmão da 104 que estão nos ouvindo agora e estão orando comigo, agradecendo ao Senhor, entendendo que a gratidão é a memória do coração. Senhor Deus, muito obrigado pelo dia de hoje. Eu Te agradeço.

Meu Deus, muito obrigado por tudo que o Senhor tem feito. Obrigado também por aquilo que o Senhor ainda vai fazer em nossa vida. Obrigado pelas promessas, serão realizadas, eu creio. Muito obrigado, Senhor, muito obrigado, obrigado. Obrigado pela vida de cada ouvinte. Veja a Rios, a nossa amiga que está aqui conosco. Também o Juninho do Bairro Vitória, a Paula lá do Elvamar, a Isabela, a Rebeca. Muito obrigado pela vida de cada ouvinte, Senhor, que estão sintonizados, ligados comigo, que estarão até as 10 da noite. Eu te agradeço por tudo, Senhor, porque a Ti a honra, a glória e todo louvor. Vamos lá, gente, começando 8 horas e 7 minutos. Hoje é 16/6/2026. Que é isso, hein? 16/6/2026. Só faltou ser 20 horas e 6 minutos, mas já pulou 8 horas e 7 minutos. Vamos lá, de louvor, canção e louvor, visitando o amigo. Abraço a todos os queridos. Fica ligado conosco, hein? Agradece a Deus aí. Já agradeceu, meu amigo? Já agradeceu, minha amiga? Então agradece aí.

0: Maravilha, minha gente, nós estamos chegando ao nosso primeiro intervalo dessa noite. Tivemos aí uma canção maravilhosa, a canção em louvor, Visitando o Amigo, Extra de Tal Maneira e Voz da Verdade, Projeto no Deserto. 8 horas e 20 minutos, sucesso total.
1: Soraya Moraes.

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0: uma maldição contra todo mundo. O que estava ruim ficou pior. O que estava difícil ficou mais difícil. O que estava pesado se tornou mais pesado. Cuidado com o que você fala no meio das guerras. Saul diz assim: ó, maldito o homem que comer pão antes que eu me vingue dos meus inimigos. Saul abre a boca e amaldiçoa. E a Bíblia diz que o povo ficou desfalecido. A caminhada já não era fácil, mas Saul conseguiu deixá-la ainda mais pesada com a própria boca. Saul não perdeu a batalha para o inimigo, mas ele drenou o próprio exército com a própria boca. Isso fez aquela guerra ficar mais pesada.
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Maravilha, minha gente, 8 horas e 23 minutos, nós estamos de volta. É o programa Sucesso Total nessa noite de terça-feira, hoje 16/6/2026, hein? São agora 8 horas e 24 minutos, 8h24. Estou vendo aqui a galera do WhatsApp, está em peso aqui já. Eita maravilha, hein? 9 horas vai ser a participação do ouvinte. Enquanto isso, a Dara Macklin vai cantar agora. É 8h24, Sucesso Total.

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É, minha gente, essa trilha aqui que eu estou passando aqui é para poder avisar algo que aconteceu. Eu estava conversando com a Rios, a esposa do Melk, lá do Santa Rita, agora há pouco. E a gente tem que manter aquele clima de alegria aqui na emissora, mas a gente fica numa tristeza de algo que aconteceu, de uma tragédia agora há pouco, né, começando a noite, né, de um ex-marido que matou a esposa, a qual a gente conhece todos dois, conhece a família dos todos dois, tanto de um como do outro, tanto que a moça que morreu, eu já peguei ela no colo, criança, né, conheço de muito tempo, mas não é fácil não, né? Não é fácil, mas, ô Rilza, vamos pra frente, Deus nos dá vitória e a família também, né? Fica aí nosso sentimento, né? A família, mas que Deus possa dar vitória, tanto para uma família quanto para outra, que a gente conhece, né, Rilza, muito bem. Conheço a família de muitos anos, não vou ficar citando o nome aqui, mas nós conhecemos a família dos dois, tanto do marido quanto da esposa, do ex-marido quanto da ex-esposa também. Mas que Deus possa dar vitória a todos e a nós também, porque quando eu recebi a notícia eu fiquei chocado, fiquei extasiado, eu fiquei paralisado, mas é que Deus nos dá vitória. Vamos lá. É isso aí, gente, é um sucesso total, sucesso total. Tá chegando aí o nosso grande amiguinho, o Jonathan Rodrigues, ele que também tá numa promoção maravilhosa, né? A canção Como Será o Amanhã tá dando uma bicicleta, hein, gente? Um abraço ao Zezinho da Casa de Bicicleta Pais e Filhos, né? Juntamente com seu filho, cantor Jonathan Rodrigues, cantor, compositor e músico também. Que Deus abençoe poderosamente. Vamos lá, 8h42, Jonathan Rodrigues, sua nova canção Como Será o Amanhã. Sucesso total, 8h42.